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1: A vacinação de gestantes no SUS contra bronquiolite reduziu pela metade os casos graves da doença em bebês.
0: Os dados foram publicados esta semana pelo Ministério da Saúde.
1: Essas e outras vacinas presentes no esquema vacinal das gestantes ajudam a evitar internações e óbitos de mães e de seus bebês.
2: A vacina contra o vírus sincial respiratório, principal causador da bronquiolite, protege o bebê ainda durante a gestação até os primeiros meses de vida. É esse o período em que o risco de complicações respiratórias é maior. A obstetra Michele Egídio explica como funciona o mecanismo de imunização nessa fase da vida.
3: Vai passar anticorpos para a criança, mas não necessariamente ela vai conseguir impedir que a criança não tenha doença, mas vai impedir as formas mais graves, as que exigem internação. Então a criança já vai ter algum tipo de imunidade ao vírus, então vai ter uma doença um pouco mais leve do que normalmente ela teria se a mãe não tivesse se vacinado.
2: Disponível na rede pública desde dezembro, a vacina contra bronquiolite é indicada a partir da 28ª semana de gestação. Assim que completou o tempo necessário, a técnica de enfermagem Fernanda Larissa da Silva compareceu a uma unidade básica de saúde para garantir sua proteção e de sua bebê.
4: Essencial, tanto para mim quanto para a criança. Não ter que ficar indo direto ao hospital e a saúde dela está íntegra, a minha também.
2: Até agora, mais de 1 milhão e 200 mil doses da vacina contra bronquiolite foram aplicadas no país. De acordo com dados publicados essa semana pelo Ministério da Saúde, a vacinação de gestantes no SUS levou à redução de 52% dos casos graves da doença entre bebês com menos de 6 meses. O calendário vacinal de gestantes contém ainda outros imunizantes, como destacou a diretora substituta do Departamento do Programa Nacional de Imunizações, Ana Catarina de Melo Araújo.
5: Nós temos a vacina DPTA, que é a vacina que protege para coqueluche. Ela deve ser realizada a partir da 20ª semana de gestação. A vacina hepatite B, que é uma vacina que nós fazemos desde a infância, mas existem ainda algumas gestantes que não receberam. Então é importante receber a vacina contra a influenza, que ela é anual, e a vacina também da Covid-19. Então são doenças que, quando acometem as grávidas, elas têm um comprometimento importante, levando à internação e óbito.
2: Caso a gestante tenha perdido alguma das doses no tempo recomendado ou tenha quaisquer outras dúvidas, basta procurar a unidade de saúde mais próxima de casa com a caderneta em mãos para verificar sua situação junto aos profissionais de saúde. Reportagem Natália Koslick.
0: E neste mês, a saúde bucal também está em pauta.
1: É o Júlio Neon, que alerta para os cuidados diários e prevenção de doenças bucais.
0: O Sistema Único de Saúde oferece atendimento básico e especializado.
6: O Júlio Neon chama a atenção para a importância dos cuidados com a saúde bucal e da prevenção de doenças. Entre as principais recomendações estão escovar os dentes com creme dental fluoretado pelo menos 3 vezes ao dia, usar fio dental diariamente, reduzir o consumo de alimentos com alto teor de açúcar, evitar o uso de produtos derivados do tabaco e moderar o consumo de bebidas alcoólicas. Também é indicado procurar atendimento odontológico sempre que houver sinais, como dor persistente, feridas na boca que não cicatrizam, sangramento nas gengivas ou dificuldade para mastigar. Pessoas que utilizam próteses dentárias devem manter a higienização adequada e realizar acompanhamento periódico. Quem precisar de atendimento odontológico pelo SUS deve procurar a unidade básica de saúde mais próxima de casa. Quando necessário, o paciente será encaminhado para atendimento especializado, conforme a organização da rede de saúde do município. Graziela Mendonça, para a Voz do Brasil.
1: Você já ouviu falar em soroterapia? A técnica consiste na aplicação de vitaminas e outras substâncias diretamente na veia de pessoas saudáveis.
0: E é usada em casos de desidratação ou em casos em que a pessoa não consegue receber nutrientes pela alimentação.
1: Mas tem gente buscando tratamento para aumentar a energia e até rejuvenescimento.
0: Cuidado com essas promessas milagrosas de detox ou imunidade instantânea que aparecem na internet.
1: A Anvisa alerta, nenhuma evidência científica comprova esses benefícios.
7: A Agência Nacional de Vigilância Sanitária, Anvisa, alerta que a soroterapia não substitui tratamentos médicos nem oferece benefícios comprovados para aumentar a imunidade, rejuvenescer, promover desintoxicação.

0: intoxicação ou melhorar o bem-estar de pessoas saudáveis. O procedimento só deve ser realizado em casos com indicação clínica e sob orientação de profissional habilitado. A soroterapia consiste na aplicação de vitaminas, nutrientes e outras substâncias diretamente na veia. Segundo a Anvisa, esse tipo de tratamento é indicado apenas em situações específicas, como pacientes desidratados, internados ou que não conseguem receber nutrientes pela alimentação. A agência também chama a atenção para os riscos do excesso de vitaminas, que pode provocar náuseas, vômitos, dores de cabeça e alterações no funcionamento do fígado e dos rins. A Anvisa esclarece que não existe cosmético injetável. Produtos aplicados por injeção devem ser aprovados como medicamentos ou dispositivos médicos. Claudimário Carvalho, para a Voz do Brasil.
1: Previdência Social vai realizar atendimentos em todo o país nesse fim de semana.
2: O serviço será destinado à realização de perícias médicas e avaliações sociais, etapas obrigatórias para concessão de benefícios.
1: Ao todo, são 20.900 vagas em todo o país.
2: Para ser atendido, o cidadão precisa agendar pelo site ou aplicativo Meu INSS ou por ligação para a Central 135.
1: Mais informações em gov.br/INSS.
2: Vamos falar agora de um dos serviços do INSS, a prova de vida.
1: Ela é feita de forma automática por meio de informações das bases governamentais.
2: Mas os beneficiários que não foram identificados estão sendo informados por meio de mensagens de WhatsApp enviadas diretamente pelo governo federal, que precisam fazer a comprovação de vida.
1: E um aviso importante: o Instituto não envia mensagens solicitando CPF, telefone, reconhecimento facial ou qualquer outro dado pessoal para a realização da prova de vida.
3: A prova de vida do INSS é um procedimento para confirmar que o beneficiário de aposentadoria, pensão ou outro benefício continua vivo. Com isso, são evitados pagamentos indevidos. Hoje em dia, a prova de vida é feita de forma automática, cruzando a base de dados. Mas se o beneficiário não for identificado nesse cruzamento, ele é avisado que deve fazer a prova de vida por meio de mensagem de WhatsApp. A autenticidade da informação é garantida por um selo azul de conta verificada. O banco que paga o benefício também envia notificação pelo aplicativo ou pelo extrato bancário. Mas é preciso ter atenção. A mensagem enviada apenas comunica da necessidade da realização da comprovação de vida. Não são enviados links, nem são solicitados dados como CPF ou endereço. Como ressalta a presidente do Instituto Nacional do Seguro Social, INSS, Ana Cristina Silveira.
4: O INSS não liga, não envia servidores à casa dos beneficiários e nunca solicita dados pessoais, senhas ou qualquer tipo de pagamento para realizar a prova de vida. O Instituto também não pede CPF, endereço, dados bancários, nem envia links para atualização cadastral.
3: Para fazer a prova de vida, basta comparecer à agência bancária, onde recebe o benefício, levando um documento oficial com foto. Não é preciso ir numa agência do INSS. Em caso de dúvida, procure os canais oficiais, no telefone 135 ou pelo site meu.inss.gov.br. Reportagem Márcia Fernandes.
2: Começou hoje o pagamento do sexto lote do abono salarial.
1: Saiba quem tem direito e como consultar o benefício.
5: Cerca de 4,3 milhões de trabalhadores podem receber, a partir desta quarta-feira, 15 de julho, o sexto lote do abono salarial referente ao ano base de 2024. O valor do benefício varia de R$ 136 a R$ 1.621, de acordo com o número de meses trabalhados com a carteira assinada em 2024. Tem direito ao abono quem está inscrito no PIS/PASEP há pelo menos 5 anos, recebeu remuneração média de até R$ 2.766 por mês em 2024, trabalhou com carteira assinada por no mínimo 30 dias no ano base e teve os dados corretamente informados pelo empregador no E-Social. Os trabalhadores podem consultar se têm direito ao benefício, o valor e a forma de pagamento através da Carteira de Trabalho Digital ou no portal gov.br. O valor ficará disponível para saque até 30 de dezembro de 2026. Por decisão judicial, trabalhadores dos municípios mineiros de Juiz de Fora, Ubá e Matias Barbosa também recebem o benefício nesta quarta-feira. Em caso de dúvidas, o atendimento pode ser feito pelo telefone 15.

0: 158, nas Superintendências Regionais do Trabalho e Emprego ou pelos canais oficiais do Ministério do Trabalho e Emprego. Thaís de Araújo, para a Voz do Brasil.
1: O setor de serviços atingiu 1,9% de janeiro a maio deste ano, frente a igual período do ano passado.
2: É o que mostram dados divulgados hoje pelo IBGE.
3: Esse indicador mostra o ritmo de atividades no dia a dia do país, como serviços de transporte, tecnologia, restaurantes e hotéis. Na comparação com maio do ano passado, o crescimento foi de 0,4%. No acumulado de janeiro a maio, na comparação com o mesmo período do ano passado, o resultado mostra um avanço de 1,9%. Nesse mesmo indicador, acumulado de janeiro a maio, o destaque positivo ficou com o setor de informação e comunicação, que subiu 6,2%. Já o acumulado nos últimos 12 meses ficou em 2,6%. E na comparação direta de maio com o mês anterior, o segmento de tecnologia não teve variações, mas outras atividades conseguiram crescer e ajudaram a assegurar o ritmo do setor, como detalha o gerente da pesquisa mensal de serviços, Rodrigo Lobo.
4: No campo positivo, os profissionais administrativos e complementares lideraram os ganhos, impulsionados pela parte de agenciamento de espaços de publicidade, serviços de engenharia e locação de automóveis. O segundo impacto positivo em termos setoriais ficou com os serviços prestados às famílias, que avançaram 0,2%, impulsionado pela parte de restaurantes.
3: O volume de serviços no Brasil recuou 0,4% em maio, após ter registrado alta de 1,1% em abril. Reportagem Luciana Colares de Holanda.
1: A projeção de crescimento da economia brasileira para este ano se manteve em 2,3%, segundo o novo boletim macrofiscal apresentado hoje pelo Ministério da Fazenda.
2: Dentre os fatores externos que devem contribuir para a projeção estão a retomada dos conflitos entre Estados Unidos e Irã e a instabilidade dos preços do petróleo e a possibilidade de novas pressões sobre a inflação global.
1: A equipe econômica também revisou a expectativa para a inflação deste ano.
2: A estimativa passou de 4,35% para 5,1% em 2026, enquanto a projeção para 2027 foi ajustada de 3,5% para 3,6%.
1: De acordo com o boletim, a principal pressão continua vindo da alta dos alimentos e do setor de serviços.
2: A secretária de Política Econômica, Débora Freire, destaca como a instabilidade no mercado externo impacta a atividade econômica brasileira.
5: Basicamente, continuamos no cenário de desafio global da crise do petróleo, que tem gerado aí impactos generalizados sobre inflação e crescimento. Para o cenário de PIB, estamos mantendo a projeção de crescimento em 2,3%.
1: Estão abertos até amanhã editais da Conab para aquisição de alimentos destinados à população em situação de insegurança alimentar e nutricional.
2: São produtos como açúcar, arroz, café, carne bovina, feijão, fubá, óleo e farinha.
1: Ao todo, serão adquiridas mais de 800 toneladas de alimentos.
2: Esse volume será disposto em cestas, para então ser entregue à população. Como explica Ana Rita da Costa Pinto, superintendente de abastecimento social da Companhia Nacional de Abastecimento.
6: Por meio desses editais, a Conab vai receber propostas de organizações da agricultura familiar que tenham interesse em fornecer esses alimentos. Com o recebimento dessas propostas, será possível montar mais de 37 mil cestas de alimentos nas unidades armazenadoras da Conab em Mato Grosso, Mato Grosso do Sul, Rio Grande do Sul, Santa Catarina e Paraná. E também vamos conseguir adquirir cestas já montadas, mais de 21 mil cestas já montadas.
1: As compras serão executadas pela plataforma Contrata Mais Brasil, com resultado previsto ainda para este mês.
2: A portaria que regulamenta a publicidade das casas de apostas online, as bets, entra em vigor no próximo dia 17.
1: Entre as mudanças está a proibição de utilizar estratégias ou análises sobre eventos esportivos para induzir a realização de apostas.
2: Também está vedada qualquer divulgação direcionada a crianças e adolescentes.
1: A fiscalização

0: A realização será feita pela Secretaria Nacional do Consumidor, do Ministério da Justiça e Segurança Pública.
1: A portaria conjunta dos Ministérios da Fazenda e Justiça e Segurança Pública é voltada para os agentes operadores de apostas de cota fixa, ou seja, as casas de aposta online, as chamadas bets. A norma estabelece que a publicidade das bets, autorizadas a funcionar no país, deve seguir os princípios do jogo responsável. Ficam proibidas a divulgação de prognósticos e a exibição de apostas premiadas que sugiram a obtenção de lucro fácil, bem como a apresentação da aposta como suposta fonte de renda, como esclarece o secretário nacional de Direitos Digitais, Vitor Oliveira Fernandes.
2: A partir de agora, fica claro que são proibidas veiculações publicitárias que induzam os consumidores a apostarem, que emitam palpites técnicos, como se o ato de aposta fosse uma ciência, ou se houvesse algum tipo de estratégia por trás do ato de apostar. Além disso, também fica vedado qualquer tipo de publicidade direcionada ao público de crianças e adolescentes que não podem ter acesso a esses produtos, já que apostas de cota fixas no Brasil são proibidas, terminantemente proibidas para menores de idade.
1: Antes da publicação de qualquer anúncio, as plataformas de internet deverão verificar se a empresa de aposta é autorizada a funcionar no país. O secretário nacional do consumidor, Ricardo Morishita, afirma que a portaria traz segurança jurídica a todos.
3: É importante porque torna claro aquilo que é ilegal, como a gente pode combatê-la e também a publicidade abusiva e a prática abusiva. É uma forma tanto da gente comunicar melhor, mas ao mesmo tempo trazer mais segurança jurídica.
1: Entre as principais regras da portaria publicada no último dia 10 está a divulgação de advertências ao apostador sobre os riscos de apostas online. As penalidades para as bets que descumprirem as regras incluem multa de até 20% do faturamento da operadora, suspensão das atividades por 180 dias e, em casos de reincidência, a cassação definitiva da licença para operar no Brasil. Reportagem Nazi Brum.
4: Restauração ecológica e produtiva da Bacia do Rio Doce, em Minas Gerais.
0: Estão abertas até 31 de agosto as inscrições para a seleção de projetos de recuperação ambiental na região, após os danos causados pelo rompimento da barragem do Fundão.
4: Os investimentos são do Banco Nacional de Desenvolvimento Econômico e Social, o BNDES, em parceria com o Ministério do Meio Ambiente e Mudança do Clima.
5: O edital Restaura Rio Doce está recebendo propostas até o fim de agosto. Conduzido pelo BNDES, o Banco Nacional de Desenvolvimento Econômico e Social, em parceria com o Ministério do Meio Ambiente e Mudança do Clima, o edital vai selecionar instituições para executar e coordenar projetos de restauração ecológica e produtiva em 12.500 hectares na região da Bacia do Rio Doce. O objetivo é reparar e compensar danos causados pelo rompimento da barragem de Fundão, ocorrido em 2015, em Mariana, Minas Gerais. Serão destinados ao edital 618 milhões e 750 mil reais do Fundo Rio Doce. O gerente institucional do Fundo Rio Doce no BNDES, Guilherme Tinoco, detalha as ações que deverão ser desenvolvidas pelas instituições selecionadas de acordo com o edital.
6: Ele prevê a implementação de ações integradas de restauração ecológica e produtiva, associadas à recuperação de áreas degradadas, à conservação do solo e da água e ao fortalecimento da cadeia produtiva da restauração na bacia do Rio Doce. A restauração ecológica deverá ser realizada através da recomposição da vegetação nativa. Já a restauração produtiva deve se dar por meio de sistemas sustentáveis que conciliem geração de renda e conservação ambiental.
5: As propostas para o edital Restaura Rio Doce devem ser apresentadas até o dia 31 de agosto. Mais informações estão disponíveis no site bndes.gov.br/Restaura Rio Doce. Reportagem André de Barros Lima.
0: Jovens de 16 a 29 anos têm até o dia 20 de julho para se inscrever na plataforma Juventude Solidária.
4: A iniciativa oferece vagas de voluntariado em projetos sociais de diversas áreas e, em alguns casos, prevê apoio financeiro aos participantes.
7: Jovens com idades entre 16 e 29 anos interessados em atuar como voluntários em projetos sociais, fiquem atentos. As inscrições para a plataforma Juventude

0: Juventude Solidária estão abertas até o dia 20 de julho. A iniciativa incentiva o trabalho voluntário em projetos que beneficiam comunidades de todo o país, especialmente em regiões mais vulneráveis. As vagas são em áreas como educação, cultura, esporte, saúde, assistência social, segurança alimentar e meio ambiente. Dependendo da vaga e do perfil do participante, pode haver apoio financeiro conforme as regras do edital. Quem fala sobre a ação é a Secretária Nacional de Juventude, Vitória Genuíno.
1: A gente selecionou 1.000 projetos por todo o país e você pode ter a oportunidade de se engajar numa ação social que está acontecendo no território. E os temas são diversos: saúde, comunicação, tecnologia, cultura, direito à cidade. Há a oportunidade de você se engajar numa ação e, se tiver o IDJ, jovem pode receber uma ajuda de custo de R$300 durante 6 meses, que é o período do edital. E também todo mundo recebe um certificado de participação que vai te ajudar aí no seu currículo, na sua vida profissional.
0: Para participar, basta acessar o portal Brasil Participativo, entrar na página da plataforma Juventude Solidária e preencher o formulário de inscrição. Jovens de 16 e 17 anos precisam de autorização do responsável legal. Reportagem Luciana Vasconcelos.
2: Atenção, estudantes que participaram do processo seletivo do programa Universidade para Todos, o ProUni.
3: Já está disponível a lista de pré-selecionados na primeira chamada para o segundo semestre de 2026.
2: Os estudantes aprovados devem apresentar documentação diretamente na faculdade escolhida.
3: Nesta chamada, o ProUni ofertou mais de 471 mil bolsas de estudos, cerca de 220 mil bolsas integrais e mais de 251 mil parciais.
2: O resultado pode ser consultado no portal de acesso único ao ensino superior.
3: O prazo para comprovar as informações da inscrição começa hoje e vai até o dia 24 desse mês.
2: E essas foram as notícias do Governo Federal.
3: Uma realização da Secretaria de Comunicação Social da Presidência da República.
2: Com produção da empresa Brasil de Comunicação.
3: E agora com o Minuto do TCU. Em seguida, as notícias do Poder Judiciário e do Congresso Nacional. Boa noite.
2: Boa noite para você e até amanhã.
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7: Presidente do STF recebe ministro da Fazenda para tratar de regulamentação das PETs.
8: STJ afasta uso capião familiar sobre parte de imóvel com área total superior a 250 metros quadrados.
7: TSS reúne com empresas de pesquisas eleitorais para discutir aprimoramentos para 2026.
8: Boa noite, eu sou o Arthur Filho.
7: E eu sou Walter Lima.
8: Nesta quarta-feira, o presidente do Supremo Tribunal Federal, ministro Edson Fachin, recebeu na sede da corte o ministro da Fazenda.
7: A reunião foi uma articulação institucional para combater a lavagem de dinheiro e o avanço de facções criminosas no mercado de apostas eletrônicas clandestinas. Pablo Lemos.
9: No encontro, o ministro da Fazenda, Dário Durigan, apresentou as ações do governo para a regulamentação do setor. O presidente do Supremo Tribunal Federal, ministro Edson Fachin, reforçou a preocupação do judiciário com o mercado de apostas eletrônicas clandestinas e ressaltou algumas decisões do STF sobre o tema.
10: Decisões importantes já foram proferidas na ambiência cautelar, inclusive de proteção de benefícios sociais e proteção de pessoas vulneráveis, especialmente no tocante a mecanismos de publicidade para

0: proteger crianças e adolescentes, bem assim os consumidores e, obviamente, os apostadores.
1: O encontro entre o presidente da Suprema Corte e o ministro da Fazenda antecede o julgamento no segundo semestre de ações que questionam especificamente a

0: mesmo que o pedido seja apenas sobre parte do bem.
1: A usucapião é a aquisição da propriedade de um bem móvel ou imóvel em razão do uso por determinado prazo, sem oposição do dono e de outras condições legais. Fátima Uchoa.
2: Em divórcio litigioso com partilha de bens, uma mulher alegou exercer posse exclusiva sobre 250 metros quadrados do imóvel que habitava, embora a área total fosse maior. O Tribunal de Justiça de Minas Gerais negou o pedido. A quarta turma do STJ manteve a negativa, considerando que o limite previsto no Código Civil de, no máximo, 250 metros quadrados é requisito objetivo a usucapião e deve considerar a metragem total do imóvel. O relator foi o ministro Antônio Carlos Ferreira.
0: O presidente do Tribunal Superior Eleitoral, ministro Cássio Nunes Marques, se reuniu com representantes de 16 empresas de pesquisas eleitorais.
1: O encontro teve como objetivo debater regras para registros e pesquisas nas eleições. Lidiane Reis.
3: O ministro Cássio Nunes ressaltou que a reunião buscou ampliar a transparência, a segurança jurídica e a confiança pública nesse importante instrumento da democracia.
4: Pretende-se, na realidade, o fortalecimento de um ambiente permanente de cooperação, no qual seja possível compartilhar experiências, esclarecer aspectos técnicos e identificar oportunidades de aperfeiçoamento que contribuam para a ampliação da confiança pública, assegurando, ao mesmo tempo, maior segurança jurídica às entidades e às empresas de pesquisa.
3: Agora, as empresas poderão enviar propostas de melhorias referentes às pesquisas eleitorais ao Tribunal Superior Eleitoral até a próxima sexta-feira, dia 17 de julho.
0: Tribunal Superior do Trabalho mantém indenização à trabalhadora que teve dados de ação divulgados na intranet da empresa.
1: A exposição foi considerada discriminatória. Marla Lacerda.
5: O trabalhador teve o nome, o número do processo e o valor da ação trabalhista divulgados na rede interna da empresa onde ele ainda trabalhava. Para a terceira turma do TST, a divulgação extrapolou a finalidade administrativa, violou a privacidade do empregado e o expôs a constrangimentos e retaliações no ambiente de trabalho. Diante disso, o colegiado manteve a condenação ao pagamento de R$5.000 por danos morais.
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0: A você, uma boa noite.
1: E até amanhã.
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8: Eu sou Paula Groba.
9: E eu sou Humberto Pinheiro.
8: E estes são os destaques de hoje do Jornal do Senado, que começa agora.
9: Senado endurece penas para crimes contra profissionais da saúde e da educação.
8: Aprovado o uso de emendas para atendimento pré-hospitalar dos bombeiros.
9: Avança projeto que aumenta a pena para o chamado estelionato amoroso.
8: Boa noite.
9: Boa noite.
8: Quem agredir ou ameaçar professores e profissionais da saúde no exercício da função poderá receber penas mais severas.
9: O Senado aprovou um projeto que endurece a legislação para crimes como lesão corporal, desacato, ameaça e homicídio. Repórter Pedro Pincer.
10: O plenário aprovou o projeto da Câmara dos Deputados que aumenta as penas do crime de homicídio praticados contra profissionais da saúde e da educação no exercício de suas funções. O texto também classifica como hediondo o homicídio e a lesão corporal de natureza grave ou seguida de morte praticados contra profissionais da saúde. O projeto ainda amplia as penas para crimes como lesão corporal, ameaça, incitação ao crime, desacato e outros delitos quando praticados contra profissionais dessas áreas. O relator, senador Dr. Irã do Progressistas de Roraima, defendeu o aumento das penas como forma de proteção à integridade dos trabalhadores.
11: vocês terminam recebendo toda essa carga, às vezes de incompreensão, às vezes de agonia das pessoas.

0: quando são, procuram atendimento no Sistema Único de Saúde, muitas vezes, por sobrecarga de trabalho, essas pessoas são submetidas a esse tipo de constrangimento.
1: Como foi alterado no Senado, o texto voltará à Câmara dos Deputados para a nova análise.
2: Avançou no Senado o projeto que endurece a punição para adultos que utilizam crianças e adolescentes na prática de crimes.
3: A proposta inclui no Código Penal uma nova circunstância agravante para aumentar a pena de quem explora menores na ação criminosa. Repórter Bruno Lourenço.
4: O projeto altera o artigo 62 do Código Penal para estabelecer que a pena de um crime será agravada sempre que o agente cometer a infração com a participação de um menor de 18 anos. A medida, explicou o relator, senador Wilder Moraes, do PL de Goiás, visa combater uma prática recorrente de organizações criminosas e delinquentes adultos que aproveitam a inimputabilidade penal e recrutam adolescentes para execução de roubos ou transporte de drogas e armas.
5: Ao estabelecer uma penalidade mais severa para aqueles que se valem de menores em suas ações criminosas, o Estado envia uma mensagem clara: explorar a vulnerabilidade jurídica e social de adolescente não serão tolerados. Esses agravantes funcionariam não apenas como punição, mas também como medida preventiva, desincentivar adultos e envolverem jovens em atividades ilícitas.
4: A proposta seguiu para a Comissão de Constituição e Justiça.
2: Senadores da Comissão de Direitos Humanos aprovaram também o aumento da pena para quem comete estelionato contra mulheres em relacionamento afetivo.
3: A proposta ainda inclui golpes amorosos pela internet. Repórter Patrícia Oliveira.
6: A pena do crime de estelionato, que é de 1 a 5 anos de reclusão e multa, poderá ser aumentada de 1/3 até o dobro, quando o golpe for praticado contra mulher em contexto de violência doméstica e familiar ou de relação íntima de afeto. A proposta da senadora Damaris Alves, do Republicanos do Distrito Federal, aprovada na Comissão de Direitos Humanos, busca combater o chamado estelionato amoroso, quando o golpista conquista a confiança da vítima ou simula um relacionamento para conseguir dinheiro, bens ou outras vantagens financeiras. A regra também vale para relacionamentos mantidos exclusivamente pela internet, em redes sociais, aplicativos ou outros meios digitais. O projeto recebeu parecer favorável do relator, senador Hermes Klan, do PL de Santa Catarina.
7: O estelionato sentimental é uma violência que vai muito além do prejuízo financeiro. Ele destrói a confiança, a dignidade e a segurança emocional das vítimas, especialmente das mulheres.
6: O relator também substituiu a expressão relação amorosa por relação íntima de afeto, termo já adotado pela Lei Maria da Penha. A proposta segue para a Comissão de Constituição e Justiça.
2: E aplicativos de relacionamento podem passar a ser obrigados a informar sobre doenças sexualmente transmissíveis.
3: É o que determina um projeto aprovado hoje pela Comissão de Ciência e Tecnologia. A reportagem é de Márcio Maturana.
8: Informações sobre doenças sexualmente transmissíveis deverão ser claras, objetivas e didáticas em todos os aplicativos e plataformas de relacionamento, segundo o projeto aprovado pela Comissão de Ciência e Tecnologia, que segue para a votação final na Comissão de Assuntos Sociais. Será uma conscientização sobre sintomas, riscos à saúde, formas de transmissão, medidas de prevenção e possibilidades de tratamento, como informou o senador Esperidião Amin, do PP de Santa Catarina.
9: A plataforma digital, a internet, passou a ser um instrumento de intermediação de, digamos, de troca de mensagens afetivas, e daí há um passo seguinte de um relacionamento mais íntimo. Portanto, essa medida preventiva vem socorrer a sociedade num momento em que este meio de intermediação passa a ser mais popular.
8: Amin leu o relatório do senador Everton, do PDT do Maranhão, que incluiu 4 emendas ao projeto apresentado pelo senador Fabiano Contarato, do PT do Espírito Santo. Uma das emendas busca evitar um excesso de notificações que possam reduzir a efetividade da medida. Outra impede que os avisos possam ser bloqueados nas configurações das plataformas. A terceira emenda substitui a expressão sites e aplicativos de relacionamento.

0: tratamento pela denominação aplicações de internet destinadas à intermediação de relacionamentos ou de encontros. E a quarta emenda obriga as plataformas a divulgarem relatórios periódicos sobre alcance, engajamento e efetividade dos avisos, sempre preservando os dados pessoais dos usuários.
1: O Senado aprovou um projeto que prorroga a autorização para que recursos do FGTS sejam aplicados em linhas de crédito específicas.
2: A medida poderá ser aplicada a entidades hospitalares, filantrópicas e a instituições sem fins lucrativos atuantes no âmbito do SUS. Repórter Douglas Castilho.
3: Implementada em 2019, essa política viabilizou até o ano de 2022 um total de 3 bilhões de reais a cerca de 140 hospitais filantrópicos. Os recursos são usados para que essas instituições substituam suas dívidas mais caras e imediatas por crédito a ser pago no longo prazo com juros menores. Médico, relator da proposta, senador Nelsinho Trade, do PSD de Mato Grosso do Sul, defendeu a medida relembrando sua atuação na Santa Casa de seu estado.
4: Lá no meu estado, a Santa Casa é a quarta maior do Brasil. Eu trabalhei 17 anos lá e eu posso ver dia após dia a dificuldade daquele hospital e manter o bom atendimento.
3: O projeto também alcança as instituições sem fins lucrativos que atuem no atendimento de pessoas com deficiência. Pelo texto que segue para a sanção presidencial, fica suspensa a cobrança de eventual tributo de instituição filantrópica suspeita de não cumprir os requisitos de imunidade até decisão final de processo administrativo instaurado para esse fim, independentemente da data de ocorrência do fato gerador.
1: E o atendimento pré-hospitalar feito pelos corpos de bombeiros militares poderá receber mais recursos. O Senado aprovou um projeto que autoriza o uso de emendas parlamentares para financiar esse tipo de serviço nas ações públicas de saúde.
2: Com a mudança, estados e municípios poderão destinar verbas para compra de ambulâncias, equipamentos, materiais e para estruturação do atendimento prestado pelos bombeiros em situações de urgência e emergência. A legislação exige que pelo menos metade das emendas individuais sejam para a saúde. Pelo texto, apenas despesas que cumprirem requisitos a serem definidos pelo Ministério da Saúde poderão receber recursos de emendas. A indicação de emendas direcionadas ao Corpo de Bombeiros será facultada ao parlamentar. O texto base aprovado teve 65 votos a favor e 2 contrários. Com edição de Paulo Groba e trabalhos técnicos de Eliseu Caires, o Jornal do Senado fica por aqui. Acompanhe agora as notícias da Câmara dos Deputados. Boa noite.
1: Boa noite e até amanhã.
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6: Câmara limita a possibilidade de recurso do Superior Tribunal de Justiça.
7: Audiência pública reafirma a defesa do limite de 20 anos para patentes.
6: Deputados divergem sobre votação do projeto que combate a misoginia.
8: Boa noite. Sargento Gonçalves, do PL do Rio Grande do Norte, critica o projeto sobre misoginia. O congressista acredita que o texto pode abrir margem para criminalizar manifestações públicas de fé e interpretações de textos religiosos.
6: Sargento Gonçalves argumenta que o país deveria concentrar esforços no combate ao crime organizado e aos crimes contra as mulheres. Para ele, o projeto não contribui para a proteção feminina e pode restringir o direito de cidadãos expressarem suas convicções religiosas.
8: Nicolas Ferreira, do PL de Minas Gerais, diverge do projeto que tipifica crimes relacionados à misoginia. O deputado acredita que a proposta pode restringir a liberdade de expressão ao criminalizar críticas e manifestações de opinião.
6: Nicolas Ferreira também associa o projeto a uma tentativa de censura. Na avaliação do deputado, o Congresso deveria priorizar medidas de combate a crimes como estupro, pedofilia e violência praticada por organizações criminosas.
8: Júlia Zanata, do PL de Santa Catarina, declara que vai votar votar contra o projeto que tipifica o crime de misoginia. Segundo a deputada, a proposta pode restringir a liberdade de expressão e ser utilizada para limitar críticas a agentes públicos.
6: Júlia Zanatta também reprova o governo federal por, segundo ela, substituir o termo mulher em documentos oficiais por pessoa que gesta. Para ela, a prioridade das políticas públicas voltadas às mulheres deve ser o combate à violência e o fortalecimento da segurança pública.
8: Jandira

0: Fegali, do PCdoB do Rio de Janeiro, avalia que a tipificação do crime de misoginia busca combater o discurso de ódio e a incitação à violência contra as mulheres. Segundo a deputada, a medida contribui para o enfrentamento do feminicídio.
1: Na opinião de Jandira Fegali, o projeto contra a misoginia não fere as liberdades de expressão, de fé ou de culto, asseguradas pela Constituição. Para ela, incitar a violência contra as mulheres é um crime grave que precisa ser combatido em todos os ambientes, inclusive nas redes sociais.
0: Alencar Santana, do PT de São Paulo, repudia a fala de colegas da oposição que, segundo ele, desmerecem a pauta de proteção feminina. O deputado alerta que o Brasil vem observando índices elevados de feminicídio.
1: De acordo com Alencar Santana, discursos de parlamentares que menosprezam as mulheres legitimam novas formas de agressão. Para o parlamentar, agressores e feminicidas devem ser punidos com rigor.
0: Benedita da Silva, do PT do Rio de Janeiro, refuta argumentos religiosos usados contra a proposta que criminaliza a misoginia. Segundo a deputada, o projeto é uma resposta ao aumento da violência contra as mulheres.
1: Benedita da Silva lamenta a falta de um diálogo produtivo com a oposição sobre a pauta feminina. Para parlamentar, criminalizar a misoginia é uma medida essencial para poupar vidas e defender a dignidade das famílias brasileiras. 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
3: Justiça.
0: A Câmara dos Deputados aprovou um filtro para recursos possíveis ao Superior Tribunal de Justiça. A repórter Daniele Lessa explica como deve funcionar.
4: A Câmara dos Deputados aprovou o projeto que regulamenta uma nova regra para análise de recursos especiais enviados ao Superior Tribunal de Justiça, o STJ. O projeto foi apresentado pelo senador Davi Alcolumbre, do União do Amapá, e altera o Código de Processo Civil. O recurso especial é usado quando uma das partes de um processo pede ao STJ que examine se uma decisão judicial aplicou corretamente uma lei federal. Pelo texto aprovado, quem apresentar esse tipo de recurso terá que demonstrar que a questão discutida é relevante do ponto de vista econômico, político, social ou jurídico e que o caso ultrapassa o interesse apenas das partes envolvidas no processo. Na prática, o objetivo é permitir que o STJ concentre seus julgamentos em temas mais importantes para a interpretação das leis federais e não apenas em casos individuais sem maior impacto. Relator da proposta em plenário, o deputado Ranieri Paulino, do Republicanos da Paraíba, defendeu que o novo filtro ajuda a racionalizar a análise de recursos e melhora a eficiência da justiça.
5: Justiça tardia não é justiça. Só esse ano, o STJ recebeu mais de 260 mil processos. Será que isso facilita a avaliação e as decisões do STJ ou cria ainda mais dilatação de prazo para as partes que querem uma solução jurídica?
4: Segundo o relator, o acesso à justiça não ficará comprometido, pois para que o STJ deixe de analisar um recurso por falta de relevância, será necessária a manifestação de 2/3 dos integrantes do órgão responsável pelo julgamento. Quando a relevância for reconhecida, o relator poderá suspender em todo o país o andamento de processos individuais ou coletivos que tratem da mesma questão. Essa suspensão poderá durar 6 meses, com prorrogação por mais 6 meses, se houver necessidade de audiência pública ou participação de terceiros no processo. Deputados ligados ao PT, PCdoB e PSOL votaram contra o projeto, argumentando que a mudança prejudica os mais pobres, sendo benéfica apenas para quem tem recursos para contratar grandes escritórios de advocacia, como disse o deputado Chico Alencar, do PSOL do Rio de Janeiro.
6: Quem não tem recurso

0: para contratar grandes bancas vai ficar prejudicado. Isso aqui não é justiça para os pobres. Os direitos sociais, previdenciários, consumistas dos pequenos, políticas públicas em geral, podem ter dificuldade nesses recursos.
1: O deputado Pedro Czai, do PT de Santa Catarina, defendeu que o texto fosse alterado para permitir que continuem sendo aceitos recursos que tratem de direitos fundamentais ou coletivos, ações de execução penal e ações que envolvam grupos com mais de 1.000 pessoas, mas o plenário rejeitou essa sugestão. O projeto que regulamenta o critério de relevância para recursos especiais ao STJ será enviado para a sanção presidencial e pode virar lei. Da Rádio Câmara de Brasília, Daniele Lessa.
2: Eleições. O Tony de Paula, do PSD do Rio de Janeiro, critica a condução política de Flávio Bolsonaro. O deputado acredita que o senador assumiu o risco de expor o ex-presidente Jair Bolsonaro a novas restrições judiciais ao divulgar uma carta escrita por seu pai.
3: O parlamentar avalia também que a atitude consolidou Flávio Bolsonaro como porta-voz do pai, evidenciando uma disputa pela liderança do campo conservador. O Tony de Paula defende que a direita busque uma alternativa política para as próximas eleições.
2: Saúde.
4: Participantes de audiência na Câmara dos Deputados defenderam a manutenção do limite de 20 anos para patentes para garantir acesso à saúde. A repórter Noelle Nobre acompanhou o debate.
5: A Comissão de Defesa do Consumidor da Câmara dos Deputados realizou uma audiência pública para discutir a manutenção do prazo de 20 anos para a vigência de patentes no Brasil. O debate reuniu representantes do governo e da indústria nacional que defenderam que o limite atual, contado a partir da data do pedido, é necessário para a sustentabilidade do SUS, o Sistema Único de Saúde, e para a competitividade de medicamentos genéricos e biosimilares. O presidente da Comissão de Defesa do Consumidor, deputado Clodoaldo Magalhães, do PV de Pernambuco, lembrou que existem projetos de lei no Congresso que buscam restabelecer mecanismos de extensão de prazos que haviam sido extintos pelo Supremo Tribunal Federal em 2021. O parlamentar reforçou que a inovação deve estar associada ao acesso à saúde pela população.
6: Toda essa inovação para que vai servir se não a vida humana? Então, os custos dos sistemas de saúde não vão enfrentar esses custos de patentes a este tamanho.
5: Clodoaldo Magalhães disse agora aguardar a sanção do projeto de lei que garante a autonomia do Brasil na produção de medicamentos, vacinas, equipamentos e insumos médicos. A proposta, já aprovada pela Câmara e pelo Senado, cria a Estratégia Nacional de Saúde. Da Rádio Câmara de Brasília, Noelle Nobre.
2: Ciência e tecnologia.
3: Inácio Arruda, do PCdoB do Ceará, defende o fortalecimento da ciência e das instituições de pesquisa. O deputado destaca ainda a contribuição dos pesquisadores brasileiros para áreas como saúde, energia, agricultura e tecnologia.
4: Além disso, Inácio Arruda convida pesquisadores, estudantes e cidadãos a participarem da reunião anual de número 78 da Sociedade Brasileira para o Progresso da Ciência. Ele informa que o evento da SBPC vai acontecer em Niterói e deve reunir instituições de pesquisa de todo o país.
2: Transportes.
3: Comissão aprova autorização para pessoa com deficiência visual usar óculos biópticos para obter carteira de motorista. A repórter Paula Bittar nos conta como funcionam esses aparelhos.
7: A Comissão de Constituição e Justiça da Câmara aprovou uma proposta que autoriza pessoas com deficiência visual a utilizarem tecnologias assistivas, como óculos biópticos com lentes telescópicas, no processo de obtenção da Carteira Nacional de Habilitação, a CNH. Os sistemas biópticos combinam os óculos normais com um pequeno sistema telescópico. Enquanto a lente dos óculos fornece à pessoa a visão geral do ambiente, o telescópio a auxilia na rápida localização de detalhes. O dispositivo pode ser fabricado para um ou para ambos os olhos. O texto estabelece que o Conselho Nacional de Trânsito, CONTRAN, deverá regulamentar o uso desses equipamentos no processo de habilitação de candidatos. O relator na CCJ, deputado Alfredo Gaspar, do PL de Alagoas, Alagoas, ressaltou que o projeto se harmoniza com o sistema constitucional de proteção e promoção dos direitos das pessoas com deficiência. Ele também disse que a proposta está de acordo com a Convenção Internacional sobre os Direitos das Pessoas com Deficiência.

0: ciência e seu protocolo facultativo, que integram o ordenamento brasileiro com hierarquia equivalente à de emenda constitucional.
1: Isso é uma harmonização de convenção com a Constituição e o Estatuto da Pessoa com Deficiência, dando garantias e direitos para que elas possam acessar meios de transporte e terem direito a conduzir esses meios de transporte mediante o uso desse óculos bioóptico, que nada mais é do que uma lente especial que tem uma profundidade maior, é tipo um binóculo olhando para determinado aspecto do óculos, para que possa ter uma acuidade maior visual.
0: O projeto que autoriza pessoas com deficiência visual a utilizarem tecnologias como óculos biópticos com lentes telescópicas no processo de obtenção da carteira de motorista já pode seguir para a análise do Senado, a menos que haja recurso para votação antes pelo plenário da Câmara. Da Rádio Câmara, de Brasília, Paula Bittar.
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3: Trabalho.
4: O governo defende projeto que prorroga a vigência de acordos e convenções coletivas de trabalho até nova negociação. Entenda na reportagem de Silvia Munhato.
5: Em audiência na Comissão de Trabalho da Câmara dos Deputados, o governo defendeu o projeto que prorroga a vigência de acordos e convenções coletivas de trabalho até que haja nova negociação. É a chamada ultratividade. Esses acordos e convenções têm hoje vigência máxima de 2 anos. Antes da reforma trabalhista de 2017, a validade permanecia após o fim do prazo estabelecido, até que um novo acordo fosse firmado. Diante das manifestações dos sindicalistas presentes, a deputada Érica Cocai, do PT do Distrito Federal, autora da proposta, disse que vai solicitar ao presidente da comissão, deputado Marcos Tavares, do PDT do Rio de Janeiro, a definição imediata de um relator para o projeto.
6: Quando você tem conquistas, muitas vezes, ano após ano, conquistas de décadas, que estão incorporadas já no cotidiano do trabalhador e da trabalhadora, e essas conquistas passam a não vigir mais quando chega o processo de database, você estabelece um processo de pressão imensa.
5: Em 2022, o Supremo Tribunal Federal considerou inconstitucionais as decisões da Justiça Trabalhista a favor da ultratividade. O projeto que permite a validade de acordos e convenções coletivas após o seu prazo de vigência, até que uma nova negociação seja feita, precisa ser aprovado na Comissão de Trabalho e na Comissão de Constituição e Justiça para ser enviado para o Senado. Da Rádio Câmara de Brasília, Silvia Minhato.
3: Meio Ambiente.
7: Deputados aprovaram urgência para um projeto que reduz a área de proteção do Pantanal de Mato Grosso. O repórter Antônio Vital explica a questão.
8: A Câmara dos Deputados aprovou o regime de urgência para projeto que susta a ampliação da estação ecológica de Taiamã, em Mato Grosso, localizada nos municípios de Cáceres e Poconé, no Pantanal. Decreto do governo publicado em março ampliou a área da reserva de 11 mil para 68 mil hectares, com base na importância ambiental da área e com o argumento de que não há conflitos de terra na região, que tem quase 70% de vegetação natural preservada. De acordo com o Instituto Chico Mendes de Conservação e Biodiversidade, o ICMBio, a estação ecológica possui um berçário de peixes vital para o Pantanal, é um corredor ecológico para espécies ameaçadas e está localizada em área alagável, sem atividade econômica consolidada. O projeto que susta o decreto de ampliação da área foi apresentado pela deputada Coronel Fernanda, do PL de Mato Grosso. Ela alegou que o aumento da área protegida ocorreu sem que os produtores rurais e a população local fossem

0: ouvidos.
1: Essa reserva, ela já existia, ela é cuidada, ela é preservada pela população de Cáceres. E o governo federal, fazendo a sua mídia social, como sempre, dentro da sua ideologia, aumentou essa reserva, um tamanho inadmissível, sem trazer nada para ofertar à população, sem dar condições para aquela população continue preservando, sem dar condições para aqueles produtores que estão lá continuem fazendo o que eles sabem fazer bem, trazendo recurso e riqueza para o estado de Mato Grosso e para o Brasil.
0: Estações ecológicas têm uso restrito, não podem ser exploradas economicamente e são destinadas apenas a pesquisas e conservação. Nessas áreas estão proibidas atividades agropecuárias ou de turismo comercial. O regime de urgência permite que a proposta seja analisada diretamente no plenário da Câmara, sem passar pela análise das comissões permanentes da Casa. O deputado Tadeu Venere, do PT do Paraná, criticou o regime de urgência e justificou a necessidade de proteção do Pantanal, um dos biomas mais ameaçados do país.
2: O Pantanal é uma das áreas, se não a maior, uma das áreas maiores áreas úmidas do mundo. Nós estamos vivendo uma crise climática sem precedentes. Eu acredito que todos, mesmo aqueles que acham que a Terra é plana, sabem que a crise climática é algo que está acontecendo de fato. E nós ampliarmos áreas como essa, e houve o debate, e depois disso votarmos aqui um projeto que dispensa, inclusive, que nós possamos ouvir as comissões dessa casa, nos parece extremamente perigoso, precipitado e inócuo, até porque nós sabemos que haverá depois contestações.
0: Ainda não há data para votação no plenário da Câmara do projeto que susta a ampliação da estação ecológica de Taiamã, no Pantanal de Mato Grosso. Da Rádio Câmara, de Brasília, Antônio Vital.
3: Desenvolvimento Regional.
4: Paulo Guedes, do PT de Minas Gerais, é favorável à criação da região integrada de desenvolvimento do litoral norte de Pernambuco e Paraíba. A ideia, segundo o deputado, é que União, estados e municípios se articulem para promover ações de desenvolvimento no local.
5: Paulo Guedes afirma que a criação da RIDE amplia também investimentos em infraestrutura e geração de empregos. Ele ressalta, por fim, que a integração favorece o planejamento compartilhado e a redução das desigualdades econômicas e sociais na região.
4: Termina agora o Jornal Câmara dos Deputados, produzido pela Rádio Câmara, com trabalhos técnicos de Wellington Teles, apresentação de Márcio Aquilissardi e Tércia Guimarães. Boa noite para você.
5: Uma boa noite, a Voz do Brasil volta amanhã.
3: 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Boa noite.

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2: Opa, quarta-feira, meio de semana. Aqui é o Evandro Filho chegando na área. 15 de julho de 2026. Este é o Nação Sertaneja. Tudo bem por aí? Espero que sim, hein? Pra você em casa, no carro, no trabalho, onde você estiver. A partir de agora, a emoção da música sertaneja tomando conta. A gente começa cantando com Vitor e Luan.

0: para fechar muito bem a primeira sequência de hoje, Agroplay com Ana Castela e Ludmilla e o Dia de Fluxo. A gente cantou também com Edson Hudson e Henrique Diego, Nem Que Seja Eu. Teve o som da Yasmin Santos com a Simone Mendes, Nem a Pau. Já tem o Gustavo Mioto, hein?
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0: Oi, amores do rádio. Pra você que é fã de música sertaneja, já estamos de volta. Meio de semana, hein? É meio do mês também, 15 de julho. Agora tem Gustavo Mioto.

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0: Direitos Iguais, Simone Mendes, aqui no nosso Nação Sertaneja. Vai mandando mensagens aqui nas nossas redes sociais. Tá trabalhando aí, bom trabalho pra você. Tá em casa, pessoal da Zona Rural também. Tô sabendo, nosso som tá dando eco aí na Zona Rural. Boa quarta-feira de Lida Campeira pra todo mundo. Aliás, pessoal que tá ligado aqui com a gente quase todo dia, hein?
1: Ó. Presta atenção.

0: Pode jogar a mãozinha pra cima e fazer muito barulho aí, vai São Paulo!
1: Obrigado!
0: Muito obrigado, muito obrigado!
1: Murilão, obrigado, querido, demais.
0: Tamo junto, cara.
2: O chão não passa, seu desejo com Murilo Rufi. Teve Wesley Conrado, não dá conta sozinha. Zé Neto e Cristiano quase todo dia. E ó, já tem Henrique e Juliano.
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1: Aqui é o Evandro de volta no seu rádio nesta quarta-feira, cumprimentando a Stephanie, trabalhando, curtindo Nação Sertaneja. O Vinícius está por aqui também. Ele que adora Henrique e Juliano.

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1: O som de Paulo e Natan com o Guilherme. Novidades, essa daqui é novinha, novinha. Mais um som novo pra você, mais um lançamento aqui no Nação Sertaneja. Ó, tem dois tipos de gente, você sabia? Presta atenção nessa daqui de Tainara e Tatiane.

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0: Gata de Rua, Douglas e Vinícius e o MC Brás. Teve Alana Macedo, Tainara e Tatiane. Ó, já já a gente volta trazendo muito mais.
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0: Evandro Filho na área, tocando sempre só as melhores. Hoje é quarta-feira, meio de semana, 15 de julho de 2026. Seguimos com Hugo Henrique. Eu não confio em mim, hein?

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1: Esse aqui é o Popstar Sertanejo. É o som do Luan Santana e o clone pra você. Agora tem o Kleber Cauã com Mil Adjetivos.
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3: Pra que tanta importância?

0: objetivos. Ó, já eu volto trazendo, sabe quem? O Cantinho Caipira.
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1: Agora é hora de moda sertaneja, é hora de você encostar o trator debaixo do pé de manga, porque nós vamos abrir a porteira da saudade, hein? E é com Arame Farpado, de Rodrigo Matos.

Cavalo Preto de Tunico e Tinoco. Essa daqui, o meu amigo Almir, lá do sítio Nova Alvorada, tá curtindo o nosso programa. Já mandou mensagem. Ei, Almir, tendo um dia de patrão e o empregado, não é? Ele fez um trocadilho com a música de Tião Carreiro e Pardinho, que a gente ouve agora, ó.

0: Léo Canhoto e Robertinho, o último julgamento. Zé Clemente, Capixaba, Linguarudo, Tião Carreiro e Pardinho, hein? O patrão e o empregado. Este é o Cantinho Caipira, trazendo aquele som lá do fundão do balaio.
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0: Aqui é o Evandro, que já está de volta no seu rádio nesta quarta-feira, meio de semana, pelo amor de Deus, hein? Bora cantar? Bora com Jorge Mateus.

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1: Parece que eu já quero sentar aqui num bar em Goiânia mesmo e já começar a beber ouvindo essa.
2: Pronto.

o som que você adora na estação que você ama. O Guilherme com Ana Castela, todo mundo menos eu, hein? Deixa eu dar um abraço pros aniversariantes de hoje, pessoal do signo de Câncer, do terceiro decanato de Câncer, neste 15 de julho. Parabéns, milhões de felicidades. Olha que papai do céu ilumine a sua vida, hein? O pessoal da construção civil tá ouvindo o nosso programa também. Sabe o que eles estão fazendo? Não? O muro. Rio Negro e Solimões.

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1: Igreja Mar, Leandro Romário.

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0: Faz barulho.
1: Maiara Azevedo com Felipe Rodrigo, bonzinho que trai. Teve Leandro e Romário com Iker e Gilmar, Corações Egoístas. Teve o Muro de Rio Negro e Solimões. E agora tem o nosso ponto final, hein? Muito obrigado pela companhia, pela audiência. Obrigado a toda a equipe que trabalhou comigo nesta quarta-feira. A gente volta amanhã, hein? Até lá, tchau, tchau.
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0: Que cheirinho bom já de final de semana, já dá pra perceber, né? É quinta, gente! Ah, sou Joel Cabral, já tô aqui na nossa rádio. Como é bom te fazer companhia! A partir de agora, muita moda por aqui, tá? Ah, e eu quero saber de onde você tá me ouvindo. Passa lá no arroba Joel Cabral Voz, no meu Instagram, e me conta de onde você tá me ouvindo, tá? E depois eu te mando um abraço aqui. Combinado? Bora começar a nossa festa? Vem comigo na quinta! Madrugada com você! Os primeiros, César e Paulinho, como é que é? Preferir a saudade? Quero conhecer essa história.
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madrugada, Fred, Fabrício e Bruno Marrone, arroba tentação. Ah, quem quer exclui, apaga, mas quem não quer também, vou te cantar, hein? Antes, Murilo Huff, Saudade Estranha, o Ralph com 5x5 e ainda César e Paulinho, Prefiro a Saudade, segue aqui pra você, tá?

0: Às vezes é melhor terminar brigado do que terminar de boa. 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
0: 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E essa música fala disso. Se liga aí, ó. 2 meses e nada. 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

na novidade de Ana Castela é que eu não te esqueci, viu? Antes, João Neto e Frederico Doce Rotina. E ainda Matheus e Cauã e Lauana Prado. Admita! Continua, viu? Daqui a pouquinho, após o intervalo, vai se preparando. Você vai cantar com Yasmin Santos, Israel e Rodolfo, César Menotti, Fabiano, até Rio Negro e Solimões, hein?

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1: Meia-noite e 32.
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0: você tá bem, né?
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0: Já voltamos por aqui. Ó, ó.
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0: Yasmin Santos chegando. Não quero ser mais eu. Que isso? Que história é essa? Bora conferir, ó.

César Menotti, Fabiano. É, os corações não são iguais. Ufa! Antes, Guilherme, Benuto e Panda. Eu duvido. Israel e Rodolfo, como chegou um áudio. E ainda Yasmin Santos. Não quero ser mais eu. Continua aqui, tá? Bom dia!

madrugada, tocando Maurício e Eduardo, Solteira no Mundo. Antes, Rio Negro e Solimões, Divergência. E ainda PPA com Diego e Vitor Hugo, Carmé de Chocolate. Na próxima hora tem muita moda pra você. Ó, você vai cantar com Jade Jadson, com Bruno e Marrone, até com Daniel e Michel Teló.

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madrugada, Bruno e Marrone, Fantasma da Saudade. Antes teve Rio Negro e Solimões com Country Beat, apaixona muita gente. João Neto e Frederico e Maiara e Maraísa, Ele Não Vai Mudar. E ainda Jorge e Matheus, Cantada Boba. Segue aqui na quinta.

Seu Madrugada, Daniel e Michel Teló. Se você quiser voltar, tá? Antes, João Pedro e Cristiano acordou namorando. E o Jads e o Jadson, o mais lindo dos casais. Daqui a pouquinho tem mais moda, hein? Você continua com a gente? Sério? Então não sai daí, lá vem! Ana Castela e Simone Mendes, Eduardo Costa, o César e Paulinho e Bruno Marro.

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0: Eduardo Costa, que regravação, gente. Toneladas de Paixão. Bom dia.

Camila Castela cantando com Simone Mendes. Não vai ter nunca, será? Antes, BPA com Diego e Vitor Hugo, Carmed e Chocolate. Teve João Bosco e Vinícius com Saudade Culposa. E abrimos com Eduardo Costa, Toneladas de Paixão. Continua aqui, tá? Ok.

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Alessandro com de Paulo e Paulino no Madrugada. Ê, modão! Amor de trem! Antes, Jorge Henrique e Rodrigo vão valendo! E ainda os Bonifácios com a Thaíra e Alexandre. Deus me deu esse lugar! Ó, quem vem na próxima hora, vai se preparando pra cantar junto, ó. Vai ter Murilo Rufi, Luan Santana, a Maiara e a Maraísa, a

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bom dia, começando mais uma hora aqui no Madrugada, que tantão de gente participando, é bom demais, a Isabela tá ouvindo a gente, obrigado pela sua participação, mulher, a Maria José também tá curtindo, Lucília, como é que você tá, tudo bem, é? O Carlos Henrique tá ouvindo a gente também, fala Leandrão, tudo bem, rapaz? Esse povo tá passando lá no arroba Joel Cabral Voz, participando, me dizendo de onde tá me ouvindo, eu não aguento, né, gente, manda um abraço aqui mesmo, bora começar essa hora, chega pertinho do rádio. Madrugada com você. Maiara e Maraísa abrindo essa hora. Como é que é? Narcisista? Corre, vaza ou muda, né?

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0: Santana, continua aqui, Emílio e Eduardo, barulho da buzina, Zezé de Camargo com a frente fria e ainda Maiara e Maraísa, Narcisista, continua aqui na quinta, Madrugada com você.
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próxima quinta. Ei, Maurício e Eduardo, solteira no mundo. Ah, também deixou escapar, né? Antes, Yasmin Santos, apenas um sorriso. E ainda, João Lucas Freitas cantou com Kleber e Cauã, preso ao seu beijo. Daqui a pouquinho lá vem mais moda, ó. Você vai cantar com Hugo e Guilherme, com a Simone Mendes, até com João Neto e Frederico e João Bosco e Vinícius, hein?

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madrugada, Simone Mendes, Tiro no Pé e Moda. Antes, Júnior Marques, Ilusão de Amor. Luísa Martins com Coração Traumatizado. E ainda João Neto e Frederico e João Bosco e Vinícius, Vingativa. Você tá gostando demais, né? Eu ainda muito mais pela sua companhia. Vem junto!

madrugada boa, Ed Brito e Samuel fechando essa hora. Romance Rosa, que regravação boa, hein? Antes, Israel e Rodolfo, Bença Pai, Bença Mãe. E ainda, Guilherme Benuto e Panda, Eu Duvido. E na próxima hora, você continua com a gente, né? Ah, então se prepare pra cantar juntinho com Daniel, vai ter Luísa Martins e Matheus e Cauã, até o Felipe Araújo com esse modão aqui, ó.

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2: Felipe Araújo regravou essa moda do Leonardo. Mentira que virou paixão. Ei, que história, escuta.

obrigada, Luísa Martins e Matheus e Cauã. Você não me superou, hein? Antes, Rio Negro e Solimões, Emílio e Eduardo sonhando com você. Jade Jadson com Muito Estranho e Felipe Araújo, Mentira que Virou Paixão. Dia bom pra você, continua.

madrugada. É Ana Castela, é que eu não te esqueci, viu? Que moda. Antes, Daniel, viva o nosso amor. E ainda, os Bonifácios com a Thaíra Alexandre. Deus me deu esse lugar. Eu gosto demais da sua companhia, viu? E fico feliz por isso. Daqui a pouquinho, após o intervalo, lá vem Edson Hudson, Gilberto e Gilmar. Vai ter essa verdade aqui do Henrique e do Julian.

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Olha, continua por aqui, ó. Edson Hudson com essa versão Love Hurts. Que modão, gente.

madrugada com você. É, concorda e discorda ao mesmo tempo. Henrique e Juliano, romântico. Continua aqui, uma hora você encontra alguém que valoriza isso, tá? Tem muita gente ainda, ou se tem. Tenha fé, rapaz. Antes, Tiãozinho e Alessandro com De Paulo e Paulino, Amor de Trem. Gilberto e Gilmar, Outro Dia Nasceu. E ainda Edson e Hudson, Love Hurts. Continua, tá? Bom dia. Madrugada.

que eu tenho saudade. Ah, como eu gosto de viajar no túnel do tempo sertanejo. É bom demais da conta e eu sempre conto com você. Você sabe, né? Então não sai daí. É VaptVupt. Segura!

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0: Que legal que você tá aqui com a gente, começando a última hora do Madrugada, e essa mais esperada, eita! A gente faz aquela viagem no arquivão da música sertaneja, vamos lá, nos anos 90, 2000, e buscamos aquela que você gosta e que tá com saudade, não é? Então vem, bora começar essa viagem!
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0: Primeira parada, 23 anos do túnel do tempo. Leandro e Leonardo, um copo de vinho. Bom dia!

0: madrugada, Jaine, a solidão. Que versão boa essa, hein? Mais uma saudade especial. Antes, César e Paulinho, o meu jeito de amar. Teve Billy Moser com magia e mistério. Eu sei que você achou que era o Christian e o Ralph, tá? Essa é a versão original da música. Abrimos com o Leandro e Leonardo. Vem junto aqui. Bom dia.
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0: Rick Renner chegando no Madrugada. Amor com você. Eita!

madrugada, essa é boa, de 1997, Lucas e Luan. A felicidade gosta de nós dois. Eita! Antes, João Paulo e Daniel, te amo cada vez mais. E abrimos com o Rick Renner. E aí, gostando de matar saudade aqui no Madrugada? Obrigado por estar aqui com a gente. Eu também gosto da sua companhia. E essas modas vou te contar, hein? Traz aquele filminho da memória. Ó, daqui a pouquinho após o intervalo, se prepare aí, porque vai ter a Roberta Miranda com essa!

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0: Madrugada Rio Negro e Solimões. Esse laço da paixão pega, viu? Essa é de 1997. O Monetário Financeiro antes. Papo de escola. Teve Luiz Cláudio e Juliano com Mato Grosso e Matias Distante. Que versão, hein? E abrimos com Milionários, José Ricos, Gargantas de Ouro do Brasil. Bora continuar? Comigo? Ó! Oh.
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0: Zezé e Luciano chegando. 1990.

madrugada, que saudade! Tinha que acontecer, eita! Teve o Wilson e Soraya antes, pra sempre vão te amar! E a

Abrimos com o Zezé e Luciano. Oh, obrigado por ter vindo com a gente nessa quinta-feira, tá? Já dá pra perceber o cheirinho do final de semana? Eu quero te fazer um convite amanhã, meia-noite. Na sexta, eu quero estar aqui com você no madrugada. Tudo bem pra você? Fechou então pra mim também, tá? Até a zero hora de sexta, gente. Tchau!

0: 52.
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0: Sorte, viu? Sucesso, lugar lindo, você maravilhosa, essa banda incrível.
1: Obrigada.
0: E essa plateia carinhosíssima.
1: Obrigada por nos presentear com a sua presença, viu?
0: Amém.
1: Você é luz, você traz luz.
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4: 5:41. 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

0: Dentro de instantes, forma-se a rede de comunicação cooperativista para transmitir as notícias do agronegócio e do cooperativismo. 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
2: Fundação Aury Luiz Bodanese e Aurora Coop promovem primeira ação cooperada em Brasília. O impacto da falta de seguro rural para as cooperativas de crédito vamos abordar no programa de hoje. Essas e outras notícias logo após a nossa mensagem cooperativista.
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2: Alô, amigos gaúchos e catarinenses, eu sou o René Roberto e hoje é quinta-feira, edição de 16 de julho de 2026. E essas são as notícias. No Centro de Ensino Fundamental 301, Recanto das Emas, em Brasília, Distrito Federal, uma programação diferente envolveu comunidade escolar, entre brincadeiras, cinema, oficinas, música, lanches e ações educativas. A Fundação Aury Luiz Bodanese, mantida pela Aurora Coop, promoveu pela primeira vez a edição da ação cooperada na capital federal. A atividade ocupou os dois turnos do dia e atendeu aproximadamente 1.000 crianças. O evento mobilizou 40 voluntários da unidade Aurora Coop de Brasília que ajudaram a conduzir as atividades e atender os participantes. A proposta era criar um dia de lazer, integração e aprendizado com atividades recreativas e educativas preparadas especialmente para os alunos. Ao longo do dia, as crianças participaram de recreação com brinquedos infláveis, jogos educativos, pintura facial, oficina de miçangas, oficina de escultura em balões e sessões de cinema como o filme A Turminha da Reciclagem. A ação cooperada levou à escola a experiência coletiva de convivência e cuidado, uma das finalidades da Fundação Aury Luiz Bodanese, que desenvolve programas e ações ligados ao desenvolvimento social e ambiental. Cada atividade foi pensada para aproximar voluntários, estudantes, professores e toda a comunidade escolar em torno de valores como cooperação, solidariedade e responsabilidade ambiental. Para a diretora administrativa da Fundação Aury Luiz Bodanese, FALB, Sonara Bergamo Ramos, a chegada da ação cooperada à Brasília representa um marco para a expansão das atividades sociais desenvolvidas pela entidade. Ela disse, estar pela primeira vez na capital federal com a ação cooperada tem um significado muito especial. O voluntariado dá vida a esse projeto. São colaboradores que saem da rotina para construir memórias afetivas com as crianças e deixam uma mensagem positiva na escola. Quando a cooperativa abre espaço para esse tipo de encontro, ela reafirma sua essência. Crescer junto com as comunidades onde está presente, acrescentou Sonara. A gerente comercial da unidade de vendas Aurora Coop em Brasília, Heloísa Matana, também ressaltou o engajamento dos voluntários. Ela disse, ver o brilho nos olhos deles em fazer o bem, acolher e se doar para as crianças é algo que com certeza fortalece nossa relação como equipe. A Fundação Aury Luiz Bodanese FALB completou 18 anos em 2026 com ações e programas socioambientais realizados por mais de 4 mil voluntários da Aurora Coop em todos os estados onde a cooperativa está presente. A Aurora Coop tem 57 anos de história e é o terceiro maior conglomerado industrial do setor de carnes do Brasil. Conta com 14 cooperativas agropecuárias filiadas, 150 mil famílias e mais de 50 mil colaboradores. Terceira edição do programa A Inclusão Transforma deu um importante passo na formação de seus participantes com a realização do módulo de empreendedorismo desenvolvido em parceria com a Copérdia e a Unoesc. A aula reuniu os alunos do programa em uma tarde marcada pelo aprendizado, pela troca de experiências e pelo fortalecimento da inclusão por meio da educação. Como parceira da iniciativa, a Unoesc ficou como responsável pelo módulo de empreendedorismo conduzido pelo professor Charles Savaris, que proporcionou aos participantes uma experiência dinâmica, acolhedora e inspiradora, abordando conceitos fundamentais para o desenvolvimento de atitudes empreendedoras, da criatividade, da autonomia e da confiança para enfrentar os desafios.

0: Desafios da vida profissional. Para a coordenadora de recursos humanos da UNOESC, Lígia Kurs Zulian, fazer parte do projeto representa o compromisso da instituição com uma educação que transforma vidas. Afirmou, participar dessa iniciativa ao lado da cooperativa Copérdia de Concórdia reforça nosso compromisso com a inclusão, formação cidadã e o desenvolvimento social. Acreditamos que compartilhar conhecimento é uma forma de ampliar oportunidades e contribuir para que cada participante fortaleça sua autonomia e seu potencial. A cooperativa Copérdia também agradece à UNOESC pela parceria e ao professor Charles Savaris pela dedicação, sensibilidade e excelência na condução da atividade. O envolvimento da Universidade UNOESC demonstra como a cooperação entre instituições fortalece ações voltadas à inclusão, à diversidade e à construção de uma sociedade mais humana e acessível. O Ministério da Agricultura e o Ministério de Portos e Aeroportos debateram logística de desembarque de cargas importadas de fertilizantes nos portos brasileiros, informou o Ministério da Agricultura. As tratativas ocorreram em meio aos desafios logísticos para o abastecimento desses insumos, disse a pasta. Representantes dos dois ministérios discutiram alternativas relacionadas à atracação e ao desembarque de navios com fertilizantes, com foco na logística portuária, com a eventual priorização de desembarque dos insumos. O pedido de priorização para o desembarque dos fertilizantes foi formalizado pelo Ministério da Agricultura em caráter administrativo. A medida, segundo a pasta, não tem implicação em qualquer flexibilização dos controles sanitários, fitossanitários, aduaneiros ou de qualidades aplicáveis às cargas importadas, permanecendo inalterados os procedimentos previstos na legislação vigente. O Ministério da Agricultura disse que as autoridades portuárias e os portos organizados poderão ser orientados quanto à priorização da atracação de embarcações que transportam fertilizantes. Segundo o Ministério, o tema também já havia sido tratado no âmbito da Sala de Situação sobre Fertilizantes, coordenada pela Casa Civil. As discussões consideraram o cenário de dependência brasileira das importações de fertilizantes, que representam cerca de 93% do consumo nacional, bem como os impactos das atuais tensões geopolíticas e das restrições logísticas sobre o abastecimento. Entre os insumos abordados estão fertilizantes nitrogenados, fosfatados e cloreto de potássio, utilizados na produção agrícola, afirmou o Ministério da Agricultura. E a seguir, depois da nossa mensagem cooperativista, nossa última notícia: o impacto da falta de seguro rural para as cooperativas de crédito. Aguardem!
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0: Muito bem, voltamos aqui dos estúdios de rádio da Fecoagro em Florianópolis, capital do estado de Santa Catarina. E agora atenção para a última notícia. Para as cooperativas de crédito, a ausência de uma política robusta de seguro rural tem implicações diretas. O seguro não protege apenas a lavoura ou a renda individual do produtor. Ele também protege a qualidade das carteiras de crédito, reduz a probabilidade de inadimplência, preserva a capacidade de pagamento dos associados e diminui a necessidade de renegociações sucessivas. Essa visão é especialmente relevante para instituições financeiras cooperativas que atuam próximas às comunidades rurais e acompanham de forma direta os impactos econômicos de perdas climáticas sobre produtores, famílias, propriedades e economias locais. Quando uma safra é comprometida sem proteção adequada, o problema não se limita ao produtor individual. Ele alcança fornecedores, cooperativas, comércio local, arrecadação municipal e instituições financeiras. Por isso, o seguro rural deve ser visto como parte da infraestrutura de sustentabilidade do crédito agropecuário. Sem proteção adequada, o crédito se torna mais arriscado, o produtor fica mais vulnerável e o sistema financeiro passa a operar sob maior incerteza. A situação do Rio Grande do Sul reforça a importância dessa discussão. O estado gaúcho enfrentou nos últimos anos uma sequência de eventos climáticos severos, incluindo estiagens recorrentes e a enchente histórica de 2024. Esses episódios afetaram a produção, a renda dos produtores e a capacidade de pagamento de muitas propriedades rurais. Nesse contexto, a ausência de uma política mais robusta de seguro rural torna-se ainda mais sensível. Para produtores gaúchos, a proteção contra perdas climáticas não é uma questão abstrata ou distante. Trata-se de uma necessidade concreta associada à sobrevivência econômica de propriedades, à continuidade da produção e à preservação da capacidade de financiamento para ciclos futuros. Na prática, o programa do seguro rural funciona como um indutor de contratação do seguro rural privado. Sem a subvenção, muitos produtores deixam de contratar apólices ou reduzem o nível de cobertura, especialmente em regiões e culturas mais expostas a riscos climáticos. Por isso, o programa tem papel estratégico não apenas para proteger a produção agrícola, mas também para preservar a renda do produtor, reduzir a inadimplência e dar maior estabilidade ao crédito rural. Produtores, seguradoras, cooperativas e instituições financeiras. financeiras precisam saber antes do início da sala.

0: safra, quais os recursos estarão disponíveis, quais culturas serão contempladas, quais percentuais de subvenção serão praticados e qual será a capacidade real de atendimento do programa. Quando essa previsibilidade não existe, a contratação do seguro se torna mais incerta, a proteção financeira da atividade rural diminui e o risco retorna para o próprio produtor, para instituições financeiras e, em última instância, para o próprio governo, que frequentemente é chamado a atuar por meio de renegociações extraordinárias, prorrogações de dívidas e medidas emergenciais. A discussão exige distinguir os diferentes mecanismos de proteção da atividade rural. O seguro rural privado é contratado pelo produtor junto às seguradoras habilitadas e pode ou não contar com a subvenção do PSR. Já o Proagro e o Proagro Mais são instrumentos públicos de garantia vinculados ao crédito rural, operados por meio de agentes financeiros e voltados à cobertura de perdas em operações enquadradas. Há ainda o Garantia Safra, direcionado a agricultores familiares em regiões sujeitas a perdas decorrentes principalmente de seca ou excesso hídrico. Essa distinção é importante porque avanços em mecanismo não substituem a necessidade de fortalecimento dos demais. O Proagro é essencial para determinados públicos e operações de crédito, mas não equivale a uma política ampla do seguro rural privado. O seguro subvencionado, por sua vez, permite ampliar a cobertura securitária para diferentes culturas, regiões e perfis de produtores, funcionando como um instrumento complementar e indispensável de gestão de risco. 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
4: Bom dia, estamos chegando com a primeira edição de hoje do Videira Notícias. O projeto de lei em tramitação na Câmara dos Deputados propõe reduzir em R$200 o valor do Bolsa Família destinado às chamadas famílias unipessoais, compostas por apenas uma pessoa. A proposta está em análise desde fevereiro de 2026 e, caso seja aprovada em todas as etapas do processo legislativo, poderá alterar as regras de concessão do principal programa de transferência de renda do país. Atualmente, o Bolsa Família não estabelece um número mínimo de integrantes para que uma família tenha direito ao benefício. Dessa forma, pessoas que vivem sozinhas podem receber o auxílio desde que atendam aos critérios de renda e às demais exigências do programa. O projeto de lei número 393/2026 tem como principal objetivo excluir do cálculo da renda familiar os valores recebidos por meio do benefício de prestação continuada ao BPC em situações que envolvem pessoas com deficiência que dependem de terceiros para realizar atividades básicas do dia a dia. Entretanto, durante a tramitação, a proposta também passou a prever a redução de R$200 no benefício destinado às famílias unipessoais. A Prefeitura de Videira publicou o edital de licitação para a pavimentação asfáltica de importantes ruas da comunidade de Antagorda. A iniciativa faz parte do Programa de Melhorias na Infraestrutura Urbana e busca oferecer mais segurança, mobilidade e qualidade de vida aos moradores da localidade. O projeto contempla a pavimentação das ruas Guilherme Possanski, Raquel Nora Zanotti e de um trecho da rua Domingos Zago. Juntas, as intervenções somam 617,30 metros de extensão e beneficiarão diretamente o acesso à escola Anísio Rachadel de Oliveira e ao cemitério da comunidade. O investimento inicial previsto para a execução da obra é de R$1.018.959. No entanto, esse valor poderá ser reduzido durante o processo licitatório, conforme as propostas apresentadas pelas empresas participantes. Além da aplicação da camada asfáltica, o contrato inclui uma série de serviços necessários para garantir a durabilidade e a qualidade da obra. Entre eles estão a terraplanagem, implantação dos sistemas de drenagem, execução da subbase e da base, instalação de meios fios e implantação da sinalização viária. O edital já está disponível no portal de compras públicas e permanece aberto para o envio das propostas pelas empresas interessadas. A possibilidade de formação

0: De um super El Niño na segunda metade de 2026 já preocupa o setor agrícola, especialmente em Santa Catarina. O fenômeno climático causado pelo aquecimento acima do normal das águas do Oceano Pacífico pode alterar os padrões de chuva em diferentes regiões do Brasil e provocar impactos na produção de alimentos. Segundo a Administração Nacional Oceânica e Atmosférica dos Estados Unidos, existe uma alta probabilidade de o El Niño atingir uma categoria considerada muito intensa ainda neste ano. Caso a previsão se confirme, o evento pode estar entre os mais fortes desde o início dos registros históricos iniciados em 1950. Para Santa Catarina, o principal ponto de atenção é o excesso de umidade. De acordo com análises meteorológicas, o sul do Brasil tende a registrar volumes de chuva acima da média, cenário que pode beneficiar algumas culturas, mas também aumentar riscos para diversas lavouras. Conforme informações do Instituto Nacional de Meteorologia, INMET, divulgadas em boletim de acompanhamento climático, o cenário previsto para a região sul inclui maior frequência de chuvas. Embora a umidade possa favorecer culturas de inverno, o excesso de precipitação pode levar à ocorrência de doenças e dificultar operações no campo. Este foi o Videira Notícias, que volta daqui a pouco com mais informações.
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6:09. Bom dia. É, bom dia pra você que tá ligado com a gente já cedo, curtindo aqui o nosso programa, o nosso Alvorada Sertaneja, né, gente? Isso, manhã de quinta-feira, 16 de julho de 2026. A temperatura marca nesse momento, estamos aí com 14 graus. Só temos aqui, né, um vento gelado, né, rapaz? Caiu tudo aqui, né? Um ventinho gelado aí na manhã de quinta-feira. Aquele abraço pra você, meu amigo, minha amiga. Já sido ligado com a gente, curtindo aqui a nossa programação. Hoje é dia do comerciante, estamos na lua nova, meu povo. E vamos até às 8 horas, Gilmar Tibes, aqui na sua companhia, com o melhor da música pra você. Aqui na nossa Rádio Videira, 88.5 FM, com você aí em todo lugar. 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Estamos chegando para te fazer companhia aqui na Videira, hein? Bom dia, bom dia, bom dia. Vamos que vamos, tá na hora, gente. 6:10.

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6h23. Bom dia, minha gente. Bom dia, meu povo trabalhador. Ei, pessoal que já tá aí cedo na lida aí, né? Mas curtindo a nossa programação. Muito obrigado pela companhia. Todo esse povão, gente boa. Curtindo aqui a nossa Rádio Videira. Curtindo o nosso Alvorada Sertanejo. Que segue. 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Chitãozinho Choró cantando aqui na videira. Caipira.

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Tá bem, vamos falando aqui, tem um convite para vocês. 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Participe você também. 6h39, gente. Vamos que vamos aí, Toninho. Tomando um mate já cedo. Rapaz, tá aí trolhando uma mazute, curtindo a programação da videira. Isso aí. E a todos os amigos que estão aí tomando chimarrão aí no clarear do dia. O pessoal gosta do mate aí, né? Pra se preparar, tomar um chimarrão, sair esperto pra lida. Os amigos tomando café da manhã. Muito obrigado pela companhia também. O pessoal já tá na lida cedo aí, né? O pessoal aí na sala de ordenha, tirando leite aí, né? Tratando a bicharada. Os amigos do trecho aí da rodagem, o pessoal que virou a noite aí, né? O pessoal de transporte de ave, suíno, né? Eles estão sempre ligados com a gente. Os amigos aí, o pessoal aí dos graneleiros, né? Transporte de ração, sai cedo pra lida, abastecer aí, né? Isso, é o seguinte, então, né? Abraço para os amigos. Pessoal também aí do transporte escolar, transporte de pessoas, leva o povo para as empresas, vão buscar e assim vai, né? Então, abraço para todo esse povão, gente boa. Gurizada aí na expectativa aí, mais essa semana de aula, depois vamos dar uma parada aí pra gurizada descansar, então, né? Isso, para recuperar as forças aí pra sequência do ano aí, né, Piazada? Então vamos lá, né?

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1: 6 horas e 38 minutos. Vamos seguindo aí com o nosso programa, nosso Alvorada Sertaneja.

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5: Vamos trazer na sequência o Leandro Puchowski falando aqui da previsão do tempo. Bom dia, Leandro Puchowski.
6: Bom dia para todos os ouvintes. Entramos na segunda parte da semana e seguimos com a presença da massa de ar seco, pessoal, que garante a presença do sol mais uma vez nessa quinta-feira por todas as áreas aqui do meio oeste. Alguns momentos sim, na companhia das nuvens, mas com ele presente no decorrer do dia. Temperaturas, pessoal, aos pouquinhos subindo, temos uma tarde mais agradável, termômetros rompendo um pouco a barreira dos 20 graus, vai até uns 22, maioria das nossas áreas. Temperatura em gradativa elevada à medida que temos as próximas tardes. A gente já conversou sobre isso e segue, né, essa previsão. A gente deve ter 22, 24 graus, sempre falando da tarde, tá? Na sexta, em torno de uns 26 nas tardes de sábado e de domingo. À medida que vai tendo esse aquecimento, vai ficando mais ventoso, vai aumentando o vento. Então atenção em relação a isso, atenção ao vento norte, que vai começar a aparecer mais. A gente já vai perceber um pouco nessa quinta-feira, mas principalmente amanhã, quando a gente pode ter rajadas de vento aí na faixa de uns 60, 80 km por hora no máximo, umas poucas áreas, mas vai ser mais ventoso, tá? À medida que nós temos esse período de aquecimento durante as tardes, também no sábado. Abraço a todos, informações do tempo da Puchowski Meteorologia.
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0: Vamos embora. Até a volta, minha gente.
1: Cinco minutos faltando para as 7 horas, daqui a pouquinho até a oração da manhã, vamos seguindo, vamos em frente, minha gente, é isso aí, pessoal, lembrando domingo, então, vamos estar aí no Passo da Felicidade, Tangará, todos os caminhos te levam aí para a grande festa, a grande tradicional festa lá do Colono Motorista, 44ª festa, e estaremos por lá, né, contando os detalhes dessa festa para vocês e convidando os amigos para participar, então, né, gente, isso, um abraço para todos, povo, gente boa, lembrando que já tem gente se movimentando, parece que já tem gente estacionando por lá, né, isso, o trator, a máquina agrícola aí pra domingo sair cedo de lá, né, então um abraço pros amigos aí, pessoal já se preparando aí, né, pra grande carreata lá no Passo Felicidade, né, então chega cedo lá, pessoal, deixa aí o seu trator, o seu caminhão, sua máquina agrícola na fila aí, né, pra se dirigir até a capela do Passo Felicidade aí, tá bom? Isso aí, estarão todos recebendo a benção depois prestigiando a grande festa aí, tá certo, gente? 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César e Paulinho, menino folgazão, depois tem a oração da manhã.

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2: Bom dia, meus irmãos. Louvado seja nosso Senhor Jesus Cristo. E louvada seja nossa Mãe Maria Santíssima, com o título de Nossa Senhora do Carmo. Hoje, dia de Nossa Senhora do Carmo. Salve a Mãe do Escapulário. Ao despertar nessa manhã, faça comigo esta prece. Peça à Mãe que o Filho atende. Que a Virgem do Escapulário nos proteja de todos os males. Em nome do Pai, do Filho e do Espírito Santo. Amém. Obrigado, Senhor, por ter nos dado Nossa Senhora como intercessora e mãe. Nossa Senhora, que exaltamos com o título de Nossa Senhora do Carmo, que deixastes o Santo Escapulário como sinal do vosso amor e proteção. Nossa Senhora, sois reconhecida como assistência na vida e consoladora amável na hora da morte. Nossa Senhora do Carmo, Mãe do Santo Escapulário, eu, como vosso filho e devoto, pronto a vos servir, disposto a vos amar, nesta manhã me coloco em oração e faço o meu pedido.

0: Nossa Senhora do Carmo, nestas primeiras horas do dia, venho pedir favores, intercessão. Pois sei que nunca se ouviu dizer que alguém necessitado, tendo recorrido a vós, tenha ficado desamparado. Com confiança filial, Mãe do Escapulário, intercedei junto ao vosso Filho Jesus Cristo, por mim, por aqueles por quem devo rezar sempre e por aqueles que se confiam às minhas orações. Nossa Senhora do Carmo, no início desta manhã peço, sede-nos propícia e rogai por nós a Deus, para que sejamos dignos das promessas de Cristo. E como teu Filho nos ensinou, nosso Senhor Jesus Cristo, chamamos Deus de Pai e apresentamos as nossas necessidades nesta manhã. Pai nosso, que estais no céu, santificado seja o vosso nome, venha a nós o vosso reino. Seja feita a vossa vontade, assim na terra como no céu. O pão nosso de cada dia nos dai hoje. Perdoai-nos das nossas ofensas, assim como nós perdoamos a quem nos tem ofendido. E não nos deixeis cair em tentação, mas livrai-nos do mal. Amém. Dai-nos a graça, Senhor, de um dia abençoado. Amém.
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2: A Três Marias Agronegócios, Dorival Carlos Borga e família, deseja a você um dia abençoado, sob a proteção do Deus Todo-Poderoso, nosso Pai e Salvador. Que a graça divina esteja presente em cada momento do seu dia, trazendo força para os desafios, paz para o coração e luz para os seus caminhos. Que Nossa Senhora, Mãe de Jesus, cubra você e sua família com seu manto de amor e interceda por suas necessidades. Que Deus o abençoe. Amém.
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7h12. Bom dia pra você na sintonia curtida aqui, o nosso programa. Altair Neves, tá ligado com a gente, Altair? Obrigadão pela participação, também ligado curtindo a programação da Vadeira. Paulo lá do Paulo Radiadores, também ligado com a gente. Valeu, obrigado pela companhia. Manda um abraço pro amigo Maurino, né, Maurina? Também sempre ligado com a gente. Grande abraço aí, companheiro. Se encontramos domingo lá em Santa Lúcia aí. Grande Maurino aí, lá da Futura Veículos aí, né? O homem entende o assunto aí, né? Vendo de cara, come mesmo aí, né? Isso. Quantos anos no mercado já aí, né, Maurina? Valeu, grande abraço aí, companheiro. O seguinte, deixa eu falar pra você aqui, deixa eu lembrar o pessoal que hoje é dia de Nossa Senhora do Carmo, né, e pra fechar

fechar então, né, com chave de ouro a festa lá de Santa Lúcia. Hoje teremos aí o fechamento então, a dia 16, hoje quinta-feira, a partir das 8 horas tem a praça de alimentação lá e às 19h30 tem o trido sendo preparado com muito carinho aí, né, o trido aí honra a Nossa Senhora do Carmo, e após o trido também tem aí o venda de pastéis e cachorro quente, enfim, na praça de alimentação, valeu? É, também deixa eu mandar um alô aqui pros amigos lá de Montebérico, né, gente? Como é que tá, meu amigo Valdair? Tá lá tomando um cafezinho e curtindo a programação da Videira. Só lembrando então, né, gente, tem aí dia 2 de agosto, né, o tradicional almoço festivo na comunidade de Montebérico aí, né, esse almoço é tradicional lá com o cardápio aí, porco a pizza, aquele delicioso costelão, galeto, tortel, macarrão, maionese, pão, saladas diversas aí. Você quiser o seu cartão, já adquira aí, né, R$80 cartão adulto aí, né, vai adquirindo, porque você sabe que lá no Montebérico os cartões se esgotam logo, né, gente, se é bom, se é tradicional, aí chega na hora, não tem cartão, tem um número limitado de cartões aí, né, e depois de todo esse almoço aí, tem um fandangaço lá, animação do grupo Tchê, compadre, é isso aí, né, então um abraço pro amigo Montebérico, já vão se organizando, gente, já vão reservando o cartão aí pro dia 2, então, de agosto, né, tradicional almoço festivo lá no Montebérico, um abraço pros amigos lá, pessoal, gente boa, sempre ligado com a gente também aí, né? E vamos que vamos com o nosso programa, meu povo, 7h14. Quem é que está aí na sintonia? Deixa eu falar pra você aqui, ó. 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Vamos seguindo aí com o programa, vou trazer mais moda aí pra esse povão, gente boa na sintonia, vou trazer aqui na sequência tem o grupo Cordiona. Roubei a fazendeira, companheira velha. Um shotzito daqueles da marca velha, né? Aquele dançar um 2x2 bem da marca velha assim. Rapaz, segura aí.

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Manos de volta aí na final da Copa, né, pô, barbaridade, rapaz do céu, né, o povo fala aí, tem muitos aí, eu sei que não gostam da Argentina aí, porque aquela rivalidade do futebol, né, Brasil-Argentina e tal, tempo do Maradona e coisa parecida, né, mas falar uma coisa pra você, né, rapaz, dependendo, o pessoal pensa, ah, porque a arbitragem ajudou a Argentina em alguns jogos, enfim, mas os homens são raçudos, né, os homens são fortes, rapaz, os homens jogam bola, né, entra em campo aí com aquela vontade de vencer, veste a camisa, joga na raça aí, né, os homens são fortes aí, derrubaram a Inglaterra ontem, saíram perdendo o jogo de 1-0 aí, foram pra cima, viraram 2-1, tempo normal, e agora a Argentina de volta na final da Copa do Mundo, né, gente, o que é verdade é verdade, a verdade tem que ser dita, né, os homens jogam na raça, né, os homens são fortes, entra em campo pra jogar bola, não entra em campo pra sair na foto, aparecer ou fazer firula aí, né, o bicho pega, rapaz, é o osso duro ali, não tem choro aí, né, com os irmãos aí não tem, quer ganhar tem que jogar, né, porque os homens são fortes, né? Os homens são perigosos aí no campo aí, né, isso, ó. O Messi aí, camisa 10 argentino, o homem é, né, 39 anos, última Copa aí, e quando entra em campo ele joga a alma ali, né, rapaz, joga futebol de verdade, né, dá gosto de ver os homens jogar aí, né, sei que o pessoal vai dizer, ah, tipo, tá puxando pra Argentina, não tô puxando pra Argentina, só que o certo, né, os homens jogam, né, jogam com alma e coração em campo, rapaz do céu, né, eita, o Brasilzão, se jogasse uma parte assim, né? Se eu entrasse em campo pra jogar bola, não vou aparecer e fazer sair na mídia aí, né? Seria um futebol meio diferente aí, porque quem assistiu o jogo da Inglaterra, Argentina ontem viu aí que o bicho pegou, rapaz, o bicho pegou aí, né? Osso duro aí pra cima da Argentina aí, ser perdendo o jogo aí pra Inglaterra, mas não se entregaram, foram pra riba dos homens aí, né? O pau pegou, né? E viraram o jogo 2-1 aí, né? E agora tá na final, domingo tem Argentina e Espanha, vai dar um jogão de bola, hein? 7:25 e a Hora Única é a referência em implantes dentário, atendimento de excelência, quando com estrutura completa, né, equipe especializada e tecnologia de ponta, a clínica oferece mais conforto e segurança para transformar sorrisos. 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Seguimos com o nosso programa, vamos nessa aí com o nosso Alvorada Sertaneja, com muita música pra você aqui, a música sertaneja, a música raiz em destaque, pra você matar a saudade e recordar junto com a gente, né? Vamos trazendo a música aqui na sequência, quem canta aí, companheiro? Vamos trazer uma do Joaquim Manuel cantando, tá aí a moda então, a namorada que sonhei, bom dia!

7h30, a gente vai seguindo aí com o nosso programa. 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

0: 7h32.
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5: Sete horas e 36 minutos, vamos seguindo aí com o nosso programa, abraçando os amigos na sintonia. Bom dia, gente. 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Bom dia, bom dia, bom dia. 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

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Manda uma moda aí pra todos os jogadores de truco, ó. Rapaz, eu só gosto de um truquinho aí, né? Tem uns facãozeiros, velho. Vou falar uma coisa pra você, rapaz do céu, né? Caralho.

7h43, calma, gente. Rapaz, vamos brigar no truco aí agora, né? Vamos seguir com o nosso programa. Bom dia pra você na sintonia. Quem é que pediu aqui? O Velho Pai. Bom dia, quero ouvir a música O Velho Pai com o Léo Quetrobertinho. Ofereço pros amigos, pra família Castanha, minha avó Nair, Salete Pires, e também a Gisele, o Jair, os amigos do frigorífico El Goli. E aqui de Balneário Camboriú, me chamo Cleverson Schutz. Alô, Cleverson, grande abraço, companheiro. Abraço pessoal aí do, também aqui de Videira, né? E o nosso amigo Cleverson, que tá ligado com a gente lá no litoral, aí no Balneário Camboriú. Obrigadão pela sintonia. Ô Luiz, tá ligadão com a gente também, curtindo a programação ali em Santa Gema, né, Luiz? Abraço pro Luiz Pires.

é isso mesmo, e todo o pessoal lá. Ele quer ouvir aí o Para Pedro. Manda um abraço lá pro Tavinho, também sempre ligado com a gente, né, Tavinho? Como é que tá? Grande abraço aí, companheiro. Daqui a pouquinho tem o Para Pedro então aí, tá bom? Léo Caneto Robertinho, velho pai.

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7: 7h52, chegando ao final de mais um programa, oferecimento da Erva Mate Mazu, Supermercado Itália, Água Azul, Empora Quero Mais, Hora Única, Copperview, Itália Moda, Zéder Castelo, Transplanagem Artefato e Cimento, Fábrica de Tela Cidade Alta, Minha Loja Bom Preço. Na sequência tem o Café com Notícia. Eu volto aí às 5 horas com o nosso programa, o Entardecer no Sertão. Um abraço, até mais, tchau, tchau.

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4: Olá, muito bom dia, são 8:01, manhã de sexta, de quinta-feira. Hoje, 16 de julho, nós estamos chegando com mais uma edição do Café com Notícias. Manhã fria, 6 graus, mas o sol aparecendo bem cedo. Bom dia, Ernesto Júnior.
5: Bom dia, João. Bom dia quem está com a gente aqui no Café com Notícias. Como tu disse, né? Uma manhã gelada, mas hoje, em comparação aos dias anteriores, o sol já apareceu desde as primeiras horas do dia, nessa quinta-feira, aqui na nossa região. Quinta-feira após um jogo aí de, né, Inglaterra e Argentina, que se confirmou a Argentina, né, João?
4: Quem tem Messi, né? Saiu perdendo aos 40 minutos do segundo tempo ali, praticamente aí empata e depois vira o jogo ainda na prorrogação do tempo regulamentar. Então agora no próximo domingo a grande final entre Argentina e Espanha, jogo às 16 horas e no sábado França e Inglaterra disputam o terceiro lugar. 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Hora de sabermos como fica a situação do tempo e da temperatura.
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4: Leandro Buchaus que nos conta com detalhes. Bom dia, Leandro.
7: Bom dia para todos os ouvintes. Entramos na segunda parte da semana e seguimos com a presença da massa de ar seco, pessoal, que garante a presença do sol mais uma vez nessa quinta-feira por todas as áreas aqui do meio oeste. Alguns momentos sim, na companhia das nuvens, mas com ele presente no decorrer do dia. Temperaturas, pessoal, aos pouquinhos subindo, temos uma tarde mais agradável, termômetros rompendo um pouco a barreira dos 20 graus, vai até uns 22, maioria das nossas áreas. Temperatura em gradativa elevada à medida que temos as próximas tardes. A gente já conversou sobre isso e segue, né, essa previsão. A gente deve ter 22, 24 graus, sempre falando da tarde, tá? Na sexta, em torno de uns 26 nas tardes de sábado e de domingo. À medida que vai tendo esse aquecimento, vai ficando mais ventoso, vai aumentando o vento. Então atenção em relação a isso, atenção ao vento norte, que vai começar a aparecer mais, a gente já vai perceber um pouco nessa quinta-feira, mas principalmente amanhã, quando a gente pode ter rajadas de vento aí na faixa de uns 60, 80 km por hora no máximo, umas poucas áreas, mas vai ser mais ventoso, tá? À medida que nós temos esse período de aquecimento durante as tardes, também no sábado. Abraço a todos, informações do tempo da Puchowski Meteorologia.
4: 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Ernesto, recentemente a gente anunciou aqui sobre a construção da nova ponte, né, que vai fazer

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0: A ligação da Alça Norte, obra essa que está em construção em Videira, e a Prefeitura já anunciou ontem a abertura do processo de licitação para a contratação da empresa que vai executar o trabalho de construção desta ponte aí no bairro Farroupilha.
1: Isso mesmo, as empresas interessadas então já podem encaminhar suas propostas desde a última segunda-feira. A abertura oficial da concorrência e o início da disputa de lances está previsto para o dia 6 de outubro, às 9 horas da manhã. O processo marca então, segundo a Prefeitura, a primeira utilização no município da modalidade de contratação integrada para uma obra pública. Nesse formato, a empresa vencedora será responsável tanto pela elaboração dos projetos básicos e executivo, quanto pela execução completa do empreendimento, que vai fazer a ligação, então, como você já disse, né, João, da região aí do bairro Farroupilha, próximo à Escola de Ensino Básico Josefina Caldeira de Andrade, até a região do bairro Carelli, na região aí da Escola Gabriel Bogoni, com a ligação da Alça Norte.
0: 8 horas e 5 minutos, mês de julho, é mês em que várias festividades acontecem para celebrar o Dia do Colono e do Motorista. E neste próximo final de semana tem uma grande festa na comunidade do Passo da Felicidade, com bênção de veículos, de máquinas e equipamentos, uma tradicional comemoração que acontece anualmente. E Simão Panho, que é um dos responsáveis aí pela organização do evento do próximo domingo lá no Passo da Felicidade, conversa conosco e traz mais informações a respeito dessa grande festa e convida aí todos os nossos ouvintes para estarem prestigiando esta comemoração.
2: Bom dia, ouvintes do Jornal da Manhã. Venho em nome da comunidade do Passo da Felicidade Tangará fazer um convite especial para vocês. Nesse domingo, dia 19 de julho, teremos a nossa 44ª Festa do Colono e do Motorista. A programação tem início às 9h30 da manhã, com desfile e bênção de máquinas, às 10h30, Santa Missa, transmitida ao vivo pela Rádio Videira, às 12 horas um almoço com churrasco de gado, esse churrasco sempre contando com a qualidade do frigorífico Brancalhone aí, que todo ano nos atende. Um abraço aí pro Beto. Churrasco de porco, galinhas assadas, maionese, pão, saladas. À tarde teremos cavalinho, às 13h30, e às 14h30 inicia o matinê animado pelo Conjunto Perfil Gaúcho. Vai ter brinquedos infláveis para as crianças e também teremos expositores de vários segmentos do agronegócio, bancos, cooperativas, revenda de tratores, implementos, drones de pulverização agrícola. Teremos também concessionárias de moto, quadriciclo, veículos. Nesse domingo, temos uma previsão de tempo muito bom, um domingo de sol. Então, isso facilita também para a nossa festa, né? O pessoal está se organizando lá com bastante espaço, com mesa, enfim, né? Temos também aos participantes do desfile de máquinas, né, das 9h30 da manhã, como todo ano, temos um sorteio de brindes aí para o pessoal, né, que participa. Quase todos ganham um brinde, o pessoal já sabe que isso é tradicional lá no Passo. Então venham prestigiar a nossa festa, traga sua família, seus amigos, serão todos muito bem-vindos.
0: Aí, Simão Banho, então, fazendo esse convite especial, grande evento que a Rádio Videira vai estar fazendo a transmissão, então, neste domingo, lá na comunidade do Passo da Felicidade. O importante é que a previsão é de tempo bom, tempo com sol. Agora deu aquela amenizada também, o frio deu uma caprichada, né? Saiu um pouquinho de cena, dando espaço para umas temperaturas um pouquinho mais elevadas, o que também contribui para a grande festa. 8 horas e 8 minutos. 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
1: E o campeonato de futsal aqui do município de Videira arrecadou, então, uma tonelada de alimentos para o Hospital Salvatoriano Divino Salvador aí nesses últimos dias. Os alimentos doados aí contribuirão para o desenvolvimento das atividades da instituição de saúde, fortalecendo o suporte oferecido às pessoas que utilizam os serviços da unidade aqui no município de Videira. Aí foram quase, então, uma tonelada de alimentos. A iniciativa substituiu o pagamento em dinheiro nas inscrições da competição pela entrega aí de alimentos não perecíveis.
0: Foi identificado como Nilson Pereira, de 51 anos, o motorista que morreu naquele grave acidente na madrugada de ontem, aqui próximo a Iomerê, na comunidade de Bom Sucesso. Ele é natural de Chupinzinho, no Paraná, e morava atualmente em Barra Velha, no litoral catarinense. A carreta que ele conduzia saiu da pista, rompeu o guarda-reio.

0: Veio e despencou em uma ribanceira. O veículo transportava insumos para a fabricação de ração e ficou completamente destruído. Quando as equipes do Corpo de Bombeiros chegaram ao local, o motorista já estava sem vida. A polícia científica foi acionada para os procedimentos legais e as causas do acidente serão agora investigadas. 8:09, nós temos uma entrevista daqui a pouquinho com a secretária de Saúde de Videira, Maribel Gaio. Qual é o tema, Ernesto?
1: Isso mesmo, é a mudança aí do atendimento do setor de fisioterapia e também do TFD aqui em Videira, que terão aí novos espaços a partir dos próximos meses aqui no município. É claro, a gente vai trazer os detalhes no próximo bloco.
0: 8:10, em instantes.
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9: Oito horas e 13 minutos, de volta com o Café com Notícias, manhã de quinta-feira, 7 graus a temperatura, manhã de sol. Recebemos agora aqui ao vivo em nossos estúdios a secretária municipal de saúde de Videira, Maribel Gaio. Bom dia, obrigado aí pela visita, secretária.
10: Bom dia a todos os ouvintes. É sempre uma satisfação estar aqui com vocês.
9: Secretária, a gente falava agora, há um tempo atrás, aí sobre a possibilidade de mudança de endereço lá do TFD. E agora se confirmou, né? Já vinha sendo preparado. Qual

0: Qual é a situação? Quando é que muda o TFD? Para onde que ele vai? Como é que está esse processo?
1: No início da gestão, a gente verificou que o TFD é um local que atende em torno de 250 a 300 pessoas por dia.
0: Até para que as pessoas entendam o que é o TFD, para a gente poder iniciar, e quem, de repente, não sabe ainda, ter um entendimento melhor.
1: TFD é tratamento fora do domicílio, mas esse nome já é um pouco ultrapassado, né? Hoje é o setor de média e alta complexidade, que é o que esse setor? Esse setor é o setor que faz todo o gerenciamento dos exames que são feitos, né? Como tomografia, ressonância e tudo aquilo que está na agenda do Estado é feito através do TFD. Então, explicando um pouquinho melhor como que se acessa o TFD ou esse setor de média e alta complexidade. O paciente ele vai primeiro lá no postinho do bairro, onde ele vai ser atendido pelo médico da família. Esse médico da família ele tem a prerrogativa de atender toda a família. Nesse momento, se o médico entender que é necessário fazer algum tipo de exame, como ressonância, ultrassonografia, né? Ou mesmo encaminhar para um especialista, ele vai fazer esse encaminhamento e esse encaminhamento é levado, esse pedido é levado para o TFD, para esse setor de média e alta complexidade.
0: Que hoje funciona junto ao PAMI, né?
1: Isso. Aí nesse setor é inserido esses dados clínicos, né? Que vai ser feito a classificação em cima desses dados clínicos. Então é bem importante isso, porque muitas pessoas acreditam que o médico escrevendo urgente ou que é prioridade é suficiente. Isso não é suficiente. Tem um médico regulador que vai estar olhando dados clínicos, o que está escrito sobre a doença ou a suspeita daquela pessoa. E isso que vai para uma classificação. O médico regulador tem um protocolo já previamente definido e em cima desse protocolo ele vai verificar a prioridade, né? Se é amarelo, verde ou azul, que são as prioridades. Em cima dessa fila, o Estado vai determinar para onde que essa pessoa vai ser atendida quando é algo do Estado, como uma cirurgia, por exemplo. E hoje teve umas mudanças significativas em relação a isso, porque o Estado contratualizou vários hospitais em Santa Catarina e ele que determina onde são as referências. E esses locais abrem agendas de consultas, por exemplo. E aí o Estado que determina se essa pessoa vai ficar em Videira, se ela vai para Joaçaba, se ela vai para Campos Novos, Curitibanos ou mesmo Florianópolis, depende dessas agendas abertas de cada hospital ou clínica que faça esse agendamento, né? Feito isso, então, a pessoa vai ao TFD quando sair o agendamento dela e ali, então, é entregue a data e o horário e tem o setor de transporte, que também faz parte do TFD, que vai marcar a viagem para levar essa pessoa aonde foi determinado pelo Estado que ela deva ir.
0: Secretária, hoje, quando a pessoa recebe já praticamente aquele encaminhamento por parte do médico da família que o atendeu no postinho do bairro, ele precisa ir até o TFD para entregar essa documentação toda. Depois ele vai ser, a hora que esse agendamento sair, vai ser chamado para fazer esse agendamento. Então ele tem que ir duas vezes ao TFD. Continua desta forma?
1: Em alguns locais, não. Nós estamos treinando agentes administrativos, que foi uma grande mudança que a gente fez, e a gente está colocando nas recepções das ESF, dos postos dos bairros. Então, alguns bairros já têm isso, né? Então, nesses bairros que já têm, o paciente sai do consultório médico, vai para a recepção e na recepção esse agente administrativo faz o lançamento desses dados que já vai diretamente para o TFD e entrega o pedido médico, que isso também é muito importante. A pessoa, ela tem que guardar esse pedido médico, porque quando ela for chamada a segunda vez para agendamento, ela necessita ter esse pedido médico original.
0: Se ela não tiver,
1: nós não retemos.
0: Se ela não tiver esse papel, praticamente inviabiliza o procedimento.
1: Inviabiliza, porque o prestador, se ele é prestador de exame ou mesmo o prestador do Estado, ele exige esse pedido, esse encaminhamento, o original. E no TFD não se fica com esse documento. O documento é o paciente que porta esse documento.
0: É a porta de entrada para poder ter o atendimento. Então é importante você que nos ouve, aquele documento.

0: Momento que você recebeu no TFD, guarda dentro do cofre, né? Pra não perder de jeito nenhum, né?
1: Isso, eu costumo dizer para as pessoas, faz uma pastinha e coloca tudo que está relacionado à saúde ali dentro, né? Que daí, quando precisa desses documentos, está ali.
2: Um ponto importante também, a gente falando de mudanças de locais de atendimentos, a fisioterapia também deve ter um novo espaço, né? Secretária, vindo para o bairro Alvorada, nas proximidades, no prédio onde funciona a MARP, a Câmara de Vereadores, né?
1: Sim. O que foi a grande decisão de colocar o TFD em outro lugar? No caso do TFD, é mais próximo dos ônibus, né? Então as pessoas vão ter acesso, vão até o terminal de ônibus e o TFD vai estar ali. E a fisioterapia cresceu muito o número de atendimentos e o espaço é muito pequeno. Então a gente não está conseguindo atender a todos como deveria. E nesse novo espaço para os dois, tanto para o TFD quanto para a fisioterapia, a gente vai ter melhores condições de atendimento. No TFD, hoje, as pessoas são atendidas praticamente ali no PAMI, num corredor e em pé. Na nossa percepção, isso é muito desconfortável, né? E nesse novo local do TFD, as pessoas vão poder ficar sentadas, aguardando, e vão ser chamadas e vão estar sentadas na frente do atendente.
0: Né? Aonde é que vai agora?
1: O TFD vai ali na Casa do Cidadão.
0: Certo, na antiga rodoviária municipal, né?
1: Isso, que é o terminal urbano hoje, né? Então, por isso, os ônibus chegam ali e esse é o local, então, de maior facilidade de acesso para a população.
0: A mudança já foi feita ou ainda vai acontecer?
1: A obra está sendo realizada,
0: certo,
1: né? E aí, nos próximos meses, assim que a obra for realizada, a gente vai estar fazendo a mudança.
0: Quer dizer, então o TFD continua lá junto ao PAMI, ainda não há uma data específica, né, certa para que haja essa mudança, então, né?
1: A gente acredita que em torno de 60 dias, né? No máximo 60 dias.
0: E a fisioterapia?
1: E a fisioterapia vai demorar talvez um pouquinho mais, uns 90 dias. A fisioterapia vai ali para o prédio que tem a MARP e a Câmara de Vereadores, principalmente por causa da acessibilidade. Onde ela está hoje é de difícil acesso, né? E as pessoas que precisam de fisioterapia são pessoas que precisam de fácil acessibilidade.
2: E é um setor que vem crescendo os atendimentos, né? Como a senhora disse, né? A questão da fisioterapia aqui na cidade, né?
1: Os dois setores, na verdade, vêm crescendo muito em termos de população, né, e de atendimentos. O TFD e o transporte, né, que acaba ficando junto, eles tiveram de 2024 para 2025 30% de aumento e já de 2025 para 2026 a gente tem um índice de em torno de 11% de aumento também, né? Em função de tudo isso que eu já falei, né? Que o Estado ele fez esses novos contratos com as clínicas e com os hospitais e está levando pacientes para esses lugares, né? Então, coisas que a gente teria atendimento aqui, mas acabam sendo levados para outros lugares por causa dessa abertura de vagas.
0: Muito bem, para finalizarmos, então, secretária, vamos fazer um lembretezinho rápido para a vacinação contra as doenças respiratórias, a gripe em especial aí, que muita gente está sendo acometida e a gente percebe que tanto lá na UPA como nos hospitais aqui, o setor de emergência está sempre lotado, né?
1: Sim, então a vacinação está acontecendo para toda a população, não tem mais grupo prioritário desde o dia 1º de junho, na sala do PAN, das 8 da manhã às 16h30, sem fechar ao meio-dia. Então a gente pede que a população venha, se vacine para evitar complicações, né? Principalmente da gripe, mas também para verificar a carteira de vacinação e poder estar em dia com as suas vacinas.
0: Conversamos com o Maribel Gaia, secretária municipal de saúde. Secretário, obrigado pela visita aí, trazendo essas informações que são importantes para toda a comunidade.
1: Eu que agradeço.
2: Obrigado, secretário. João.
0: Muito bem, 8h23, um breve intervalo, Café com Notícias. Volta já.
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5: 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Café com Notícias com a secretária municipal de saúde, Maribel Gaia, falando dessas mudanças no setor de TFD, no setor aí que atende a fisioterapia e outras mudanças que vem sendo efetivada aí para melhorar o atendimento à saúde da população. Você confere com mais detalhes nas nossas redes sociais e também ao meio-dia no RBV Notícias de hoje. É isso, Ernesto?
6: Isso mesmo, João. E só brevemente aqui para quem está com a gente, o governo dos Estados Unidos confirmou aí a aplicação da tarifa adicional de 25% nos produtos brasileiros, então após a conclusão de uma investigação comercial que vinha sendo já debatida nos últimos dias e nas últimas semanas. Os principais itens na lista de isenções são carne bovina, café, laranjas e suco de laranja, petróleo bruto e gás natural e aí outros itens que estão na lista de isenções. Os principais itens sujeitos à tarifa de 25% estão etanol, máquinas agrícolas, vestuário, maquinário elétrico, calçados, ferramentas de jardinagem e outros itens. Então, o tarifaço de 25% novamente presente.
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1: São 8 horas e 29 minutos. Você acompanha o Café com Notícias na manhã de quinta-feira. Pesquisador viderense lidera evento sobre avanços em biotecnologia vegetal. Jean Carlos Betoni é natural de Videira e reconhecido internacionalmente por suas contribuições na área de biotecnologia vegetal. Foi destaque de um evento promovido pelo Centro de Ciências Agroveterinária da Universidade do Estado de Santa Catarina, a UDESC, em Lages. A programação, realizada entre os dias 22 e 24 de junho, reuniu estudantes, pesquisadores e profissionais para uma imersão em técnicas avançadas de conservação de recursos genéticos vegetais e erradicação de diversas viroses em plantas. O pesquisador concedeu uma entrevista aqui à nossa equipe de jornalismo e logo mais ao meio-dia nós vamos estar trazendo com mais detalhes para você o pesquisador, então, Jean Carlos Betoni, que é natural do município de Videira. Ernesto.
2: Isso mesmo, aí um destaque, né, aqui no município de Videira. E ainda falando só de destaque para a gente trazer aqui para os nossos ouvintes, aí tivemos também videirense conquistando ouro nos 5 quilômetros da meia maratona de Balneário Camboriú, aí mais uma videirense destaque no esporte aqui em Santa Catarina, no ouro, né, dos 5 quilômetros da meia maratona de Balneário Camboriú.
1: É a Danusa Dalpisol,
2: isso,
1: né?
2: Isso mesmo.
1: Filha do Romualdo João Dalpisol, esportista videirense aí que nos mais de 80 anos de idade que o mesmo já possui, sempre ativo, né, atuante no esporte videirense aí, sempre levando à frente o nome do município de Videira, agora com a filha já há bastante tempo também disputando diversas competições em nível nacional. 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Ficamos por aqui, o Café com Notícias, né? Volta amanhã às 8 horas, sempre com as informações. E durante a nossa programação, outras informações.
2: Isso mesmo. E também no portal RBV e nas nossas redes sociais.
1: Uma ótima quinta-feira para você. Na sequência tem Vilmar Santos e o Show da Manhã. Meio-dia estaremos de volta com o RBV Notícias.

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7: Horas e 37 minutos, está começando aqui na Rádio Videira, o Show da Manhã, programa desta quinta-feira, dia 16 de julho de 2026, menos 197, mais 168 dias, temperatura marcando 11 graus. Cumprimentando você em toda a região, a partir de agora com otimismo, com alegria, com as informações, com a participação do ouvinte, tem o Show da Manhã, depois das notícias. Hoje é dia do comerciante. 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Uma ótima manhã, às 9, a participação do ouvinte. Vamos também a previsão do tempo, agenda do aniversariante. Vamos começar o show da manhã? Jean Giovanni, Whisky com Gelo, bom dia.

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1: A hora certa, 8h49.
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1: Daqui a um pouquinho a participação do ouvinte aqui no Show da Manhã, faltando 5 minutos agora para as 9.

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1: É, gente, 9:06 de volta aqui o nosso programa Show da Manhã. Vamos para mais uma hora já com a participação do ouvinte. Daqui a pouquinho nós vamos trazer como notícia já no programa, olha. Frieza marca assassinato de idoso em Caçador. Vamos trazer detalhes daqui a um pouquinho. E mais uma informação. Essa a nível de Brasil e repercussão em todo o Brasil e internacional também. Estados Unidos confirmam nova tarifa de 25% sobre produtos do Brasil. Vou trazer detalhes daqui a um pouquinho e a repercussão disso aqui no Brasil. Infelizmente, é uma notícia ruim para todos nós. Nós estamos recebendo aqui nos estúdios da Rádio Videira, porque é tradicional ali a festa da comunidade de Ipoméia, festa do Colônio Motorista. Estou aqui com o assessor de imprensa, vamos dizer assim, de Ipoméia, o Itacir Cadore. Ele não fala, mas ele traz aqui, ele organiza e patrocínios e o roteiro da festa. E o padre Renato Caron. Tudo certo, padre? Prazer em conhecê-lo.
2: Bom dia, Filmar. Alegria é minha estar aqui com você e os teus ouvintes, né? Aqui na Rádio Videira. Uma alegria bem grande pra gente estar aqui.
1: Verdade. Costumam dizer que os meus ouvintes cabem num Fusca, padre.
2: Nossa! Mas imagina o tamanho do Fuscão, então. Fuscão, né?
1: Padre Renato Caron é pároco de Rio das Antas e vai conversar com a gente sobre os detalhes de mais uma edição da festa da paróquia Santa Isabel de Ipoméia, que será nesse dia 19 agora, próximo domingo, que tem uma programação bem extensa. Vamos começar com a parte religiosa, padre? Como é que vai ser? Tem a procissão que vai acontecer?
2: Tem, como de costume, né?
1: Como é que vai ser?
2: Esse é o ponto principal, né? O ponto principal é a procissão motorizada, veículos vindo lá de, saindo das comunidades do interior, uma delas o Rio Preto, outra aqui em Gramados, no caminho para Videira, né? Também lá da comunidade do Salto, no interior, já quase em Freiburgo, e de Rio das Antas. O pessoal vem de todos os lados e a gente se encontra em Ipoméia. Lá os veículos são abençoados no, antes da celebração, né? Eles chegam lá na igreja e já tem aquele auê, né? Aquela coisa bonita, invocação a Deus, aspersão com água benta. Aquilo é muito, muito legal.
1: Isso aí é tradicional, padre, porque o pessoal leva maquinários também, né?
2: Sim. Vai,
1: porque
2: o pessoal do trator vai de trator, vai de ceifa, vai de...
1: O que não dá pra ir andando, leva no caminhão e assim vai, né?
2: Com certeza. Vai de moto também, sem problema.
1: E vai ter a entrega de lembranças também lá, né?
2: Com certeza. Esse dia precisa ser lembrado, né? E depois aquela lembrancinha é digamos assim, aquele toquezinho, né, de capricho e de gratidão também pela presença de todos lá.
1: Verdade. Logo na sequência da programação, a missa festiva é uma missa bonita, diferenciada, né,
2: padre? Sempre, porque o público esse público normalmente não se encontra em Ipoméia.

0: né? Uhum. Porque a comunidade de Pomeia se reúne para celebrar, mas assim, esse povo que vem de todo lado, dá aquele caldão assim, maravilhoso, de gente que vem, e dos quatro cantos, é lindo.
1: E outro detalhe também que a gente salienta é a questão de que Rio das Antas é muito grande ali em extensão, né? Tem muitas comunidades bem e tal, grande. E o pessoal se agrupam ali nesse dia, né?
0: E o fato de ser grande e o fato do pessoal gostar de se reunir, que é a parte melhor de todas, né?
1: Verdade. Não podemos deixar de fora aqui que da programação faz parte também ao meio-dia o tradicional churrasco de gado, leitão, galinhas. É que é lá? Tem que fazer a reserva? Como é que é o Cadorinho?
2: Tem umas reservas
0: ali. Sim, tem que fazer reservas, mas lá na hora o pessoal já vai chegando e vai encontrando o pessoal lá da comunidade para atender. Eu tenho certeza que quem for lá pode ir de manhã cedo, mesmo sem ter feito a reserva, que vai ser bem atendido.
1: Não vai faltar, porque aquela tina é muito grande, né?
0: Sim, tem aquela caixa, a famosa caixa, né?
1: Eu tô brincando, porque eu não sei nem se pode, se tem ainda, mas uma época lá, uns 15, 20 anos atrás, nós fomos lá no sábado, o pessoal já tava preparando, e é um local especial que vocês têm lá, né? Legal, fazendo parte da programação, aí nós temos logo à tarde também.
0: Tem a tarde dançante, né? Com a Bia Iva, o grupo musical, mas o importante é a confraternização, né? É estar junto, né? Se o pessoal gosta de dançar ou não gosta, mas de estar junto, de sentar, de bater aquele papo, de se encontrar. Tem gente que se encontra de ano a ano nessa festa. Verdade. Esse é o mais legal de tudo.
1: Verdade. Então tá aí, ó, gente. Tá aqui, ó. Eu falei em reserva e qualquer informação, o pessoal pode entrar em contato lá com o Darcy Prigol, né? No 991274902 e com o Carlos Escoceto, nosso amigão lá, ó, no 991422277 e com o Tibola no 999933202. É uma grande festa, gente, que nós convidamos, salientamos aí a importância. É mais uma edição. E outro detalhe também, Rio das Antas vive um momento de comemoração, de emancipação política administrativa, né?
0: Exatamente. Uhum. Na verdade, a festa de Pomeia é como que fosse a abertura das comemorações.
1: Ah,
0: é isso mesmo.
1: Tá aí, ó, gente. Mais uma edição. O pessoal tá aqui para fazer um convite. E lógico, a festa acontecendo sempre com os apoiadores da divulgação aqui. A marcenaria do Heriberto Vengrat, de Pomeia, né? O posto Ipomeia, combustível Maxu ali de Pomeia. A Biomecânica Automotiva, que é aqui de Videira. 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
0: E viva o chimarrão.
1: Eu não estive lá ainda, mas tenho pensado. E viva o chimarrão. Camilo Barzotto, Farmácia Farma e Farma, de Rio das Antas, a Lotérica Ferrarim, que é ali de Rio das Antas. Então, tá aí, ó. Grande festa, mais algum detalhe, padre? Renato Luiz Caron.
0: Isso. Só reforçar o convite, porque encontrar-se e celebrar esse pessoal brioso da roça e da boleia, eles merecem. O pessoal, os caminhoneiros, os motoristas, de modo geral. E porque a gente também vive tempos, Vilmar, em que, cá entre nós, a gente precisa mesmo é trazer muito de Deus, né? Porque o que a gente vê nas estradas, sobretudo, puxa vida, vamos colocar um pouquinho a mão na consciência e Deus no coração, porque dá para evitar muita coisa, sabe? A gente pode ser muito feliz com as estradas boas, elas não têm aumentado tanto quanto os carros, né? Mas a gente pode ser bem mais feliz do que a gente está sendo com um trânsito mais seguro, né? E por isso, eu acho que a presença de Deus faz a diferença nessa hora.
1: Verdade, padre. Eu arrisco em dizer que, lamentavelmente, reunindo às vezes a negligência de alguns motoristas, a malha viária precária e o aumento progressivo da nossa frota tem contribuído, lamentavelmente, para acontecimentos trágicos, né?
0: Exato.
1: Nós tivemos, lamentavelmente, aqui, não tem nada a ver com esses aspectos que eu falei, uma morte ontem aqui no acesso a Bom Sucesso. Então, é um trabalhador, é alguém que deixa a família.
0: Exatamente.
1: E provoca uma feridinha aí.
0: Exatamente.
1: No convívio de familiares. Gente, tá aí, ó. Mas desejamos aí boa sorte para todos os motoristas. Participem todos. Quero mandar um abraço pro. Tem um amigo que adora ir em Pomeia, lá principalmente na parte religiosa, o Luiz Franquinho. Não sei se você conhece.

0: conhece, né? É, com certeza vai estar lá nessa também, né?
1: Vamos lá, vamos lá. A gente se encontra.
0: Vamos mandar um alô também especial. Parece que tem 200 pessoas que vão trabalhar, né?
1: Mais ou menos.
0: As brincadeiras que fazem parte aqui do nosso show, gente. Tá aí, ó. Estivemos conversando aqui com o padre Renato Caron, o Cadore, que nos trouxe os detalhes aqui pra gente falar dessa festa. Vai dar uma festona. E outro detalhe ainda, né? Eu dei uma olhada agora na previsão, porque a gente dá uma olhadinha sempre aqui pra poder comentar. Me parece que teremos essa semana de sol, né?
1: Sim, tempo bom. Tempo
0: que Deus
1: bom.
0: Nos ajude, né, padre?
1: O tempo vai ser bom e a gente vai fazer ele melhor.
0: Grande abraço pra vocês, boa festa. Preparem o churrasco pra depois a gente falar bem, né?

0: Muito bem, gente, 9:16, 9:16, vamos sair para um intervalinho comercial, já já retornamos com o nosso programa, e aqui na Rádio Videira, 9:16 agora. Uau!
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partir de agora com a participação do ouvinte aqui no nosso programa, Show da Manhã, gente. Nós vamos atender você no nosso WhatsApp 991-09-4932. Se participa a partir de agora. Deixa eu acessar aqui a participação dos nossos ouvintes no nosso WhatsApp. Vai lá, Oswaldir Magrão, até que vim, bimbou. 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

0: 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Muito bem, o que nós temos aí?
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0: Estamos atualizando agora as informações que eu havia já anunciado anteriormente aqui no Show da Manhã, agora dando o tempo certinho. Frieza marca assassinato de idoso em Caçador após a conclusão do inquérito realizado pela Polícia Civil por meio da Divisão de Investigação Criminal, a DIC de Caçador, que apurou a morte de um homem de 65 anos ocorrida na noite de 9 para 10 de maio deste ano. As investigações apontaram que o caso, inicialmente tratado como um homicídio, foi enquadrado como latrocínio, que seria roubo seguido de morte, tendo como motivação o dinheiro em espécie que a vítima mantinha em casa após sacar um benefício social no dia anterior ao crime. De acordo com o delegado regional Fabiano Lucatelli, da comarca de Caçador, os dois envolvidos já estão presos no presídio regional daquele município e permanecem à disposição da justiça. A primeira prisão foi realizada no dia 3 de julho, quando uma mulher de 21 anos foi detida. Segundo a Polícia Civil, a informação foi mantida em sigilo para não prejudicar o andamento das investigações. O segundo suspeito, um homem de 44 anos, foi preso no dia 9 de julho. Durante os interrogatórios, a jovem confessou a participação do crime e apresentou uma versão considerada compatível com as provas reunidas ao longo da investigação. Já o outro investigado exerceu o direito constitucional de permanecer em silêncio durante o depoimento. Com a conclusão do inquérito, ambos foram formalmente indiciados pelo crime de latrocínio e o procedimento foi encaminhado ao Poder Judiciário para as providências legais. Os laudos periciais apontaram que o idoso foi agredido com golpes de bastão e, posteriormente, morto por asfixia com o uso de um cabo elétrico. Durante a perícia, foram apreendidos 2 bastões contendo vestígios de sangue da vítima, evidenciando as agressões que provocaram grave traumatismo facial. Segundo o delegado Fabiano Locatelli, a brutalidade empregada na ação e o desrespeito à vida chamaram a atenção dos investigadores, especialmente pelo fato de o crime ter sido motivado por uma quantia em dinheiro considerada irrisória, proveniente de um benefício social recebido pelo idoso nesse dia anterior. As investigações também revelaram detalhes que demonstraram a frieza dos envolvidos no assassinato. Conforme o depoimento de uma testemunha, as provas reunidas pela DIC, a mulher permaneceu na residência por mais de um dia após o assassinato. Enquanto o comparsa deixou o imóvel logo após as agressões, ela continuou na casa, preparou refeições e dormiu ao lado do corpo da vítima na residência. Somente na manhã do dia 11 de maio, a suspeita saiu do imóvel e, ao passar pela casa de uma vizinha, comentou que acreditava que o idoso estivesse morto. Em seguida, fugiu do local. A vizinha aí acionou, lógico, a Polícia Militar, fato que deu início à apuração do caso. Após a conclusão dos trabalhos investigativos, o inquérito foi, então, remetido ao Poder Judiciário e os dois suspeitos permanecem, portanto, como já foi colocado, presos, respondendo pelo crime de latrocínio. Que coisa, né, gente? Beleza, né? Viu do lado do corpo. Almoçou e jantou. Comeu o lanche. Tomou café da manhã e foi embora. Muito bem, 9h28, gente. Me livre, né? Dá um bom dia pro Adilson, que tá mandando pros aniversariantes. Hoje o Alcides Rodrigues Moreira, o Israel Tibes Campos, o Ney Molim, o Mário César Carneiro, os aniversariantes. Vou atender daqui um pouquinho. A Nair, que tá aqui com a gente, a Bernadette, Orlando Simansky, da Farroupilha, turma.

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0: Muito bem, gente, 9h43, essa não estava programada. Nós estamos agora com a participação do ouvinte. O Anair vai falar com a gente, né, Anair? Tudo certo?
1: Bom dia, Vilmar Santos. Bom Anair dia, Anair. Eu vou pedir a música aí hoje, Fazenda da Viúva. Ou pode ser O Robô da Gaita Velha.
0: A Fazenda da Viúva, e vamos trazer daqui um pouquinho pra ti.
1: Toda essa galera de todos os dias, estamos juntos.
0: Mas essa... Tamo junto, essa
1: gripe do meu não desgruda da gente, mas que coisa. 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
0: Assim vai, né, Nair? Valeu, Nair. Grande abraço pra você. Obrigado aí pela participação. Volto sempre aqui no nosso show da manhã. Dona Nair, lá do Rio das Pedras, a Estrapazon. É, vou trazer daqui um pouquinho, então, já, e depois do intervalinho comercial, o Porca Véia com a Fazenda da Viúva.

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6: 9:49, estamos aqui comandando este que é o mais gostoso de ouvir, o mais alegre do rádio brasileiro nesta manhã de quinta-feira, dia do comerciante. 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

0: 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Diga aí, Romeu Urbaneschi, o que que manda?
1: Bom dia, Gilmar Santos.
0: Bom dia.
1: Urbaneschi, bairro Santa Teresa, Merceria. Eu tenho um documento do Emerson Fernandes da Silva. Se encontra isso aqui, foi encontrado. Pedido na Rua do Comércio.
0: Beleza, tá aí. Beleza? Dado o recado, né? O Emerson Fernandes da Silva perdeu os documentos, tá lá na mercearia do Urbaneschi, ali no Santa Teresa. Marcenaria, não, né? Mercearia, né? Mercado, mercadinho e tal. O Orlando, vamos rodar pra ti o Simanski, ele tá pedindo aí o no dia em que sair de casa. Vamos trazer já Zezé de Camargo e Luciano.

Zezé de Camargo e Luciano aqui no Show da Manhã, no pedido do ouvinte. Vou atender daqui o quem tá aqui com a gente. Bom dia, Vilmar Santos e Van Pirazoli, Santa Bárbara, Iraquitã, Tangará. Na escuta aí do programa, queria ouvir a Valsa das Flores para ouvirmos aqui enquanto estamos preparando um doce gostoso. Mandou foto do tacho aí, né? E gosto muito dessa música, a Valsa das Flores. Agradeço se for atendido. Vamos rodar pra ti daqui um pouquinho e deixa eu identificar o tipo do doce. Ah, é alguma coisa de abóbora, né? É chimia aí, cara. Seria isso ou não? Eu tenho um amigo que tem esse apelido aí, cara. Leonilda Siqueira, bom dia. É, tá mandando música, vão de carona com a próxima, oferecendo para filho, esposo, filho, nora, genro e também para as netas. Vem aí, edição das 10 horas do Videira Notícias, voltamos daqui um pouquinho.

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2: Bom dia, estamos chegando com informações no Videira Notícias. A Câmara de Vereadores de Videira lançou na tarde de ontem uma consulta pública para conhecer a opinião da população sobre a atuação dos agentes de trânsito no município. A iniciativa foi proposta pelos vereadores e busca

0: busca reunir a manifestação dos cidadãos sobre a aplicação de multas pelos agentes. A participação será realizada por meio de um formulário eletrônico que ficará disponível durante 30 dias. As respostas poderão ser sim ou não. Para garantir que cada cidadão participe apenas uma vez, será necessário informar o número do CPF durante o preenchimento do formulário. Segundo a Câmara de Vereadores, o documento será utilizado exclusivamente para controlar a unicidade das respostas. Ao término do período de participação, o resultado da consulta será divulgado nos canais oficiais da Câmara de Vereadores de Videira. O Legislativo ressalta que a iniciativa não possui caráter deliberativo, ou seja, o resultado não altera automaticamente a atuação dos agentes de trânsito, nem gera mudanças na legislação. As canetas utilizadas para emagrecimento deixaram de ser apenas uma tendência no mercado farmacêutico e passaram a figurar entre os principais produtos do contrabando na fronteira entre o Brasil e Paraguai. O aumento da procura por esses medicamentos impulsionou o comércio ilegal e fez com que eles ultrapassassem os cigarros entre os itens mais apreendidos pela Receita Federal em Foz do Iguaçu, ficando atrás apenas dos smartphones. Até cerca de 2 anos atrás, esses medicamentos sequer apareciam entre os 10 produtos mais apreendidos na região. Atualmente, segundo os órgãos de fiscalização, o cenário mudou de forma significativa e revela um mercado clandestino bilionário que preocupa as autoridades. As investigações apontam que os criminosos utilizam diferentes estratégias para introduzir os produtos ilegalmente no Brasil. As canetas e ampolas são escondidas em compartimentos ocultos de automóveis, caminhões, motores, escapamentos, cargas de alimentos e até presas ao corpo de passageiros que atravessam a fronteira. O crescimento do contrabando ficou ainda mais evidente após a maior apreensão já registrada no país. Em uma operação da Polícia Rodoviária Federal, mais de 30 mil unidades de medicamentos para emagrecimento foram encontradas escondidas em um caminhão que seguia de Foz do Iguaçu para o estado de São Paulo. A quantidade superou em 5 vezes o recorde anterior de aproximadamente 6 mil unidades apreendidas em um único veículo. Uma das obras de infraestrutura mais aguardadas pela população de Videira deu um importante passo para sair do papel. A Prefeitura publicou o edital de concorrência eletrônica para contratar a empresa que ficará responsável pela elaboração dos projetos de engenharia e pela construção da nova ponte sobre o Rio do Peixe, ligando os bairros Farroupilha e Carelli. As empresas interessadas já podem encaminhar suas propostas desde a última segunda-feira. A abertura oficial da concorrência e o início da disputa de lances estão previstos para o dia 6 de outubro às 9 horas. O processo marca a primeira utilização no município da modalidade de contratação integrada para uma obra pública. Nesse formato, a empresa vencedora será responsável tanto pela elaboração dos projetos básico e executivo, quanto pela execução completa do empreendimento. A nova ponte sobre o Rio do Peixe é considerada uma obra estratégica para o desenvolvimento da mobilidade urbana em Videira. Quando concluída, ela estabelecerá uma ligação direta entre os bairros Farroupilha e Carelli, criando uma nova alternativa de acesso para motoristas e contribuindo para desafogar o trânsito na região central da cidade. Este foi o Videira Notícias, que volta daqui a pouco com outras informações.
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Vou trazer daqui um pouquinho inteirinha essa aqui. É o pedido aqui do nosso ouvinte. O homem que tá fazendo chiminha lá em Iraquitã, né? Vamos trazer daqui um pouquinho o Valdomiro Melo pra cantar no nosso show da manhã. Só quero falar pra você o seguinte, olha. 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Vou atender mais uma turma daqui um pouquinho. A Jacinta, a Maria Schneider, que está aqui com a gente para participar do nosso programa Show da Manhã. Vou trazer daqui um pouquinho já a participação dessa galera aí. E nós vamos seguindo com o nosso programa. Vamos destacando aqui o Magrão, que vai cantar aqui. Canta aí, Magrão.

Daí tivemos o Valdomiro Melo no pedido do ouvinte, a Valsa das Flores aqui no Show da Manhã, no pedido. Continuem participando aqui com a gente. Vamos agora atualizando as informações, e essa é a principal informação de hoje. Na verdade, diz respeito a todos nós, né? Tá olhando aqui as manchetes que dizem o seguinte: Estados Unidos confirmam nova tarifa de 25% sobre produtos do Brasil. Aí, itens. Lula colocou seu ego à frente, diz comentarista sobre novas tarifas. Planalto prevê que o governo de Donald Trump vai pausar negociações com o Brasil. Lista de isenções de nova tarifa de Trump tem mais de 2.100 itens e inclui carne e café solúvel. Há alguns detalhes dessa matéria aqui, ó. Os Estados Unidos, portanto, anunciaram na noite de ontem, né, que imporão novas tarifas de 25% sobre produtos importados do Brasil. A taxa é resultado de uma investigação comercial contra o país conduzida pelo USTR, na sigla em inglês, representante comercial dos Estados Unidos. Há um ano, por ordem do presidente norte-americano Donald Trump, a decisão entrará em vigor em 22 de julho sobre itens que não estejam na lista de exceções do órgão. Na prática, a nova tarifa deve atingir menos de 20% de tudo o que o Brasil vende aos norte-americanos. Não serão afetados produtos brasileiros como aeronaves, carne bovina, suco de laranja e café em grãos, que teriam forte impacto inflacionário sobre a economia norte-americana. Isso não seria bom para eles. O tarifaço já era esperado, ainda mais

Depois da última reunião entre o titular do STR, Jamieson Grier, e integrantes do MDIC, o Ministério do Desenvolvimento, Indústria, Comércio e Serviços, e o Ministério de Relações Exteriores, e assessoria especial do Presidente da República. Na conversa, no fim do dia de ontem, Grier indicou que viria um anúncio de taxa e afirmou, segundo o relato, sob reserva de um dos participantes, que, abre aspas, estamos, Brasil, muito distantes do que eles desejam, fecha aspas, em termos de negociação. A repercussão é o seguinte, estava vendo aqui, ó. Vamos abreviar essa matéria longa aqui, ó. Decisão do governo de impor uma nova sobretaxa de 25% sobre produtos brasileiros gerou forte reação do setor empresarial e reações em duas frentes do governo brasileiro. A medida, baseada na seção 301 da Lei de Comércio, foi motivada por investigações sobre o uso do PIX, disputas envolvendo plataformas digitais, comércio de etanol e políticas de desmatamento. E o impacto? A Confederação Nacional da Indústria, CNI, avalia que a medida eleva a insegurança jurídica desde o início dos atritos tarifários. E o setor industrial brasileiro já contabiliza perdas bilionárias nas exportações. Isenções, itens cruciais da pauta exportadora como café, petróleo, carne, celulose e aeronaves conseguiram ficar de fora da nova taxação e não sofrerão a tarifa de 25%. Sobre taxas, produtos que já vinham sofrendo retaliações anteriores e pleiteavam isenção tiveram o pedido negado. Entram na lista de atingidos os setores de máquinas agrícolas, calçados, têxtil, madeira, vestuário, etanol e itens industriais processados. E a repercussão política e diplomática é a seguinte: a resposta oficial ou respostas oficiais oscilaram entre o posicionamento do Palácio do Planalto, a avaliação da equipe econômica e críticas da oposição. Ministério da Fazenda, a pasta avaliou que os impactos macroeconômico global será reduzido. Isso porque o mercado americano representa uma fatia limitada do produto interno bruto PIB nacional e a diversificação de mercados tem ajudado a amortecer as perdas, conforme aí o Ministério da Fazenda. Muito bem, gente. 10 horas e 17 minutos. Nós vamos a um breve intervalo. Já voltamos com o nosso show da manhã de...

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2: Começa a se tornar realidade uma das obras de mobilidade urbana mais aguardadas de Videira. A administração municipal publicou o edital de concorrência eletrônica para a contratação integrada da empresa que será responsável pela elaboração dos projetos de engenharia e pela construção da nova ponte sobre o Rio do Peixe, ligando os bairros Farroupilha e Carelli, e sendo uma extensão da Alça Norte, que já está em fase de implantação. Considerada uma obra estruturante, a nova ponte criará uma importante alternativa, reduzindo o trânsito na região central e oferecendo uma nova opção de acesso entre diferentes regiões da cidade, conforme explica o prefeito Vilmar Carelli.
3: Essa ponte pode-se dizer que é a continuidade da Alça Norte, que quem vai utilizar a Alça Norte vai ter a condição de usar essa ponte para desviar de vez o centro da cidade. É mais um capítulo da mobilidade urbana que nós sempre comentamos e de compromissos assumidos, inclusive, e já realizados também, sobre a questão do nosso trânsito. A nova ponte, ela vai ser construída nas proximidades ali do Colégio Josefina Caldeira de Andrade. A partir de onde termina a Alça Norte, na rua Farroupilha, se não me falha a memória, passando do lado da escola, atravessa o trilho da Estrada de Ferro, e ela vai terminar na rua Anita Garibaldi. Ela vai servir de acesso para a rua Severino Pascoal, que é aquela que vai lá para o Parque da Uva e o Merê, acaba acontecendo uma ligação também com o Contorno Sul. E vai ficar muito bom. Eu tenho certeza que aquilo que nós imaginamos e aquilo que nós vamos fazer vai impactar positivamente em vários aspectos, inclusive nesse do Contorno Sul também.
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1: Continue participando com a gente no WhatsApp Rádio Videira, agora 10 horas e 25 minutos. 10h25, nós vamos atender mais participações aqui dos ouvintes. A Zelir está aqui pedindo música. Vamos lá, deixa eu atendê-la aqui.
2: Bom dia, Vilmar Santos, tudo bem?
1: Bom dia.
2: Hoje eu quero oferecer uma música para Diana Padilha, que está de aniversário, a nossa filha. Uhum. Os pais dela, mãe, pai e os irmãos, e a filha dela, Sofia. Peço a música Chimarriando Só. Muito obrigado se for atendida, Vilmar, tudo de bom.
1: Tudo de bom também, vamos atendê-la.
2: Um abraço para vocês aí.
1: Vamos constar aqui na agenda do aniversariante, daqui a um pouquinho tem os monarcas aqui.
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0: Inteirinhas já, os Monarcas aqui cantando no nosso programa Chimarrão do Sol, os Monarcas já, 10 horas e 26 minutos agora, 10 e 26, né? Então, bom dia aqui, o nosso ouvinte lá que tá preparando a chimia respondeu, sim, é doce de abóbora, né? Chimia de abóbora colocou, quase pronta já, né? Bem docinha, né? Passar no pão de manhã, né? Bah, cara!
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0: Jacinta, bom dia, Jacinta.
2: Bastante, tudo bem?
0: Tudo bom, tudo Jacinta? O que que manda,
2: hoje eu quero a música A Maneira dos Bigodes, ofereço para vocês do rádio, toda a tua família. Família Rosa, de sorte a ter, oferais algo genuíno. Põe toda sua família na oração. Se tiver oração, fiquem com Deus, que Deus abençoe todos nós. Uma ótima quinta, obrigada se for atendido.
0: Verdade, eu tenho oração toda terça, lá na Igreja Matriz.
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0: O Arno tá aqui com a gente, bom dia Santista. Manda pra gente a música dos Irmãos Serranos, o Ombro Amigo. Ótimo e abençoado dia pra ti e pra você também aí, bom trabalho, né? A verdade, deixa eu falar aqui, ó. Agora deu uma brechinha, 10 horas e 27 minutos antes aí dos Monarcas. Gente, nós teremos agora a final de semana, tá chegando a hora, inclusive, falamos durante a semana com a turma que estará lá preparando as delícias. O Arraiá da nossa co-irmã Rádio V, né? Isso, não dá pra perder. Tem caminho de xadrez, não? Não tenho, te impresso, tenho 4.
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0: mas que serve, só tem uma, né? Só tem. É brincadeirinha, né, gente? E o vestido e o chapéu de palha, tu tens ou não? Porque vem aí o Arraiá mais animado, é a terceira edição do Arraiá da Vida, dia 17 agora, a partir das 15 horas. Estamos na torcida para que se confirme e permaneça aí a previsão de que teremos uma sexta-feira linda, maravilhosa, né, gente? Bonita. Então tá convidado, olha. Não dá pra perder. Ali na Rua Coberta, ao lado da Igreja Matriz, vai ser uma festa cheia de alegria e solidariedade. Porque além da pescaria, da música, das brincadeiras e brindes para toda a família, vai ter comida típica de festa junina. Então, seguinte, vai ter lá o pessoal da Rede Viderense de Combate ao Câncer, a família Down, vai ter a Comunidade Terapêutica São Francisco, vai ter inclusive pão caseiro lá para vender também. A PAI e a Paróquia Imaculada Conceição. Convide os amigos e participe de mais uma edição. Vai ser agora, sexta-feira, com apoio da Proeste, espaço do revendedor O Boticário Videira, Reale Papelaria, Perete Data Curta, Fisque Videira, Unifique e também a MBRF no apoio.
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0: É um arraial legal, hein?
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0: Daqui a pouquinho vamos trazer a previsão aí com o Leandro.

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3: Muito bem, agora a hora da previsão do tempo para esta nossa quinta-feira, dia do comerciante, no oferecimento da Farmagnos Jeremias, a sua farmácia do coração sempre ao seu lado em qualquer tempo. Leandro Puchowski, bom dia.
4: Bom dia para todos os ouvintes. Entramos na segunda parte da semana e seguimos com a presença da massa de ar seco, pessoal, que garante a presença do sol mais uma vez nessa quinta-feira por todas as áreas aqui do meio oeste. Alguns momentos sim, na companhia das nuvens, mas com ele presente no decorrer do dia. Temperaturas, pessoal, aos pouquinhos subindo, temos uma tarde mais agradável, termômetros rompendo um pouco a barreira dos 20 graus, vai até uns 22, maioria das nossas áreas. Temperatura em gradativa elevada à medida que temos as próximas tardes. A gente já conversou sobre isso e segue, né, essa previsão. A gente deve ter 22, 24 graus, sempre falando da tarde, tá? Na sexta, em torno de uns 26 nas tardes de sábado e de domingo. À medida que vai tendo esse aquecimento, vai ficando mais ventoso, vai aumentando o vento. Então, atenção em relação a isso, atenção ao vento norte, que vai começar a aparecer mais. A gente já vai perceber um pouco nessa quinta-feira, mas principalmente amanhã, quando a gente pode ter rajadas de vento aí na faixa de uns 60, 80 km por hora no máximo, mas poucas áreas, mas vai ser mais ventoso, tá? À medida que nós temos esse período de aquecimento durante as tardes, também no sábado. Abraço a todos, informações do tempo da Puchowski Meteorologia.
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Não pediu aqui, já vai curtir. E a música dos Irmãos Serranos. Vou trazer a música do Arno já. E nós vamos seguindo aqui, gente. Vamos lá com o nosso programa. Continue participando.

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1: Legal, gente, 10h36 agora.
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1: Vamos fazer o intervalinho, já voltamos com o nosso programa. De um probleminha técnico aqui, já voltamos.
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0: Muito bem, já estamos de volta com o nosso show da manhã aqui na Rádio Videira. Continuem participando com a gente via WhatsApp 991094932 aqui nessa manhã, né? É o nosso show mais alegre do rádio brasileiro, que segue aqui com a participação do ouvinte. Vamos lá, vamos seguindo, vamos dando sequência.
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0: E no Tamo Junto de hoje, deixa eu mandar um alô especial pra turma, sabe de onde? 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Abração aí pra turma do Giovanni e Amigos Delivery. 10h43 agora, vamos lá.

0: manhã.
1: Daí tivemos então aqui no programa, tivemos aqui 10h46, o pedido aí do Arno, os irmãos Serranos. Agora vamos falar com o Jackson, direto da Alana. Bom dia.
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Uma releitura da música do Chitãozinho e Chororó com... Ficou legal, né, cara? Ficou diferenciada. Leonardo e Eduardo Costa e a música Fio de Cabelo. É, tá bom? Aqui no nosso show da manhã tivemos então a presença dos dois aí com a releitura da música do clássico, né? Fio de Cabelo do Chitãozinho e Chororó. Muito bem, amanhã nós vamos falar sobre esse assunto. É um assunto em pauta, um assunto interessante, importante. Câmara de Vereadores de Videira quer saber: agentes de trânsito devem aplicar multas? Pois é, a Câmara de Vereadores de Videira abriu uma consulta pública. Eu acho que é um instrumento bem importante, bem interessante, bem democrático, bem legal, para ouvir a opinião da população sobre a atuação dos agentes de trânsito. Durante 30 dias, os moradores poderão responder se acreditam que os agentes devem atuar apenas orientando e educando os motoristas sem aplicar multas. Cada pessoa poderá participar apenas uma vez e será necessário informar o CPF para evitar respostas duplicadas. A Câmara informa que o número será utilizado somente para esse controle. O resultado deverá ser divulgado após o encerramento da consulta e servirá como subsídio para o debate entre os vereadores, já que a iniciativa tem caráter apenas consultivo. Então, tá aí, ó. Quer saber aí como participar da consulta? Acesse lá o nosso portal aí, o portal RBV, e confira todos os detalhes. Amanhã vamos detalhar mais, que hoje, às 11 horas da manhã, já falamos os assuntos que estavam programados. Mas é um instrumento bem interessante, bem importante aqui. Vamos trazendo mais uma para matarmos saudades aqui. Ei, João Paulo e Daniel, hein? Continue participando daqui um pouquinho, até a agenda do aniversariante, hein? Cheiro dela.

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1: A hora certa é 11:02.
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6: Legal, gente, vamos para mais uma hora, 11 horas e 7 minutos, 11 e 7.
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6: 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E agora nós vamos falar com o Fabiano, que está lá. 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
2: Legal, tá aí direto então da RAC Calçados 1111. Quem que tá pedindo? A Edna tá aqui, ó. Vou tocar pra você. Não rodou aqui no nosso programa ainda a Dama de Vermelho com o Danúbio Azul. Ela pediu aqui, ó, para o marido Varela. Vou trazer inteiríssima já pra você, né, Brian? Dando uma releitura da rapaziada do Danúbio, né?
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2: legal,
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2: Todo mundo gravou a Dama de Vermelho, até eu gravei já, né? Até eu, até aqui, ó, o Bruno Marrone, o Dalvan, o Duduca e o Davan, o Jornelio Marciano. É, não, Jornelio Marciano também, né? Não, o Jonete Frederico. Isso, fizeram um mix aí, né? Vou trazer inteirinha já já com o Danúbio pra ti, a Dama de Vermelho, né?
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2: Quem tá aqui lá do 3904 pediu, na verdade o corretor tá matando a gente aqui, viu? O nosso ouvinte, ela é uma maneira de respeito, daí a gente não consegue encontrar. É uma maneira de respeito, manda pra nós. Vamos encaixar daqui um pouquinho. Quem é lá do 3904?

0: você.
1: Olha, tem muita coisa no rádio que o pessoal desconhece, né? Eu fui interrogado agora de manhã por que a gente percebe no rádio tanta respiração assim, ó. Eu digo, mas era locutor? Não, entrevistado. O entrevistado não tem as manhas, né, gente? O entrevistado, ele, na verdade, ele não é um profissional de rádio, né? Ele disse, como é que você não respira no ar? Cara, nunca ninguém tinha perguntado isso, né? Mas eu fiz questão de responder, foi fora do ar, lógico. Porque o entrevistado, na verdade, gente, às vezes ele é a primeira vez, tá nervoso, chega às vezes muito perto, ou às vezes tá muito longe, a gente tem que dar todo o volume no microfone. É uma questão bem delicada. Mas o profissional de rádio, ou locutor de rádio, o radialista, ele não aparece. Você não percebe aí em casa, né, a respiração. A não ser que ele chegue atrasado e venha correndo, né? Daí ele chega cansado. Aí não acontece. É a título de informação. O cara parece que tá morrendo, meu Deus do céu.
2: Somos pior.
1: Gente, por isso que eu tenho, quando vem entrevistado aqui, eu tento fazer algumas brincadeiras para que, na verdade, ele se sinta confortável, né? Porque tem essa questão, né? Só fica nervoso e comprime o diafragma e aí não respira e fica vermelho, pode até dar um treco no carne. Chega aí, Danubio Azul, tô preparando aqui a agenda de hoje, cantar, dama.

0: Numa releitura da rapaziada do Danúbio, aqui no Show da Manhã, no pedido do ouvinte, tivemos a Dama de Vermelho. 11 horas e 17 minutos. Sobre a chimia de abóbora que o nosso ouvinte Ivan Perazoli, lá de Santa Bárbara, está fazendo lá na sua residência, lá na sua comunidade. O Emerson coloca o seguinte: meu mano, sabe por que fica bom a chimia de abóbora? Porque vai, para cada quilo de abóbora, vai um quilo de açúcar. Meu Deus! Eu acho que não é bem assim, não, né, cara? Ô, Emerson, tá tirando aí, né, cara? Muito bem, agora nós vamos falar de coisa boa. Prepare-se aí, porque está com a gente na linha o Cristiano da Crescom. Bom dia pra você, Cristiano.
1: Bom dia, Vilmar. 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
1: Grande abraço para você também. É o Cristiano, direto da Crescom, aqui no Show da Manhã. Vamos fazer intervalo, já já voltamos.

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2: Legal, gente, 11 horas e 27 minutos, encerrou a participação do ouvinte que volta amanhã na sexta-feira, a partir sempre das 9 horas da manhã, no nosso 991094932. 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
2: 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Cara, tem uma memória sensacional, graças a Deus. Eu, na segunda-feira, depois da eleição aí do prefeito Carelli, eu interroguei ele aqui, ó, neste programa, sobre onde é que seria outra ponte, Carelli. Ele disse, ainda não sei, mas estaremos construindo sim. Vai ser aí na Farroupilha, se viu agora aí, né? É, vai ser ali na Farroupilha. Aí, ó. Carecia de estudos, né, gente? Então tá, né? A título somente de informação.
3: A te perguntar.
2: São vocês! Porque agora nós vamos para finalizar o bate-papo com os nossos patrocinadores e anunciantes. Está direto com a gente aqui na linha o Charles Dalés. Bom dia.
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1: Muito bem, Charles, direto da Les aqui no nosso show da manhã. Vou atender o ouvinte que pediu aqui uma maneira de respeito.

0: Daí tivemos então o pedido do ouvinte, né? Atendemos aí com os mateadores e agora nós teremos então a agenda do aniversariante. 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
0: Bom, nós parabéns para os aniversariantes de hoje, parabéns, felicidades, as homenagens aqui do nosso show da manhã. É, quem tá mandando é a Fernanda para a filha Maria. O Adilson mandando para os aniversariantes o Alcides Rodrigues Moreira, o Israel Tibes Campos, o Ney Molim, o Mário César Carneiro.

ontem esteve de aniversário, passou batido aqui, porque nós tínhamos a nossa confraternização na hora que fizemos a agenda, esquecemos do homem, o Gilmar Tibes, nosso colega, ontem completou mais um ano de vida. Então, parabéns também, o homem lá do programa de domingo. Vamos voltar depois do intervalo com o finalzinho do show de hoje.

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5: A Argentina está na grande decisão mais uma vez. A seleção albiceleste buscou uma virada contra a Inglaterra e carimbou o passaporte para a finalíssima. O herói da classificação foi Lautaro Martínez, que balançou as redes nos acréscimos para garantir o triunfo por 2-1 e evitar que a Argentina seguisse para mais uma prorrogação. Além da vaga garantida, a vitória recolocou a equipe na liderança isolada no ranking oficial de seleções da FIFA. No próximo domingo, a Argentina enfrenta a Espanha num duelo que promete, já que a Espanha quer defender a invencibilidade e a Argentina ser bicampeã. Eu sou Melina Calduro, de Atlanta, a caminho de Nova York, para o Acaerte em Campo.
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8: Vamos embora, né, gente? Mais um programa finalizado com sucesso, graças a Deus. Nesta quinta-feira, temos o recado, né? Nós voltamos amanhã na sexta, programa de sexta movimentado, legal. Participe amanhã a partir das 9.
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8: 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Gente, obrigado pelo carinho, abração pra você. Vem aí o Momento Integração, meio-dia, o RBV Notícias. A gente se fala então amanhã com mais um show a partir das 8h30. Obrigadão pelo carinho, um abração pra você que esteve com a gente, participando, interagindo, toda a galera aí, quem não deu pra atender hoje, atendemos amanhã e assim por diante, né? Vou deixando aí sucesso a última de hoje no nosso show. Tá chegando aí pra cantar o Henrique e Juliano, a dupla, né? Henrique e Juliano, e a música Seja Ex. Beijo pra todo mundo e até amanhã, valeu!

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1: Prefeitura de Videira abre licitação para a construção da nova ponte no bairro Farroupilha, em Videira. Secretaria de Saúde e Comitê Mulheres de Tangará realizam um encontro para pacientes oncológicos. Câmara aprova parecer do Conselho de Ética e aplica censura à vereadora Jana Guedes. TFD e fisioterapia terão novos endereços e atendimento ampliado em Videira. Identificado motorista que morreu após carreta despencar em Ribanceira, em Iomerê. Epagre está realizando hoje encontro regional de apicultores do Cetreve. Câmara de Videira lança enquete para saber se agentes de trânsito devem ou não aplicar multas. Câmara de Vereadores de Iomerê será reinaugurada na próxima segunda-feira. Isso e muito mais no RBV Notícias desta quinta-feira, pelo rádio e nas redes sociais a partir do meio-dia.
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7: Bom dia, amigos integrados. Hoje, quinta-feira, dia 16 de julho, com patrocínio de MBRF, Água Azul Poços Artesianos, Cooper Aviso, Agroterra e Doca Máquinas Agrícolas. Está no ar mais um Momento Integração MBRF. Acompanhe agora o corte de ração e apanho de aves para hoje, dia 16 de julho, e amanhã, dia 17. Olice Carinhato, linha 15 de novembro, Videira. Corte de ração hoje, às 10 horas e 50 minutos, e o apanho hoje, às 15 horas.

E 50 minutos, 5 cargas. Olice Carinhato, linha 15 de novembro, Videira. Corte de ração hoje, às 14 horas, e o apanhe hoje, às 19 horas, 6 cargas. Cleusa Aparecida Mesaroba Vivan, linha Alto Veloso, Salto Veloso. Corte de ração hoje, às 13 horas, e o apanho hoje, às 19 horas, 6 cargas. Ayrton Luiz da Rocha Pinto, linha 15 de novembro, Videira. Corte de ração hoje, às 17 horas e 10 minutos, e o apanho hoje, às 22 horas e 10 minutos, 5 cargas. Eudes Pazim, linha Passo da Felicidade, Videira. Corte de ração hoje, às 19 horas e 15 minutos, e o apanho amanhã, às 0 horas e 15 minutos, 4 cargas. Moacir Vieselli, linha Antagorda Videira. Corte de ração hoje, às 21 horas e 20 minutos. E o apanha amanhã, às 2 horas e 20 minutos, 10 cargas. Valmir Canelo, linha Rio Preto, Rio das Antas. Corte de ração amanhã, às 1 hora e 20 minutos. E o apanha amanhã, às 6 horas e 20 minutos, 1 carga. Fernando Bariviera Buino, linha Sede dos Esidros, interior Tangará. Corte de ração amanhã, a 1 hora, e o apanha amanhã, às 6 horas, 7 cargas. Ademar Hintz, linha Santo Antônio, Rio das Antas. Corte de ração amanhã, às 3 horas e 30 minutos, e o apanha amanhã, às 8 horas e 30 minutos, 7 cargas. Erpolens, linha Faxinal São Pedro, Caçador. Corte de ração amanhã, às 4 horas e 50 minutos, e o apanha amanhã, às 9 horas e 50 minutos, 4 cargas. Josemar Lins, linha Novo São Paulo, Rio das Antas. Corte de ração amanhã, às 9 horas e 30 minutos, e o apanha amanhã, às 14 horas e 30 minutos, 1 carga. 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A todos uma ótima tarde e até amanhã.

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2: Olá, boa tarde. Hoje é quinta-feira, dia 16 de julho. No ar o RBV Notícias. Tempo bom, com sol, a temperatura 22 graus. 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
1: 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Prefeitura de Videira abre licitação para a construção da nova ponte no bairro Farroupilha. Secretaria de Saúde e Comitê Mulheres de Tangará realizam encontro para pacientes oncológicos. Câmara aprova parecer do Conselho de Ética e aplica censura à vereadora Janaína Guedes. PFD e fisioterapia terão novos endereços e atendimento ampliado em Videira. Identificado motorista que morreu após carreta despencar em Ribanceira, em Iomerê. Epagre realiza hoje um encontro regional de apicultores em Videira. Câmara Municipal lança enquete para saber se agentes do Ortrave devem ou não aplicar multas. E a Câmara de Vereadores de Iomerê será reinaugurada em ato na próxima segunda-feira.
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1: São 12 horas e 2 minutos. Seja bem-vindo você que está conosco pelo rádio e pelas redes sociais. Até a uma da tarde, as principais informações que norteiam a região. A Câmara de Vereadores de Videira abriu uma consulta pública para ouvir a opinião da população sobre a atuação dos agentes de trânsito. Durante 30 dias, os moradores poderão responder se acreditam que os agentes devem atuar apenas orientando e educando os motoristas sem aplicar multas. Cada pessoa poderá participar apenas uma vez e será necessário informar o CPF para evitar respostas duplicadas. A Câmara informa que o número será utilizado somente para esse controle. O resultado será divulgado após o encerramento da consulta e servirá como subsídio para o debate entre os vereadores, já que a iniciativa tem caráter apenas consultivo. Polêmica e muitas discussões durante mais de 5 horas de uma sessão extraordinária na noite de ontem no Legislativo de Videira. Na pauta, o processo de censura por quebra de decoro da vereadora Janaína Guedes de Freitas. Após longas exposições por parte da acusação e defesa, os vereadores realizaram a votação, a qual foi definida pelo voto Minerva, aplicando a censura. Vamos ouvir a reportagem de Ernesto Júnior.
3: A Câmara de Vereadores de Videira realizou na noite desta quarta-feira, 15 de julho, uma sessão extraordinária para julgar o parecer e o relatório final do Conselho de Ética sobre a apuração de quebra de decoro parlamentar pela vereadora Janaína Guedes de Freitas, do PDT. O procedimento, segundo nota, teve origem em fatos envolvendo a vereadora e sua companheira em novembro do ano passado. De acordo com o relatório, embora os acontecimentos estejam relacionados à esfera da vida privada, a Comissão de Ética entendeu que eles tiveram repercussão suficiente para comprometer a imagem do Poder Legislativo. De acordo com nota do Legislativo de Videira, a Comissão de Ética concluiu que a conduta da vereadora se enquadra no artigo 4º, inciso 2º da Resolução Legislativa número 2 de 2019, que institui o Código de Ética e Decoro Parlamentar da Câmara de Vereadores de Videira. O dispositivo considera atentório ao decoro parlamentar a prática de irregularidades graves ou de comportamento vexatório ou indigno capaz de comprometer a dignidade do Poder Legislativo no desempenho do mandato ou encargos decorrentes. Entre as 4 penalidades previstas, advertência, censura, suspensão e perda do mandato, o Conselho de Ética recomendou a aplicação da penalidade de censura por escrito. O vereador Tatado, União Brasil, foi o denunciante. Em sua fala, na sessão, explicou o que motivou a apresentação do fato.
4: Acredito que não somente eu, mas vocês, vereadores, todos nós, por diversas vezes, por muito tempo, tivemos que nos explicar para o público e defender a casa perante a sociedade. É só vocês olhar os comentários nas redes. Faço esta denúncia em respeito às mulheres da minha vida, da minha família. Todas vocês, mulheres, que se sentem representadas por este ato, eu estou aqui para defender vocês, trabalhadoras, honestas.
3: Em seguida, a advogada Roberta Weber esteve presente como procuradora constituída na defesa da vereadora Janaína Guedes e debateu em sua fala a constituição do Conselho de Ética.
5: Aceito o resultado quando ele provém de um conselho que tenha sido regularmente constituído. Então a gente não pede aqui, em momento algum, privilégio para a Janaína porque é mulher, privilégio porque é minoria, de forma alguma. O que pedimos aqui é que ela seja processada e sim julgada, porque ela está sendo julgada aqui, mais uma vez, por um conselho que atende.

0: os nossos princípios mais caros à democracia, porque este parlamento não tem razão de ser se ele não puder ser relacionado à democracia.
1: Por fim, a vereadora Janaína Guedes de Freitas, do PDT, denunciada na situação, destacou as questões envolvendo os trabalhos em cima das investigações e também debateu em cima do arquivamento do processo na justiça.
2: Muitas pessoas perguntaram, mas por que a vereadora não faz um vídeo e fala do que aconteceu? Sabe por quê? Porque, primeiro de tudo, tinha que ser apurado a verdade. E aí, a gente só pode se pronunciar dizendo que a gente é culpado ou inocente é pela justiça. Porque aqui nós estamos no poder legislativo e não judiciário, apesar de estar aparecendo uma condenação hoje. Então, eu precisava que os fatos fossem apurados.
1: Ao fim da sessão, o plenário realizou a votação com o seguinte resultado. Votaram favoráveis à censura escrita os vereadores Carlos Zago, suplente do vereador Tatá, Cleiton Zago, Marcos Botti, Nilson da Mota e Nivaldo Martins. Já os votos contrários foram dos vereadores Gustavo Piva, Juliano Batista, suplente da vereadora Janaína Guedes, Leandro Moraes, Matheus Alves e Pedro Manchem. Com o empate, o presidente do Legislativo, o vereador Rogério Pezzini, do PL, votou favorável à censura escrita apresentada pelo Conselho de Ética.
3: São 12 horas e 7 minutos. 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
3: Foi identificado como Nilson Pereira, de 51 anos, o motorista que morreu em um grave acidente na madrugada desta quarta-feira, na SC-355, na comunidade de Bom Sucesso, interior de Iomerê. Natural de Chupinzinho, no Paraná, ele morava atualmente em Barra Velha, no litoral norte catarinense. A carreta que ele conduzia saiu da pista, rompeu o guard-rail e despencou em uma ribanceira. O veículo transportava insumos para a fabricação de ração e ficou completamente destruído. Quando as equipes do Corpo de Bombeiros chegaram ao local, o motorista já estava sem vida. A polícia científica foi acionada para os procedimentos legais e as causas do acidente serão investigadas. Em Tangará, a Secretaria de Saúde e o Comitê Mulheres farão encontro para orientar pacientes oncológicos sobre alimentação saudável e a importância da prática de exercícios físicos.
5: A Secretaria Municipal de Saúde, em parceria com o Comitê Mulheres, promove nesta quinta-feira mais um importante encontro voltado aos pacientes oncológicos e seus familiares. A iniciativa faz parte das ações desenvolvidas pelo município para oferecer orientação, acolhimento e promover a qualidade de vida das pessoas que enfrentam o tratamento contra o câncer. O encontro será realizado hoje às 13 horas e 30 minutos na Unidade Básica de Saúde Central, reunindo pacientes, familiares e profissionais da área da saúde em um momento de informação, integração e troca de experiências. Nessa edição, o tema abordado será nutrição e exercícios físicos, destacando a importância da alimentação saudável e da prática de atividades físicas, como aliados no tratamento oncológico. Durante a programação, os participantes receberão orientações sobre os hábitos saudáveis, podem contribuir para o fortalecimento do organismo, melhorar a disposição, auxiliar na recuperação e proporcionar mais qualidade de vida durante todas as etapas do tratamento. Além das orientações técnicas, o encontro também será um espaço de acolhimento e escuta, permitindo que pacientes, familiares compartilhem experiências, esclareçam dúvidas e fortaleçam a rede de apoio, considerada fundamental para quem enfrenta a doença. A Secretaria Municipal de Saúde destaca que ações como essa complementam o atendimento oferecido pelo município, levando informação, incentivo e autocuidado e suporte emocional aos pacientes oncológicos e suas famílias. Os organizadores reforçam o convite para que todos os pacientes oncológicos e seus familiares participem desse momento especial de aprendizado e convivência. Para o RBV Notícias, Jean Salve.
3: E a Prefeitura de Videira abriu a licitação para

0: construção da nova ponte sobre o Rio do Peixe, que vai ligar os bairros Farroupilha e Carelli. O edital prevê a contratação integrada de uma empresa que será responsável tanto pela elaboração dos projetos de engenharia quanto pela execução completa da obra. As propostas já podem ser apresentadas e a abertura da disputa está marcada para o dia 6 de outubro. A nova ponte é considerada uma obra importante para a mobilidade urbana do município, pois deve criar uma nova rota de ligação entre regiões da cidade, melhorar o trânsito e facilitar o deslocamento de moradores, estudantes e de trabalhadores.
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0: Meio-dia, 12 minutos. Vamos às informações do tempo, a previsão detalhada com Leandro Puchalski. Boa tarde, Leandro.
2: Boa tarde a todos os nossos ouvintes. Vamos para uma tarde onde o ar seco continua nos influenciando. Por isso, garante aí a manutenção da presença do sol e vamos assim durante todo o turno, com temperaturas bem diferentes do amanhecer frio que tivemos, máximas um pouco mais agradáveis, em torno de 20, 22 graus na maioria das nossas cidades. Pessoal, temos a manutenção desse ar seco para o decorrer da sexta e do fim de semana. Nós vamos continuar com a presença do sol. Alguns momentos ele vai predominar, outros mais, menores, mas com a companhia das nuvens, só que a gente vai desta forma à medida que temos a sequência dos próximos dias. Sempre diminuindo um pouco a temperatura nas madrugadas e início das manhãs, mas a cada dia isso acontece menos, a cada tarde a temperatura sobe um pouquinho mais, então a gente deve ter ali na tarde de sexta e de fim de semana algo em torno de 25, 26, daqui a pouco uns 27 graus em algumas áreas, nós vamos um pouco com esse aquecimento. Vento, pessoal, vento norte, vento seco, vento mais aquecido, isso começa a acontecer, então chamando a atenção de vocês. A gente já tem no final dessa quinta, mas principalmente entre sexta e sábado, um período mais ventoso, tá certo? Então um vento mais contínuo, a gente vai perceber esse vento, mas alguns momentos ele tem rajadas mais fortes, então atenção em relação a isso também. Na faixa aí de 50, 70 km por hora, as rajadas nesses, né, momentos mais ventosos, mas chamando atenção para isso. Abraço, até a próxima. Informações do tempo da Puchalski, meteorologia.
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0: Meio-dia, 13 minutos e meio, TFD e Fisioterapia terão novos endereços e atendimento ampliado em Videira. Após o intervalo, essa e outras informações.
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3: Meio-dia, 17 minutos, Hospital Divino Salvador de Videira recebeu nesta semana cerca de uma tonelada de alimentos arrecadados durante o Campeonato Municipal de Futsal. A iniciativa foi promovida pela Fundação Municipal de Esportes, que substituiu o pagamento das inscrições pela doação de alimentos não perecíveis. A campanha contou com a participação de atletas, equipes e da comunidade, reforçando o papel social do esporte. Os alimentos serão utilizados nas atividades do hospital, beneficiando pacientes e acompanhantes. A direção agradeceu à fundação e a todos os participantes, destacando que ações solidárias como essa fortalecem os laços com a comunidade e fazem a diferença na vida de muitas pessoas. Os setores de TFD e fisioterapia que funcionam atualmente junto ao PAMI no bairro São Cristóvão, em Videira, terão mudanças de local e formas de atendimento. A informação foi confirmada pela secretária municipal de saúde, Maribel Gaio, durante a entrevista ao Café com Notícias da Rádio Videira na manhã de hoje. Ao explicar para onde e quando serão realocados, ela também detalhou que várias melhorias no atendimento aos pacientes serão realizadas nos novos locais.
4: O paciente ele vai primeiro lá no postinho do bairro, onde ele vai ser atendido pelo médico da família. Esse médico da família ele tem a prerrogativa de atender toda a família. Nesse momento, se o médico entender que é necessário fazer algum tipo de exame, como ressonância, ultrassonografia, né? Ou mesmo encaminhar para um especialista, ele vai fazer esse encaminhamento e esse encaminhamento é levado, esse pedido é levado para o TFD, para esse setor de média e alta complexidade.
3: E hoje funciona junto ao PAMI, né?
4: Isso. Aí nesse setor é inserido esses dados clínicos, né? Que vai ser feita a classificação em cima desses dados clínicos. Então é bem importante isso, porque muitas pessoas acreditam que o médico escrevendo urgente ou que é prioridade é suficiente. Isso não é suficiente. Tem um médico regulador que vai estar olhando dados clínicos, o que está escrito sobre a doença ou a suspeita daquela pessoa. E isso que vai para uma classificação. O médico regulador tem um protocolo já previamente definido e em cima desse protocolo ele vai verificar a prioridade, né? Se é amarelo, verde ou azul, que são as prioridades. Em cima dessa fila, o estado vai determinar para onde que essa pessoa vai ser atendida quando é algo do estado, como uma cirurgia, por exemplo. E hoje teve umas mudanças significativas em relação a isso, porque o estado contratualizou vários hospitais em Santa Catarina e ele que determina onde são as referências. E esses locais abrem agendas de consultas, por exemplo. E aí o estado que determina se essa pessoa vai ficar em Videira, se ela vai para Joaçaba, se ela vai para Campos Novos, Curitibanos ou mesmo Florianópolis, depende dessas agendas abertas de cada hospital ou clínica que faça esse agendamento, né? Feito isso, então, a pessoa vai ao TFD quando sair o agendamento dela. Ali, então, é entregue a data e o horário e tem o setor de transporte, que também faz parte do TFD, que vai marcar a viagem para levar essa pessoa aonde foi determinado pelo estado que ela deva ir.
3: Secretário, hoje, quando a pessoa recebe já praticamente aquele encaminhamento por parte do médico da família que o atendeu no postinho do bairro, ele precisa ir até o TFD para entregar essa documentação toda. A hora que esse agendamento sair, vai ser chamado para fazer esse agendamento. Então, ele tem que ir duas vezes ao TFD. Continua dessa forma?
4: Em alguns locais, não. Nós estamos treinando agentes administrativos, que foi uma grande mudança que a gente fez, e a gente está colocando nas recepções das ESF, dos postos dos bairros. Então, alguns bairros já têm isso, né? Então, nesses bairros que já têm, o paciente sai do consultório médico, vai para a recepção e na recepção esse agente administrativo faz o lançamento desses dados que já vai diretamente para o TFD e entrega entrega o pedido médico, que isso também é muito importante. A pessoa, ela tem que

0: guardar esse pedido médico, porque quando ela for chamada a segunda vez para agendamento, ela necessita ter esse pedido médico original, se porque não nós tiver, não retemos.
1: Se ela não tiver esse papel, praticamente inviabiliza...
0: Inviabiliza porque o prestador, se ele é prestador de exame ou mesmo o prestador do estado, ele exige esse pedido, esse encaminhamento, o original. E no TFD não se fica com esse documento. O documento é o paciente que porta esse documento.
1: A porta de entrada para poder ter o atendimento. Então é importante, você que nos ouve, aquele documento que você recebeu no TFD guarda dentro do cofre, né? Para não perder de jeito nenhum, né?
0: Isso, eu costumo dizer para as pessoas, faz uma pastinha e coloca tudo que está relacionado à saúde ali dentro. Que daí, quando precisa desses documentos, está ali.
2: Um ponto importante também, a gente falando de mudanças de locais de atendimentos, a fisioterapia também deve ter um novo espaço, né? Secretária, vindo para o bairro Alvorada, nas proximidades, no prédio onde funciona a MARP, a Câmara de Vereadores, né?
0: Sim. O que foi a grande decisão de colocar o TFD em outro lugar? No caso do TFD, é mais próximo dos ônibus, né? Então as pessoas vão ter acesso, vão até o terminal de ônibus e o TFD vai estar ali. E a fisioterapia cresceu muito o número de atendimentos e o espaço é muito pequeno. Então a gente não está conseguindo atender a todos como deveria. E nesse novo espaço para os dois, tanto para o TFD quanto para a fisioterapia, a gente vai ter melhores condições de atendimento. No TFD, hoje, as pessoas são atendidas praticamente ali no PAMI, num corredor e em pé. Na nossa percepção, isso é muito desconfortável, né? E nesse novo local do TFD, as pessoas vão poder ficar sentadas, aguardando, e vão ser chamadas e vão estar sentadas na frente do atendente, né?
1: Onde é que vai agora?
0: O TFD vai ali na Casa do Cidadão, certo, no terminal...
1: Na área municipal.
0: Isso, né? Que é o terminal urbano hoje, né? Então, por isso, os ônibus chegam ali e esse é o local, então, de maior facilidade de acesso para a população.
1: A mudança já foi feita ou ainda vai acontecer?
0: A obra está sendo realizada, certo, né? E aí, nos próximos meses, assim que a obra for realizada, a gente vai estar fazendo a mudança.
1: Quer dizer, então, o TFD continua lá, junto ao PAMI, ainda não há uma data específica, né, certa para que haja essa mudança, então, né?
0: A gente acredita que em torno de 60 dias, né? No máximo 60 dias.
1: A obra...
0: E a fisioterapia vai demorar talvez um pouquinho mais, uns 90 dias. A fisioterapia vai ali para o prédio que tem a MARP e a Câmara de Vereadores, principalmente por causa da acessibilidade. Onde ela está hoje é de difícil acesso, né? E as pessoas que precisam de fisioterapia são pessoas que precisam de fácil acessibilidade.
2: E é um setor que vem crescendo os atendimentos, né? Como a senhora disse, né? A questão da fisioterapia aqui na cidade, né?
0: Os dois setores, na verdade, vêm crescendo muito em termos de população, né? E de atendimentos. O TFD e o transporte, né? Que acaba ficando junto, eles tiveram de 2024 para 2025 30% de aumento e já de 2025 para 2026 a gente tem um índice de em torno de 11% de aumento também. Em função de tudo isso que eu já falei, né? Que o estado ele fez esses novos contratos com as clínicas e com os hospitais e tá levando pacientes para esses lugares, né? Então, coisas que a gente teria atendimento aqui, mas acabam sendo levados para outros lugares por causa dessa abertura de vagas.
3: 12 horas e 25 minutos, você acompanha o RBV Notícias, está conosco a Água Azul Poços Artesianos, mais de 20 anos de experiência em perfuração, instalação e manutenção de poços artesianos, plantão técnico fins de semana e feriado e solicite orçamento pelo 49-3566-0809. 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Dia 25 de julho é celebrado o Dia do Colono e do Motorista e para comemorar a data, eventos diversos são realizados, como desfiles e carreatas com bênção dos veículos, festividades, entre outros. Já neste final de semana, em Tangará, na comunidade do Passo da Felicidade, tem o tradicional evento. Domingo próximo, e quem nos traz mais informações é o representante da comunidade e um dos organizadores do evento, Simão Banho.
4: Neste domingo, dia 19 de julho, teremos a nossa 44ª Festa do Colono e do Motorista. A programação tem início às 9h30 da manhã, com desfile e bênção de máquina.

0: Às 10h30, Santa Missa, transmitida ao vivo pela Rádio Videira. Às 12 horas, um almoço com churrasco de gado. Esse churrasco sempre contando com a qualidade do frigorífico Brancaleone, aí, que todo ano nos atende. Um abraço aí pro Beto. Churrasco de porco, galinhas assadas, maionese, pão, saladas. À tarde teremos cavalinho, às 13h30, e às 14h30 inicia o matinê animado pelo Conjunto Perfil Gaúcho. Vai ter brinquedos infláveis para as crianças e também teremos expositores de vários segmentos do agronegócio. Bancos, cooperativas, revenda de tratores, implementos, drones de pulverização agrícola. Teremos também concessionárias de moto, quadriciclo, veículos. Nesse domingo, temos uma previsão de tempo muito bom, um domingo de sol. Então, isso facilita também para a nossa festa, né? O pessoal está se organizando lá com bastante espaço, com mesa, enfim, né? Temos também aos participantes do desfile de máquinas, né, das 9h30 da manhã, como todo ano, temos um sorteio de brindes aí para o pessoal, né, que participa. Quase todos ganham um brinde, o pessoal já sabe que isso é tradicional lá no Passo. Então venham prestigiar a nossa festa, traga sua família, seus amigos, serão todos muito bem-vindos.
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2: E o estado registra o primeiro evento meteorológico com influência direta do El Niño a partir desta quinta-feira. E quem nos traz mais informações é o repórter Cadu Reis.
3: A Defesa Civil Estadual projeta a ocorrência do primeiro evento meteorológico diretamente influenciado pelo El Niño neste ano em Santa Catarina a partir desta quinta-feira. Conforme a instituição, o aumento gradual das temperaturas em meio ao inverno reflete padrões historicamente associados ao fenômeno climático. Esta condição, combinada com a chegada de uma frente fria, deve ampliar o risco de temporais no fim de semana em parte do território catarinense. A meteorologista da Secretaria de Estado da Proteção e Defesa Civil, Nicole Reis, analisa.
4: Esse fenômeno vem se configurando realmente no oceano, mas a gente sabe que ele causa algumas mudanças também no padrão da atmosfera. E agora a gente consegue visualizar esse padrão atmosférico já compatível com a influência do El Niño. Por isso que a gente diz que nos próximos dias a gente já pode associar tanto esse período um pouco mais quente quanto as chuvas previstas com a influência do El Niño. A gente vai sentir temperaturas mais altas, aquele calor fora de época, condição que permanece aí pelo menos até o início da próxima semana. Durante as tardes, os termômetros ficam ali de 22, 25 graus, em algumas regiões próximas de 30, inclusive. Todo esse calor, junto com a instabilidade provocada por um sistema que vai se formar lá entre o Uruguai e Rio Grande do Sul, traz condição aí para temporais isolados, principalmente na sexta e no fim de semana, em áreas do Grande Oeste, divisa com o Rio Grande do Sul.
3: A formação do El Niño foi confirmada no mês passado pelo Centro de Previsões Climáticas da Administração Nacional Oceânica e Atmosférica dos Estados Unidos. Em períodos de influência do fenômeno climático, são esperados para Santa Catarina efeitos como temperaturas e volumes de chuva acima da média e maior frequência de ondas de calor, como detalha a meteorologista da Secretaria de Estado da Proteção e Defesa Civil, Nicole Reis.
4: Durante o inverno, isso ainda deve ser um pouco mais espaçado, mas ainda assim mais frequente, então um inverno mais chuvoso do que a gente está habituado, mas esse padrão a gente vai começar a ver bastante lá a partir da primavera, que já é um período mais chuvoso. Então a gente espera sim acumulados de chuva acima da média nesses próximos meses, né? E principalmente lá na primavera a gente ressalta os impactos principais relacionados a alagamentos, enxurradas, inundações e deslizamentos também. Justamente esses eventos extremos acabam aumentando o risco relacionado a isso.
3: A Secretaria de Estado da Proteção e Defesa Civil disponibiliza um serviço gratuito de envio de alertas aos cidadãos. Para receber os avisos, envie o número do seu CEP por mensagem SMS de celular para o contato 40199. De Florianópolis, da Rede de Notícias Acaerte, Cadu Reis.
2: Somente ressaltando que esse período de de chuva mais intensa, como noticiado agora, aqui para esta semana, ainda está mais localizado no Rio Grande do Sul e no extremo oeste catarinense, até porque na previsão que nós temos aqui para nossa região é de sol pelo menos até a próxima segunda.

0: Segunda-feira. São 12 horas e 31 minutos. Após o intervalo, você acompanha aqui. Epagre realiza hoje encontro regional de apicultores em Videira. Tem ainda outras informações em instantes.
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12: 12 horas e 34 minutos. Seja bem-vindo, você que está conosco através da Rádio Videira, Rádio Vitória e Rádio Tangará. E você que também nos assiste pelo YouTube e pelo Facebook. A Ipagre de Videira está realizando hoje no Centro de Treinamentos, o CETREV, um encontro regional de apicultores, com palestras e outras atividades práticas, com o objetivo de expandir o nível de conhecimento para os produtores da região. Quem explica mais sobre o assunto é Maurício Prates dos Santos, engenheiro agrônomo da Ipagre e um dos coordenadores do evento.
13: Com certeza, é um evento que a gente procura realizar ele todo ano e o intuito dele é reunir as pessoas interessadas na cadeia produtiva e trazer informações, tecnologias, manejos recomendados para que a atividade tenha o máximo de êxito na sua execução. Então, sempre vem participar com a gente produtores, estudantes, técnicos e levam com eles o conhecimento, né, desse evento para estar aplicando aí no seu dia a dia, nas suas atividades.
14: Quantas pessoas participando desse encontro?
13: A gente tem em torno de 50 pessoas participando no dia de hoje.
12: O melhoramento genético da abelha é um dos temas que estão sendo debatidos e apresentado durante esse encontro por Cleusa Franzen, que é produtora da abelha rainha.
15: A gente vai apresentar técnicas de como é que o produtor consegue adquirir uma rainha, colocar ela na colmeia e fazer, juntamente com os outros processos, ela ser mais produtiva. Então, a partir daí, a gente consegue ter um respaldo em produtividade nos nossos enxames na nossa região.
14: Cleusa, a abelha rainha é uma abelha normal e as outras que é modificada, como é que é?
15: Na verdade, a abelha rainha,

ela é uma abelha, inicialmente, dentro da colmeia, só que ela é tratada diferenciadamente dentro lá. Ela é nutrida especialmente com a geleia real, aí ela se desenvolve.

0: usa os quesitos utilizados, que é produtividade, baixo índice de varroa e um comportamento excelente para a abelha africanizada da nossa região.
1: Já o engenheiro agrônomo e produtor de mel, Ariel Stefaniak, procura alertar os produtores rurais para os efeitos do El Niño e quais ferramentas devem ser usadas para enfrentar as adversidades do tempo que podem influenciar negativamente neste setor.
2: E a gente aproveita também o Ariel Stefaniak, que é engenheiro agrônomo, também é apicultor. Fala pra gente desse encontro, a importância e a preocupação de vocês, profissionais da área, apicultores, com essa previsão de muita chuva que vem por aí também. Isso vai atrapalhar na produção de mel ou na questão das abelhas? Bom dia.
3: Bom dia, Fabiano. Tudo bem? Então, esse ano está previsto um ano muito forte de El Niño, né? Então, é um ano previsto aqui para o sul, muita chuva, e isso interfere diretamente no desenvolvimento das colônias, né? Então, a nossa palestra hoje vai ser um pouquinho sobre algumas ferramentas que nós temos, e uma que é exclusiva aqui de Santa Catarina, que é o APIS Online, onde nós temos no estado 7 estações, onde tem colmeias que a gente consegue monitorar esses fatores. Ou seja, tem sensores lá dentro que estão medindo a temperatura, a umidade e o peso daquela colmeia. Então, a gente consegue ter esses dados, e aí a gente associa os dados climáticos, né? Que vão nos orientar para encaminhar o melhor manejo, principalmente nesses anos que são atípicos, né? Que é um ano que vai ser muita chuva e a chuva prejudica diretamente as nossas colônias, né? Então a gente vai estar conversando um pouquinho sobre esse assunto hoje com o pessoal aqui que está participando do encontro e também alguns manejos que tem que ser adequados para essa época do ano, nessas condições e também para aumento de produtividade em anos normais, né?
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1: 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Na próxima segunda-feira, o município de Iomeri realiza a cerimônia de inauguração das reformas da Câmara de Vereadores. Foram 2 anos de trabalho para modernizar a estrutura, com a finalidade de adequar o local para o trabalho ali desenvolvido. O primeiro secretário da mesa diretora do Legislativo de Iomeri, Itamar Balbinotti, explica que o local recebeu várias melhorias e convida a comunidade para o ato inaugural.
5: Então hoje é um convite muito especial para nós vereadores, né? Após 2 anos aí de reforma, a nossa casa ganhou vida e está pronta. Então a gente usa esse espaço, Fabiano, para fazer um convite para a população de Iomeri que quiser nos acompanhar. Nós vamos fazer a reinauguração na segunda-feira, no dia 20, que é aniversário da emancipação política do nosso município, onde, aproveitando esse espaço novo da Câmara de Vereadores, também a gente convocou todos os ex-vereadores do município para fazer uma singela homenagem de quem fez parte dessa história desde do primeiro mandato, da primeira legislatura de emancipação do município, onde já tivemos aí mais de 60 vereadores que passaram por aqui, e nada mais justo também de que com esse novo espaço nós inaugurarmos e presentearmos então esses vereadores que fizeram parte da história do município com uma singela homenagem e recebermos todos aqui na Câmara de Vereadores.
2: Fala pra gente sobre a importância desse espaço aqui. É um local onde são feitas decisões que impactam na vida do cidadão, né? E muitas pessoas não têm essa noção. Então, sempre importante que a população compareça, acompanhe o trabalho dos vereadores.
5: Perfeitamente, Fabiano. Essa daqui é a casa do povo. A gente sempre costuma dizer, nós vereadores fomos eleitos pelo povo para representá-los aqui dentro. Então, nada mais é do que a casa do povo. Nós tivemos a grata satisfação, Fabiano, de poder inaugurar também, vamos inaugurar junto a Galeria Lilás, né? Que é uma novidade do nosso município, onde a gente vai ter então um espaço destinado para as mulheres, que é de tanta importância na política hoje, que é até as mulheres, a gente reservou um espaço para elas, então a gente vai ter também a galeria de todos os ex-vereadores por legislatura, a gente tem um espaço com sala de reuniões, um plenário novo, a gente colocou toda a acessibilidade possível, com elevador, né, escadas, corrimão, tudo para atender a população, porque esse aqui nada mais é do que a casa do povo. Você precisa de alguma coisa, precisa conversar com o vereador, você pode chegar aqui que a gente vai atender, o espaço ficou muito legal, sempre bom ter aqui o contato direto com as

0: pessoas, a gente sempre convida para que não só na inauguração, mas que as pessoas acompanhem as nossas sessões presencialmente. A gente sabe que hoje em dia a gente tem a facilidade do YouTube, do Facebook, né, das redes sociais para acompanhar, mas é importante ter esse contato direto com a população, o calor humano que a gente costuma dizer, para poder conversar às vezes de uma demanda particular, ou só mesmo acompanhar o rito da sessão, que é importante o pessoal conhecer como funciona a sessão, como dá entrada nos projetos, como que é feita as votações, a organização interna da Câmara é importante para que todos saibam. Além do mais, isso aqui é a casa do povo, nós representamos a quem nos elegeu, que é o município todo.
1: Então, para finalizar, 12 horas e 42 minutos, os Estados Unidos oficializaram uma tarifa adicional de 25% sobre diversos produtos brasileiros, com início previsto para o dia 22 deste mês. No entanto, café e carnes, importantes itens da pauta de exportação do Brasil para o mercado norte-americano, ficaram de fora da medida. O governo dos Estados Unidos justificou a decisão, alegando práticas consideradas prejudiciais aos interesses americanos, citando questões como o funcionamento do PIX, decisões do STF sobre plataformas digitais, combate à corrupção, tarifas sobre etanol, proteção à propriedade intelectual, política tarifária brasileira e o desmatamento. O governo brasileiro afirmou que avalia responder com base na lei da reciprocidade econômica. Apesar da medida, os Estados Unidos afirmam que seguem abertos ao diálogo.
2: Acompanhe agora a análise do colunista Kleber Fontes, especialista em comércio exterior. Conteúdo exclusivo para o RBV Notícias.
3: Caros ouvintes da RBV Rádio, três fatos, uma só conclusão. Pura incompetência. Primeiro, a China impôs cota à carne bovina brasileira, restringindo nosso volume de exportação e já pressionando frigoríficos e pecuaristas. Segundo, a União Europeia suspendeu as compras de proteína animal do Brasil, alegando descumprimento de exigências sanitárias. Terceiro, o governo americano confirmou um novo tarifaço de 25% sobre produtos brasileiros. Se três dos mercados mais importantes do mundo para o nosso agronegócio, China, União Europeia e Estados Unidos, estão nos prejudicando ao mesmo tempo, cabe perguntar que ação enérgica, de fato, o governo federal brasileiro tomou diante disso. Sinceramente, nenhuma. O secretário de Estado americano, Marco Rubio, foi direto, abre aspas, disse que Lula colocou o próprio ego à frente de um acordo pelo bem-estar do povo brasileiro e que essa tarifa é o preço por essa escolha. Fecha aspas. Doa quem doer, essa nova tarifa americana é a pá de cal que faltava. Pá de cal porque simplesmente não temos política internacional. O barco chamado Brasil está de fato à deriva, com políticos colocando a ideologia à frente da razão, enquanto é a população, o produtor, o trabalhador quem paga a conta. Não estamos falando de um adversário isolado, nem de um mal-entendido pontual. São três frentes, três economias gigantes, fechando ou dificultando as portas ao mesmo tempo. E o que vemos do outro lado é silêncio, despreparo e discurso vazio. Até quando vamos aceitar tamanha incompetência na condução da nossa política externa? Até quando o setor produtivo vai pagar sozinho pela falta de rumo de quem deveria estar negociando por ele lá fora? Fica a pergunta, fica o alerta. E fica também a certeza de que o Brasil merece e precisa de muito mais do que isso. No fim das contas, tudo se resume a uma questão de política. Para mais análises, me siga no Instagram, @kleber.fontes.
1: Meio-dia, 46 minutos. 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Um breve intervalo, já tem outras informações. A Lesc aprova projeto que prevê pagamento de R$ 100 por javali abatido no estado. Em instantes.
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8: Meio-dia 49, a Assembleia Legislativa aprovou o projeto de lei que cria um incentivo financeiro para ampliar o controle populacional de javalis no estado. A proposta prevê o pagamento de R$ 100 por animal abatido para pessoas físicas e jurídicas cadastradas nos órgãos ambientais e autorizadas a realizar o manejo da espécie. O projeto ainda seguirá as próximas etapas antes de entrar em vigor. E agora o esporte, equipe de Ibiam conquista o vice-campeonato do catarinense de futsal escolar e reforça a força das categorias de base do município.
9: O esporte de Ibiam segue conquistando importantes resultados e levando o nome do município ao pódio em competições regionais. Desta vez, os atletas da categoria 11 a 14 anos garantiram o vice-campeonato do Campeonato Catarinense de Futsal Escolar, realizado no município de Brunópolis, reunindo equipes de 7 municípios da região. Ao longo da competição, as equipes demonstraram talento, disciplina, o espírito de equipe e muita determinação, conquistando uma excelente campanha até a grande decisão. O resultado reforça o trabalho de que vem sendo desenvolvido nas categorias de base do município, incentivando a prática esportiva e promovendo a formação de crianças e adolescentes por meio do esporte. A administração municipal parabenizou todos os atletas pelo empenho, dedicação e pela forma como representaram Ibiam durante toda a competição, levando o nome do município com orgulho e conquistando mais um importante resultado para o esporte local. O reconhecimento também foi estendido ao treinador Matheus Rinaldi, responsável pela preparação da equipe, e o diretor de esportes Guilherme Felipe, pelo comprometimento e pelo incentivo ao desenvolvimento das categorias de base, fortalecendo o esporte no município. A conquista do vice-campeonato evidencia a importância do investimento na formação de novos atletas, estimulando valores como disciplina, respeito, trabalho em equipe e superação, além de incentivar

0: incentivar a participação dos jovens nas atividades esportivas. A Administração Municipal de Imiã parabeniza todos os atletas, comissão técnica e familiares por mais essa importante conquista que reforça a qualidade do esporte imianense e inspira novas gerações de talentos. Para o RBV Notícias, Jean Salve.
1: 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Um videirense que hoje é referência mundial em biotecnologia vegetal está levando o nome da cidade para os principais centros de pesquisa do mundo. O pesquisador Jean Carlos Bettoni, da Lincoln University, na Nova Zelândia, esteve na UDESC em Lages, compartilhando técnicas inovadoras para eliminar vírus de plantas e produzir mudas mais saudáveis. Pioneiro no Brasil na aplicação da crioterapia em macieiras e consultor da FAO, ele destaca a nossa reportagem a importância de transformar a ciência em soluções práticas para a agricultura e falou da sua participação no evento em Lages.
2: Para mim é uma alegria enorme poder retornar ao CAVE, o DESC, uma instituição onde me formei, e para promover essa transferência de tecnologia por meio desse evento internacional. Eu agradeço imensamente ao professor Léo Rufato pelo convite e pelo apoio institucional para viabilizar minha vinda da Nova Zelândia. O foco desse evento foi um curso prático visando a conservação de recursos genéticos, que são a base da agricultura e da segurança alimentar, e a produção de materiais saudáveis livres de vírus. E o evento foi finalizado em um seminário aberto para o público geral. Durante as atividades, os participantes puderam acompanhar na teoria e na prática, e principalmente tiveram a oportunidade de executar todos os protocolos no laboratório. Para mim é muito gratificante poder passar na bancada o que eu venho trabalhando nos últimos anos e ver mais pessoas, mais instituições se beneficiando disso. Afinal, a ciência só cumpre o seu verdadeiro papel, o seu verdadeiro propósito, quando ela quebra a parede da teoria e se transforma em uma tecnologia aplicada diariamente na bancada, né? E o conhecimento, ele precisa circular entre laboratórios globalmente, através dessa transferência real que todos ganham, e o nosso trabalho, ele verdadeiramente faz sentido. Eu gostaria de parabenizar a iniciativa do Grupo de Fruticultura do CAVE UDESC, em especial o professor Léo Rufato, a doutora Tainara Gris, pela organização do evento, pelo convite e pelos excelentes dias de troca de experiências.
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1: E a Justiça Eleitoral deu início à convocação de 80 mil mesários e colaboradores para as eleições deste ano. Na próxima semana, o trabalho será iniciado. Os voluntários devem ser maioria entre os participantes, conforme o TRE. Os chamamentos estão sendo feitos por mensagens via WhatsApp.
4: O Tribunal Regional Eleitoral de Santa Catarina inicia na próxima semana as convocações de colaboradores para as eleições 2026. Cerca de 80 mil cidadãos devem receber o chamado para atuar como mesários ou em outras funções demandadas ao longo do pleito no Estado. Conforme o calendário eleitoral, as convocações ordinárias ocorrem até 4 de agosto, com publicação dos editais de nomeação das pessoas que vão trabalhar nas mesas receptoras de votos até 5 de agosto. E definição dos colaboradores que vão atuar no apoio logístico até 28 de agosto. O coordenador de eleições do Tribunal Regional Eleitoral de Santa Catarina, Paulo Dionísio Fernandes, ressalta.
5: Está se aproximando das eleições e nessa fase está no prazo das convocações. Então, na próxima semana, possivelmente a partir do dia 20 de julho, serão iniciadas as convocações dos mesários que irão trabalhar nas eleições de 2026. 80 mil é uma estimativa do total de pessoas, né, eleitores que serão convocados para auxiliar a Justiça Eleitoral na realização das eleições. Entre elas estão os mesários, administradores de prédio, que cuidam dos locais de votação, recebem as urnas, entregam essas urnas para os mesários, motoristas e outros auxiliares. A maioria dessas pessoas são voluntárias, inclusive.
4: A legislação eleitoral estabelece impedimentos para evitar conflitos de interesse e assegurar a neutralidade no dia da votação, não permitindo que candidatos e familiares, por exemplo, possam atuar como mesários. O coordenador de eleições do Tribunal Regional Eleitoral de Santa Catarina, Paulo

0: O Dionísio Fernandes detalha.
1: Existem alguns impedimentos na legislação, né, em relação ao exercício da função de mesário e demais auxiliares. As mais comuns, o próprio candidato, né, ou seus parentes até o segundo grau não podem ser mesários. Pessoas que são membros de diretórios de partidos políticos, que exercem a função de direção ou função executiva, integrantes das forças policiais, são exemplos de pessoas que não podem ser mesários. Se ela for convocada, ela deve entrar em contato com seu cartório eleitoral para apresentar sua justificativa e ela vai ser analisada pelo juiz eleitoral.
0: Pela primeira vez, as convocações de mesários e demais colaboradores para as eleições serão feitas pelo Tribunal Regional Eleitoral de Santa Catarina por meio do aplicativo WhatsApp. As mensagens encaminhadas pela instituição vão informar a função a ser desempenhada, local de atuação, horários de trabalho, programação de treinamentos presenciais, orientações e canais disponíveis para esclarecimento de dúvidas. O contato será feito de forma exclusiva pelo número oficial do TRE catarinense, que é o 0800-647-3888. De Florianópolis, da Rede de Notícias Acaerte, Cadu Reis.
2: E a PAE de Rio das Antas passa a contar com um importante reforço para o desenvolvimento de suas atividades. A Secretaria Municipal de Assistência Social oficializou a entrega de um Chevrolet Onix Sedan por meio de um termo de cessão de uso. O veículo será utilizado no transporte de profissionais, no atendimento às pessoas com deficiência e no apoio às famílias acompanhadas pela instituição, proporcionando mais agilidade, segurança e eficiência na execução dos serviços. De acordo com a administração municipal, a iniciativa fortalece o trabalho realizado pela APAE e amplia a capacidade de atendimento diário da entidade. Um minuto faltando para uma da tarde, nós ficamos por aqui agradecendo você que esteve mais uma vez conosco, aos nossos patrocinadores, a Prax Empreendimentos Imobiliários, Ótica Pinheiro, Goaço Materiais para Construção, Farmácia Jeremias Água Azul Via Atacadista, Lotéricas Brasil. E a você que esteve conosco em mais uma edição pelo rádio e também pelas redes sociais, outras informações no portal rbv.com.br. Amanhã, meio-dia, estaremos aqui de volta para você. Uma ótima quinta-feira.
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E é hoje a terceira noite do Tríduo, em honra a Nossa Senhora do Carmo, na comunidade de Santa Lúcia. A partir das 18 horas, praça de alimentação, com venda de pastéis e cachorro-quente. Às 19 horas e 30 minutos, Tríduo em honra à Nossa Senhora do Carmo. E logo após o Tríduo, continua a venda de pastéis e cachorro-quente. Prestigie, hoje, terceira noite do Tríduo em honra à Nossa Senhora do Carmo. Nas festividades da comunidade de Santa Lúcia. Oportunidade de trabalho. A Agropecuária Carbone está contratando ajudante de fábrica de ração, auxiliar de limpeza e analista de custos. Para mais informações, WhatsApp 99835-3757. 99835-3757. A Agropecuária Carbone contrata analista de custos, auxiliar de limpeza e ajudante de fábrica de ração. Forte Atacadista tem vaga para padeiro, assistente de frente de caixa, operador de loja, separador de televendas e auxiliar de inventário. Para mais informações, 999-22-8298. 999-22-8298. 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Grandiosa festa do colono. É dia 26 de julho, na Capela São Paulo, em Bom Sucesso, em Iomerê. Para mais informações, reservas de mesa, reservas de churrasco, você pode conversar com o Juliano no telefone WhatsApp 99932-3082. 99932-3082. Prestigie, festa na comunidade de Bom Sucesso, em Iomerê. É no dia 26 de julho. 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

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Utilidade pública. Foi perdido no centro de Videira um relógio dourado com pulseira bracelete de abertura articulada. Se você encontrou ou encontrar, avise aqui na rádio. Ou pode deixar na rede de combate ao câncer. Atenção, Daniel de Andrade. Sua carteira com documentos foi encontrada e está disponível para retirada na GIA, na Rua Saul Brandalize, no centro de Videira. Daniel de Andrade, sua carteira com documentos foi encontrada. Está disponível na GIA, na Rua Saul Brandalize, no centro de Videira. Prepare o traje caipira. 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Na Rua Coberta, ao lado da Igreja Matriz aqui em Videira. Muita música, pescaria, brincadeiras, brindes para toda a família. Tem comidas típicas que serão feitas e oferecidas a você pela Rede Videirense de Combate ao Câncer, Família Down, Comunidade Terapêutica São Francisco, APAI e Paróquia Imaculada Conceição. 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Oportunidade de trabalho. O Hospital Salvatoriano Divino Salvador está contratando jovem aprendiz para a recepção. Auxiliar administrativo adjunto para gestão de leitos, hotelaria. Auxiliar administrativo adjunto para o setor de farmácia. Para cadastrar o seu currículo, acesse o site redesalvatoriana.vagas.solides.com.br. redesalvatoriana.vagas.solides.com.br. A Master está contratando estagiário para o setor de logística. Para mais informações,

98874-2106. 98874-2106. A vaga é para estagiário no setor de logística na Master. A Proeste tem vaga para auxiliar administrativo. Atenção para o WhatsApp DDD 48 99908 5256. DDD 48 99908 5256. A vaga é para auxiliar administrativo na Aproeste. GG Uniformes tem vaga para auxiliar de mecânico, auxiliar de PPCP, infestador e operador de máquina. Telefone para contato 3566-7316. 3566-7316. Café com Mistura está contratando auxiliar de expedição e salgadeiro. Então, tem vaga para auxiliar de expedição e salgadeiro no Café com Mistura. 99954-5606. 99954-5606. A Rodoviário Monte Sereno tem vaga para assistente de recrutamento e seleção. Chapeador, assistente de rastreamento, motorista carreta para a MBRF e motorista container. Para mais informações, anote o telefone 3551-7464. 3551-7464. Tem vaga na Rodoviário Monte Sereno para motorista container, motorista carreta MBRF, assistente de rastreamento, chapeador, assistente de recrutamento e seleção. 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A paróquia Santa Isabel de Ipomeia promove a festa do motorista e do colono, dia 19 de julho. Às 8h30, procissão motorizada com saída de Rio das Antas, passando por Gramado, Salto Rio das Pedras e Rio Preto. 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Reservas de churrasco, reservas de mesa, você pode fazer conversando com o Carlos no telefone Whats 99141-2277. 99141-2277. 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

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Oportunidade de trabalho. A Valpasa, situada em Tangará, está contratando montador de paletes, auxiliar de produção, motorista de caminhão e auxiliar de expedição. Para mais informações, WhatsApp 98817-9073. 98817-9073. Fiesc Senai Caçador está contratando docente em celulose e papel, na condição mensalista. As inscrições são até terça-feira, dia 21 de julho, no site fiesc.pandap.infojobs.com.br. Repetindo, fiesc.pandap.infojobs.com.br. Fiesc Senai Caçador está contratando docente em celulose e papel, na condição mensalista. A comunidade Divino Salvador de Videira convida a todos para baile de casais que será realizado sábado, dia 18 de julho, com a animação do grupo Toque Musical. O início do baile é às 20 horas e 30 minutos. Ingressos no valor de R$ 35. Convide seu par, a família e os amigos para prestigiar. Baile de casais, sábado, dia 18, na comunidade Divino Salvador, no bairro Floresta, aqui em Videira. Início às 20 horas e 30 minutos, com a animação do grupo Toque Musical. 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

Hoje, a partir das 18 horas, tem praça de alimentação na comunidade de Santa Lúcia, que está realizando o trido em honra à Nossa Senhora do Carmo, às 19 horas e 30 minutos. É a terceira noite, para encerrar as festividades. Logo após o trido, continua então a praça de alimentação com venda de pastéis e também cachorro-quente. Então hoje, a partir das 18 horas, tem praça de alimentação lá na comunidade de Santa Lúcia, às 19h30, a terceira noite do trido em honra à Nossa Senhora do Carmo, e logo depois continua, né, a venda de pastéis e cachorro-quente. 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
0: Treze horas 26 minutos, aos prezados associados da Cooperview, do Sicoobi e todos os demais ouvintes, uma boa tarde. Hoje, 16 de julho, quinta-feira, na elaboração deste boletim, Nelly Orso. E hoje, vamos comentar

da coleta segura Copperview 2026. Dias 11 e 12 de agosto. Esse é um trabalho que é realizado pela Copperview e a cooperativa Aurora, juntamente com as famílias de seus integrados em bovinocultura, bovinocultura de leite e também suínos. É o recolhimento de resíduos de sanidade animal. São frascos de medicamentos e de vacinas e também luvas, agulhas, seringas, entre outros objetos classificados para coleta segura. O resultado desse trabalho é proporcionar segurança para as famílias e também é uma prova de respeito e proteção ao meio ambiente. O produtor receberá do seu técnico responsável um saco para que seja armazenada e transportada à sua frascaria. É importante guardar o comprovante que irá receber na hora da entrega, pois o mesmo é obrigatório para a renovação das licenças. E atenção para os locais e horários da coleta. Dia 11 de agosto, às 9h30, Copperview Videira, no estacionamento do mercado. Às 10h15, Linha Aparecida Videira, no Silo Copperview. Às 11 horas, Passo da Felicidade, Loja Copperview. Às 13 horas e 30 minutos, Tangará, Loja Copperview. Às 14h15, Ibian, na praça em frente à Prefeitura. Às 15h30, Rio das Pedras Videira, na antiga indústria de vinhos Copperview. Às 16h15, Rio das Antas, na loja Copperview. Às 17 horas, Granja Gramados, exclusivo para a Granja Copperview. Então, no dia 11 de agosto. No dia 12, atenção para os horários, no dia 12 de agosto, às 8h30, Granja São Roque, exclusivo para a Granja Copperview. Às 9 horas, Lourdes Videira, Loja Copperview. Às 10 horas, Fraiburgo, Loja Copperview. Às 13 horas e 30 minutos, Iomerê, Loja Copperview. Às 14h15, Linha Paulina, Iomerê, lá no pavilhão. Às 14h45, Arroio 30, na Loja Copperview. Às 15h30, Linha Santo Antônio, em Salto Veloso, lá no pavilhão. Às 16 horas, Macieira, na praça em frente à igreja. E às 16h45, em Salto Veloso, na loja Copperview. Então, esses no dia 12 de agosto. Você pode sanar dúvidas conversando com o técnico da sua propriedade. Então, a coleta de medicamentos, né? Frascos de medicamentos, de vacinas, luvas, agulhas, seringas, dos objetos que se enquadram para a coleta segura da Copperview 2026, acontece nos dias 11 e 12 de agosto. É importante, né, que os produtores armazenem esses produtos no saco que será disponibilizado pelos técnicos da Copperview, né? E é importante que guardem o comprovante que vocês irão receber na hora da entrega da coleta, porque ele é obrigatório para a renovação das licenças. Fique ligado aqui na Rádio Videira, nós vamos reforçar esse comunicado também nos próximos dias. Eram essas as informações da Copperview e Sicoob no programa de hoje. Uma excelente tarde e amanhã estaremos

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4: 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Prestigie, tradicional festa em louvor a São Cristóvão, na comunidade do bairro São Cristóvão Videira, nos dias 25 e 26 de julho. 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
6: A Guerra das Malvinas volta a ser pauta no confronto entre Argentina e Inglaterra. Essa guerra é uma polêmica, é uma grande rivalidade entre os dois países. E a Argentina não perdeu tempo. A comemoração pela vaga na finalíssima pode acabar custando caro para a seleção sul-americana, porque logo após o apito final, os jogadores estenderam uma faixa fazendo alusão às Ilhas Malvinas, o que é um assunto estritamente proibido pela FIFA devido às manifestações políticas. A comemoração pode sim trazer uma punição tanto para a seleção argentina quanto para os jogadores que estavam comemorando com a bandeira, inclusive o próprio Messi. Eu sou Melina Calduro, de Atlanta, a caminho de Nova York, para o AKERT em campo.
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1: Boa tarde, 13h40. Que bom que você tá aí junto com a gente, ouvindo a Rádio Videira, sempre bem informado, curtindo aquela música legal. Hoje nós vamos mandar os parabéns para todos os comerciantes. Estão sintonizados aqui com a gente também, sempre trabalhando, oferecendo o melhor atendimento. Produtos diferenciados, né? Os básicos também que a gente precisa tanto. Hoje é dia do comerciante, parabéns para vocês. Hoje também é dia de Nossa Senhora do Carmo e a comunidade de Santa Lúcia está em festa. Lembrando que hoje, a partir das 19h30, tem a terceira noite do Trido. A partir das 18h, tem a praça de alimentação. Toda a comunidade e arredores estão convidados. Para começar o programa de hoje, que tem a companhia de Easy Class, Supermercado Itália, Placídio, Doutor Hérnia e Cressol, nós temos Tia Chaleira animando a tarde de hoje. Sabe por quê? Porque eles estarão aqui em Videira no sábado. E é isso mesmo, nós temos ingresso para você curtir o bailão que acontece a partir das 22 horas. No Clube Castelo, Tchê Chaleira, Candieiro e também Silver Som. É o Tribaile do Campari. Sábado, dia 18, no Clube Castelo. E tem ingresso para você aqui na Rádio Videira. Lembrando que a dose do Campari será por apenas R$10 no bailão. Gostou, né? Muita música, muita animação e, claro, eles, Tchê Chaleira, aqui em Videira, no Castelo, sábado.
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0: 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Nota de falecimento. A funerária São Judas Tadeu e familiares de Ari Ongero, residente em Videira, no bairro Farroupilha, comunicam com profundo pesar o seu falecimento, ocorrido hoje a 1h30, aos 81 anos. O seu corpo está sendo velado no Memorial São Judas Tadeu. A despedida será hoje, às 16 horas, e logo após seguirá para sepultamento no cemitério Jardim da Saudade. Comunicamos com profundo pesar o falecimento de Ari Ongero. Aos familiares e amigos, as nossas sentidas condolências.
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1: 13:54. 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

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Aproveita aí que tá com tempo, manda mensagem aqui pra gente, escolhe sua música preferida. E já diz pra mim se você quer ganhar ingresso para o baile do Clube Castelo, sábado, com Tchê Chaleira, Candeeiro e Silverson.

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2: Louvado seja nosso Senhor Jesus Cristo, louvada seja Nossa Senhora do Carmo, Mãe de Jesus e nossa. Filhos queridos, hoje é dia de Nossa Senhora do Carmo. Salve a Virgem do Santo Escapulário, a quem consagramos toda a obra evangelizada.

0: dar é preciso. E, nos consagrando a ela, consagramos todos os associados que nos ajudam. Sintam-se incluídos nas missas de hoje. Em nome do Pai, do Filho e do Espírito Santo. Amém. Nossa Senhora do Carmo, venho nesta tarde consagrar-me inteiramente a vós. Tudo o que sou, tudo o que tenho, entrego em vossas mãos. Nossa Senhora do Carmo, suplico-vos que fortaleçais com vosso poder a minha fraqueza. Nossa Senhora, nesta tarde, iluminai a escuridão da minha mente com a vossa sabedoria. Nossa Senhora, que o Santo Escapulário traga-me a vossa especial proteção nas lutas do dia a dia, para que eu possa ser fiel ao vosso Divino Filho. Mãe, que o teu Santo Escapulário afaste-me de tudo que é pecaminoso. Revista-me, ó Mãe, com as virtudes de um verdadeiro discípulo. Nossa Senhora, Mãe do Santo Escapulário, ofereço esta oração para minha salvação e, na intenção que agora apresento, diga os nomes. Pense em alguém e reze comigo. Nossa Senhora do Carmo, proteja-nos de todo o mal. Livra-nos de toda maldade. Ave Maria, cheia de graça, o Senhor é convosco. Bendita sois vós entre as mulheres, e bendito é o fruto do vosso ventre, Jesus. Santa Maria, Mãe de Deus, rogai por nós, pecadores, agora e na hora de nossa morte. Amém. Mãe, abençoai a minha família. Abençoai os que se recomendam às minhas orações. Abençoai e santificai a todos nós. Nossa Senhora do Carmo, protegei-nos na vida, consolai-nos na morte, e seja nossa advogada junto a teu Filho Jesus. Amém.
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Rádio Videira, 14 horas 13 minutos. 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
1: Rádio Videira, 14 horas 20
0: minutos. 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

dona Bernadette Siebauer tá aí na nossa sintonia. Boa tarde, Bernadette! Mandando música pra toda a família, também pra nós aqui da rádio. Obrigado pela audiência. Quer concorrer aos ingressos, Bernadette? Conta pra mim aí. Você que tá na nossa sintonia, sabadão, tem baile no Castelo com Tchê Chaleira, Candeeiro e Silverson. Participando aqui do nosso programa, anota aí pra gente. Quero participar do sorteio dos ingressos. Tem ingresso pro Clube Castelo aqui na Rádio Videira. Sabadão, hein? Bailão!

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1: Rádio Videira, agora 14 horas 32 minutos. Nota de falecimento. A funerária São Judas Tadeu e familiares de Ari Ongero, residente em Videira, no bairro Farroupilha, comunicam com profundo pesar o seu falecimento, ocorrido hoje a 1 hora e 30 minutos, aos 81 anos. O seu corpo está sendo velado no Memorial São Judas Tadeu. A despedida será hoje, às 16 horas, e logo após seguirá para sepultamento no cemitério Jardim da Saudade. Comunicamos com profundo pesar o falecimento de Ari Ongero. Aos familiares e amigos, as nossas sentidas condolências.
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0: continua nos influenciando. Por isso, garante aí a manutenção da presença do sol e vamos assim durante todo o turno, com temperaturas bem diferentes do amanhecer frio que tivemos, máximas um pouco mais agradáveis, em torno de 20, 22 graus na maioria das nossas cidades. Pessoal, temos a manutenção desse ar seco para o decorrer da sexta e do fim de semana. Nós vamos continuar com a presença do sol. Alguns momentos ele vai predominar, outros mais, menores, mas com a companhia das nuvens. Só que a gente vai desta forma à medida que temos a sequência dos próximos dias. Sempre diminuindo um pouco a temperatura nas madrugadas e início das manhãs, mas a cada dia isso acontece menos. A cada tarde a temperatura sobe um pouquinho mais. Então a gente deve ter ali na tarde de sexta e de fim de semana algo em torno de 25, 26, daqui a pouco uns 27 graus em algumas áreas. Nós vamos um pouco com esse aquecimento. Vento, pessoal, vento norte, vento seco, vento mais aquecido, isso começa a acontecer, então chamando a atenção de vocês. A gente já tem no final dessa quinta, mas principalmente entre sexta e sábado, um período mais ventoso, tá certo? Então um vento mais contínuo, a gente vai perceber esse vento, mas alguns momentos ele tem rajadas mais fortes, então atenção em relação a isso também. Na faixa aí de 50, 70 km por hora, as rajadas nesses momentos mais ventosos, mas chamando a atenção para isso. Abraço, até a próxima. Informações do tempo, da Puchowski, Meteorologia.
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3: Agora 14:40 e a turma toda tá aí na nossa sintonia. Tem uns lagarteando por aí ouvindo a Rádio Videira, né? Solzinho tá especial demais. E você que tá com dor na coluna, né? Só se queixando, né? Pra lá e pra cá. 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A Fábio tá aí na sintonia, né? Molhando as plantinhas, dando aquele cuidado todo especial aí pro jardim. Um forte abraço!

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2: 14 horas 52 minutos. 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

0: 48 minutos.
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Vamos mandar um abraço aqui pro Wagner Roberto. Tá mandando um alô aí para todos os ouvintes. Pediu, Gustavo Lima já tá participando do sorteio dos ingressos. Obrigado, Wagner!

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0: horas, 8 minutos. 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Então, vamos viajar? 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Olá, Murilo!
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3: Boa tarde, estamos de volta para mais uma edição do Videira Notícias. A PAI de Rio das Antas passou a contar com um novo reforço para o desenvolvimento de suas atividades. A Secretaria Municipal de Assistência Social realizou a entrega oficial de um veículo Chevrolet Onix Sedan à instituição por meio de um termo de cessão de uso. O automóvel será utilizado nas ações desenvolvidas pela entidade, contribuindo para o deslocamento de profissionais, o atendimento a pessoas com deficiência e o suporte prestado às famílias acompanhadas pela instituição. A cessão do veículo tem como objetivo fortalecer o trabalho realizado pela PAI e oferecer melhores condições para a execução dos serviços prestados à comunidade. Com o novo automóvel à disposição, a entidade ganha mais agilidade e eficiência no atendimento às demandas diárias, facilitando o transporte relacionado às atividades institucionais e ampliando a capacidade de atendimento aos usuários. A iniciativa reforça a parceria entre o Poder Público Municipal e a PAI, evidenciando o compromisso com a inclusão, a acessibilidade e a promoção da qualidade de vida das pessoas com deficiência no município. O plenário da Assembleia Legislativa de Santa Catarina (ALESC) aprovou na tarde de ontem o projeto de lei número 287/2026, que institui um incentivo financeiro para ampliar o controle populacional de javalis no estado. A proposta prevê o pagamento de R$ 100 por animal abatido para pessoas físicas e jurídicas autorizadas a realizar o manejo da espécie. A iniciativa tem como objetivo fortalecer as ações previstas na lei estadual número 18.817/2023, incentivando o controle de um animal considerado espécie exótica invasora, responsável por prejuízos econômicos no campo e impactos ambientais em diversas regiões catarinenses. Conforme o texto aprovado pelos deputados estaduais, poderão receber o benefício pessoas físicas ou jurídicas cadastradas nos órgãos ambientais competentes e que possuam autorização para realizar o manejo e o controle dos javalis. Para garantir o recebimento do incentivo, será necessário comprovar que o abate ocorreu dentro das normas legais. Nos casos em que a atividade for realizada em propriedades particulares, também será obrigatória a autorização do proprietário do imóvel. A expectativa é de que a medida contribua para ampliar o número de operações de controle da espécie, reduzindo os prejuízos enfrentados principalmente pelos produtores rurais. A Secretaria de Saúde de Videira está realizando melhorias na estrutura de atendimento à população com a implantação de novos espaços para os setores de tratamento fora de domicílio, TFD, transporte e fisioterapia. As obras de reforma e adequação já estão em andamento e têm como objetivo oferecer ambientes mais organizados,

0: acessíveis e humanizados, proporcionando melhores condições de trabalho aos servidores e mais conforto aos pacientes atendidos pelos serviços. O setor de TFD será transferido para o espaço onde funcionava o Mercado Popular Camelódromo, localizado no prédio da antiga rodoviária, na rua Benjamin Graziottin, na região central de Videira. O local já abriga outros serviços municipais, como a Secretaria de Assistência Social e Trabalho, o PROCON, a Central do Imigrante e ORTRAF. Para receber a nova estrutura, a sala térrea passa por uma ampla reforma e adequação, permitindo uma melhor organização das equipes e dos atendimentos realizados pelo setor. O investimento destinado à implantação do novo espaço do TFD é de R$ 251 mil. Este foi o Videira Notícias, que volta daqui a pouco com outras informações.
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0: caipirada toda, já vai organizando o traje aí, né? Porque amanhã, é amanhã, dia 17, às 15 horas. Na Rua Coberta, ao lado da Igreja Matriz. Até às 22 horas tem uma festa cheia de alegria e solidariedade. A Rede Videirense de Combate ao Câncer, Família Down, Comunidade Terapêutica São Francisco, APAI e Paróquia Imaculada Conceição estarão junto com a gente no terceiro Arraiá da V. Tem música, pescaria, brincadeiras, brindes para toda a família. E claro, comidas típicas que serão comercializadas pelas entidades. Todo valor arrecadado será por eles investido, né, nos trabalhos que são oferecidos, né, nos serviços aqui para a comunidade videirense e toda a nossa região. Então, amanhã é dia de solidariedade, é dia de alegria, é dia de festa, no terceiro Arraiá da V, das 15 às 22 horas, na Rua Coberta, ao lado da Igreja Matriz, aqui em Videira. 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E hoje é dia de Nossa Senhora do Carmo e a comunidade de Santa Lúcia estará realizando a terceira noite do Tríduo em honra à Nossa Senhora do Carmo, né? Às 19 horas e 30 minutos, lá na igreja da comunidade de Santa Lúcia, aqui em Videira. Lembrando que a partir das 18 horas já tem praça de alimentação, tem venda de pastéis e cachorro quente. E outros quitutes, né? Oxi! Bom demais da conta, né? Hoje, então, as comemorações em honra à Nossa Senhora do Carmo na comunidade de Santa Lúcia Videira. Tem mais participação chegando aqui no Show da Tarde. Mandar um abraço para dona Orestina Proença, já está participando também do sorteio dos ingressos. Obrigada, Orestina. Turma aí do Rio das Pedras, tudo bem? A dona Cleusa de Fátima Pontes, lá do Rio Preto, também tá na sintonia. Daqui a pouquinho, Cleusa, tem Daniel.
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1: Agora 15 horas com 39 minutos, é hora de informações. Atenção, a mulherada que tá aí na nossa sintonia, tem uma linha especial aqui para você. É, não é linha de trem, não. 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

no Show da Tarde, Banda GDO, Coração Não. E olha só, sabadão tem baile no Castelo, é o Tribaile do Campari. E tem ingresso pra você, valendo, aqui na programação da Rádio Videira. Mandar um abraço aqui pro Edson Cordeiro, tá aí na sintonia, tá participando do sorteio. O Augusto França também chegou por aqui, um forte abraço, Augusto. A galera aí do Rio das Pedras vão pro bailão também. 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
1: 16 horas 9 minutos.
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1: Rádio Videira 16:27.
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9: 16h32. Quero agradecer a sua companhia, a sua audiência. Daqui a pouquinho está chegando Videira Notícias. O Show da Tarde retorna amanhã. A turma que tá participando aí do sorteio dos ingressos, já mandei um recado para vocês lá no WhatsApp. Dá uma conferida lá e bora pro bailão. 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Fica ligado, já tem informação aqui.

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3: 16h40, o Videira Notícias está no ar. Boa tarde, Ernesto Júnior.
4: Boa tarde, Araceli Tomás, boa tarde aos nossos ouvintes aqui da Rádio Videira, aos telespectadores também no YouTube e no Facebook. Estava com saudade de dizer boa tarde por aqui. Já tinha retornado no início da semana de férias, mas aí alguns pontos do jornalismo acabou possibilitando a minha presença aqui no finzinho da tarde, mas enfim, depois de um período longe, estou aqui novamente no Videira Notícias.
3: E tá todo mundo feliz, faceiro, né? Porque deu para curtir o sol hoje, né?
4: E a previsão indica
3: 22
4: que...
3: 22 graus
4: isso
3: agora?
4: Mesmo,
3: quantos
4: 22
3: dias
4: graus.
3: Já fazia,
4: fazia tempo,
3: né,
4: que a gente não tinha 22 graus. Chegamos aí à casa dos 25, inclusive, hoje. Amanhã a gente deve ter um dia, inclusive, mais quente do que hoje. Mínima de 17, máxima de 27 graus. Temperatura que deve se repetir ao menos até o próximo domingo. Inclusive com o repeteco ainda na segunda-feira. Também aí na casa dos 18 de mínima, máxima de 27 graus. O que vem chamando atenção é a questão da previsão de início dali, finzinho da segunda-feira, mas principalmente da terça-feira em diante. Ponto só importante, Araceli, a gente falando, né, do calor, que tá fazendo esse calorzinho aí fora de época agora. Uma coisa só que todo mundo precisa ficar atento é, em comparação aí o finzinho de junho, início de julho, que a gente teve aquela semana com uma umidade muito forte aqui na nossa região. Hoje a gente tá com a umidade muito baixa. A gente lembra que a recomendação da OMS é 60%. Nesse momento a gente está com 46% de umidade relativa do ar aqui em Videira.
3: E a importância da ingestão de água, né? Lavar os olhos, né? Que seca.
4: Eu estava no centro, na produção de uma reportagem lá na região da Igreja Matriz, e ao retornar aqui eu senti o olho e o nariz, né, a pupila arder, mas é por causa dessa umidade que está abaixo, aí 46% nesse momento. Mas falando da chuva para a próxima semana, a gente tem alerta, né, Araceli?
3: A partir do dia 21 e 22, né, as projeções aí que possa vir chuva, né? Já vem chegando lá no Rio Grande do Sul, né? Aí depois vai chegar ao Grande Oeste aqui de Santa Catarina, né?
4: E assim por diante, né, Araceli? A gente tem então esse alerta por parte aí de órgãos, como é o caso da Defesa Civil aqui de Santa Catarina, é o caso aí também de inúmeros meteorologistas que estão alertando, porque a gente veio de temperaturas baixas, estamos nesse momento com esse calorzinho, essas temperaturas mais elevadas aqui na nossa região, e a gente vai para um período de chuva. Tudo isso combinado, infelizmente, é muitas vezes aí um prato cheio para situações climáticas não tão favoráveis. Então aí fica o alerta para o início da próxima semana, iniciando, como você disse, no Rio Grande do Sul, posteriormente a região do extremo oeste, oeste de Santa Catarina. Aqui é o que tudo indica, nesse momento a chuva deve chegar apenas a partir da terça-feira.
3: Vamos trazendo informações da educação aqui em Videira. Videira está investindo mais de 2,2 milhões de reais em reforma e também ampliação de escolas.
4: Isso mesmo, a prefeitura então aí anunciou na quarta-feira, ontem, aí que foram assinadas as ordens de serviço para duas importantes obras. Aí são obras no CMEI Municipal de Educação Infantil, Dolores Damo de Oliveira, e também na Escola Polo solo de São Pedro.

0: Pedro, somadas as intervenções, segundo a Prefeitura, representam um investimento superior a R$ 2,2 milhões. A assinatura ocorreu no gabinete do prefeito, contou com a presença aí de vereadores, secretários e também equipes das Secretarias de Educação, Obras e Projeto. No CEMEI, Dolores Damo de Oliveira, será construído um novo muro de contenção, considerado, aí, segundo a Prefeitura, fundamental para garantir segurança à unidade. O projeto também contempla a reforma estrutural de uma sala, pintura externa e interna e a revitalização do passeio com a instalação de paver. O investimento na obra será de R$ 714 mil. Os serviços ficarão sob responsabilidade aí da empresa vencedora da licitação, que foi a 2F Construções e Comércio Limitado. O prazo para conclusão é de 120 dias. A maior parte desses recursos será destinada à Escola Polo de São Pedro, uma das unidades mais tradicionais da rede municipal, que aí apresenta problemas estruturais, necessidade de modernização. A obra, orçada em pouco mais de R$ 1.500.000, será executada pela empresa Virners Engenharia Construções e Pinturas Limitada, com prazo estimado de 150 dias para construção. Aí o projeto prevê a construção de novas salas de aula, banheiros e depósito, além da reforma da secretaria, da cozinha e também do refeitório. De acordo com o secretário de Educação, Cláudio Pistori, a ampliação permitirá a criação de 20 novas vagas, atendendo um aumento da demanda por matrículas na comunidade de São Pedro. Segundo a administração, as duas obras devem começar ainda neste mês de julho e fazem parte do planejamento aí para melhorar a infraestrutura da rede municipal aí de ensino aqui de Vida.
1: A UNOESC está com as inscrições abertas para o treinamento NR1 e riscos psicossociais, do diagnóstico ao plano de ação, que é voltada a profissionais que atuam na gestão de pessoas, segurança do trabalho e liderança de equipes.
0: Isso mesmo, as inscrições estão abertas para esse treinamento. A capacitação será realizada no dia 7 de agosto no campus de Videira e é voltada a profissionais de recursos humanos, gestores, lideranças e demais interessados. O treinamento abordará, como você disse, na RSL, as novas exigências da norma regulamentadora número 1, com foco na identificação de riscos psicossociais e elaboração de planos aí de ação. As inscrições podem ser feitas pelo site da UNOESC e aí as informações também estão disponíveis pelo telefone 4999-9838-999.
1: Nós temos também informações do esporte. Videira foi representada no Campeonato Catarinense de Inverno, que aconteceu lá em Chapecó.
0: Isso mesmo, aí três atletas aqui da cidade participaram desse campeonato catarinense de inverno de natação, realizado aí na capital, Florianópolis.
1: Ah, Florianópolis.
0: Isso mesmo, Florianópolis. São eles Miguel Gasparim, também Helena Zanotti e João Vitor Vans Monteiro, que representaram a Associação Chapecoense de Natação em uma competição, então, que reuniu cerca de 430 atletas de 22 equipes de Santa Catarina. Aí, durante o campeonato, os nadadores disputaram provas de velocidade, melhoraram suas marcas pessoais, resultado aí do empenho dos treinamentos. A equipe também aí encerrou a competição com cerca de 40 medalhas e o terceiro lugar geral no quadro de medalhas. Os atletas seguem participando de competições estaduais e nacionais e buscam apoio aí para dar continuidade ao desenvolvimento na modalidade.
1: Daqui a pouquinho, depois do intervalo, tem mais informação.
0: Isso mesmo, não sai daí, voltamos já.
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1: Começa a se tornar realidade uma das obras de mobilidade urbana mais aguardadas de Videira. A administração municipal publicou edital de concorrência eletrônica para a contratação integrada da empresa que será responsável pela elaboração dos projetos de engenharia e pela construção da nova ponte sobre o Rio do Peixe, ligando os bairros Farroupilha e Carelli, e sendo uma extensão da Alça Norte, que já está em fase de implantação. Considerada uma obra estruturante, a nova ponte criará uma importante alternativa, reduzindo o trânsito na região central e oferecendo uma nova opção de acesso entre diferentes regiões da cidade, conforme explica o prefeito Vilmar Carelli.
2: Essa ponte pode-se dizer que é a continuidade da Alça Norte, que quem vai utilizar a Alça Norte vai ter a condição de usar essa ponte para desviar de vez o centro da cidade. É mais um capítulo da mobilidade urbana que nós sempre comentamos e de compromissos assumidos, inclusive, e já realizados também, sobre a questão do nosso trânsito. A nova ponte, ela vai ser construída nas proximidades ali do Colégio Josefina Caldeira de Andrade. A partir de onde termina a Alça Norte, na rua Farroupilha, se não me falha a memória, passando do lado da escola, atravessa o trilho da estrada de ferro, e ela vai terminar na rua Anita Garibaldi. Ela vai servir de acesso para a rua Severino Pascoal, que é aquela que vai lá para o Parque da Uva e o Merê, acaba acontecendo uma ligação também com o Contorno Sul. E vai ficar muito bom. Eu tenho certeza que aquilo que nós imaginamos e aquilo que nós vamos fazer vai impactar positivamente em vários aspectos, inclusive nesse do Contorno Sul também.
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8: E com informações importantes para o setor da saúde aqui do município, a Secretaria de Saúde está realizando então aí mudanças também no tratamento fora de domicílio, o TFD, e também aí no transporte e fisioterapia. As obras aí de reforma e adequação já estão em andamento. O setor do TFD será transferido para o espaço onde funcionava o Mercado Popular Camelódromo, localizado no prédio da antiga rodoviária, no terminal urbano, aqui na região central, na rua Benjamin Graziotin. O local já abriga outros serviços municipais, como a Secretaria de Assistência Social e Trabalho, o PROCON, a Central do Imigrante e também a Ortrave. O investimento destinado à implantação do novo espaço é de R$251 mil. Já o setor da fisioterapia da Secretaria de Saúde passará a atender nas salas do térreo do prédio onde funcionam a AMARP e a Câmara de Vereadores, na Avenida Manuel Roque, na região do bairro Alvorada. A reforma do espaço destinado à fisioterapia representa um investimento de R$196,4 mil. Conversei hoje de manhã com a secretária Maribel Gaio sobre essas duas mudanças. TFD deve aí mudar de endereço em questão de 120 dias e aí a fisioterapia em questão de 60 dias a TFD, 90, 120 dias a fisioterapia deve estar aí atendendo no bairro Alvorada. Segundo a secretária, essas mudanças são importantes, principalmente do TFD, que hoje atende junto ao pronto atendimento municipal lá no bairro São Cristóvão, e que, segundo ela, os pacientes, as pessoas que precisam de atendimento, acabam sendo atendidos no corredor, sem ter um espaço.

0: adequado, sem banco, sem atendimento adequado e que agora, segundo a secretária Maribel Gaio, serão atendidos aí de forma mais adequada nesse novo espaço que vai funcionar então aí a partir dos próximos meses ao lado do terminal urbano. O setor de fisioterapia também teve um crescimento importante aqui na nossa região e vai passar então aí a partir desse segundo semestre ser aí funcionar no térreo do prédio da Amarp na região do bairro Alvorada.
1: E o videirense Jean Carlos Bettoni foi destaque em um evento promovido pelo Centro de Ciências Agroveterinárias da Universidade do Estado de Santa Catarina, a UDESC.
0: Isso mesmo, a programação realizada entre os dias 22 e 24 de junho reuniu estudantes, pesquisadores, também profissionais, e a gente tem a fala do Jean Carlos Bettoni sobre esse momento.
2: Para mim é uma alegria enorme poder retornar ao CAVE, UDESC, uma instituição onde me formei, e para promover essa transferência de tecnologia por meio desse evento internacional. Eu agradeço imensamente ao professor Léo Fato pelo convite e pelo apoio institucional para viabilizar minha vinda da Nova Zelândia. O foco desse evento foi um curso prático visando a conservação de recursos genéticos, que são a base da agricultura e da segurança alimentar, e a produção de materiais saudáveis livres de vírus. E o evento foi finalizado em um seminário aberto para o público geral. Durante as atividades, os participantes puderam acompanhar na teoria e na prática e, principalmente, tiveram a oportunidade de executar todos os protocolos no laboratório. Para mim é muito gratificante poder passar na bancada o que eu venho trabalhando nos últimos anos e ver mais pessoas, mais instituições se beneficiando disso. Afinal, a ciência só cumpre o seu verdadeiro papel, o seu verdadeiro propósito, quando ela quebra a parede da teoria e se transforma em uma tecnologia aplicada diariamente na bancada, né? E o conhecimento, ele precisa circular entre laboratórios globalmente, através dessa transferência real que todos ganham, e o nosso trabalho, ele verdadeiramente faz sentido. Eu gostaria de parabenizar a iniciativa do Grupo de Fruticultura do CAVE UDESC, em especial o professor Léo Fato, a doutora Tainara Gris, pela organização do evento, pelo convite e pelos excelentes dias de troca de experiências.
0: O Jean Carlos Bettoni foi pioneiro aqui no Brasil na utilização da crioterapia para a erradicação de viroses em macieiras, inovação aí que representa um importante avanço para a fruticultura nacional, também para a produção de mudas com maior qualidade sanitária. O reconhecimento pelo trabalho desenvolvido o levou, então, recentemente a atuar como consultor da Organização das Nações Unidas para a Alimentação e Agricultura, a FAO, representando, então, a região da Ásia e do Pacífico na elaboração de um manual prático global sobre criopreservação. Então, aí, informação importantíssima. O Videirense, né, Araceli, que leva o nome de Videira aqui de Santa Catarina e do Brasil para o outro lado do mundo aí na questão da pesquisa.
1: Contribuindo, né, para melhorias.
0: Isso,
1: né?
0: Mesmo.
1: Muito bom. E a Câmara de Vereadores de Videira lançou uma consulta pública para conhecer a opinião da população sobre a atuação dos agentes de trânsito aqui no nosso município.
0: Isso mesmo. Aí é um assunto que vem sendo debatido já há um bom tempo, inclusive no Legislativo aqui de Videira, que agora nesse momento está em recesso e que então aí está promovendo essa pesquisa de opinião pública, pesquisa essa que está sendo debatida em relação aos agentes de trânsito aqui do município de Videira e que está disponível nas plataformas, o link, né, está disponível nas plataformas digitais, aí principalmente no Instagram da Câmara de Vereadores aqui do município de Videira, nessa questão aí que está aberta a toda a população dar a sua contribuição a responder essa questão que está colocada lá. Basta acessar o Instagram da Câmara de Vereadores de Videira, que o link já está por lá.
1: Vale lembrar que o Videira Notícias estará de volta amanhã com mais informação para você.
0: Isso mesmo, eu já deixo um convite, amanhã às 8 horas da manhã, eu e o João Luiz estaremos aqui no Café com Notícias também, e aí a gente vai conversar com a prefeita Luci Peretti, prefeita de Omerê, segunda-feira, dia 20 de julho, data aí de comemoração dos 31 anos de emancipação política administrativa da cidade. Ela vai trazer detalhes sobre a programação festiva deste fim de semana, depois tem RVV Entrevista também, onde a gente vai debater sobre todo o desenvolvimento da cidade, os desafios, os principais pontos aí nesses 31 anos de Iomerê, e na segunda-feira tem a inauguração das novas dependências do Legislativo da cidade, todas as informações ao longo deste fim de semana na nossa programação e também nas redes sociais e no portal RBV. A todos, excelente fim de tarde.
1: Hoje é

0: Acontecendo a terceira noite do Tríduo, né, em honra à Nossa Senhora do Carmo, né, na comunidade de Santa Lúcia. Amanhã tem Arraiá da Rádio V a partir das 15 horas, na Rua Coberta, até as 22 horas, com muita música e solidariedade.
1: Isso mesmo, fica o convite a todos para participar.
0: Na sequência, você confere o Entardecer no Sertão. Uma ótima noite e até amanhã.
1: Até amanhã.
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5: Cinco horas com 5 minutos. Muito boa tarde. Estamos chegando com a graça de Deus mais uma vez aí, né? Para te fazer companhia aqui no seu finalzinho de tarde, no nosso Entardecer no Sertão. Hoje é quinta-feira, 16 de julho de 2026. A temperatura está marcando nesse momento. Estamos com 23 graus. O tempo é bom em Videira, né, meu povo? Opa! A partir de agora até as 19 horas, Gilmar Tibes te faz companhia aqui na nossa Rádio Videira, 88.5 FM com você em todo lugar. Abraço aos amigos que estão aí na sintonia curtindo aqui a nossa rádio aí. Um abraço, obrigado pela companhia, é isso aí, né? 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Estamos chegando aí com o nosso programa, é a música sertaneja, a festa da música sertaneja, sertanejão, classeado rádio para você no seu finalzão de tarde, hein? Hoje é dia do comerciante, meu povo, estamos na lua nova. 5 e 7. Vamos começando assim, ó, Leandro Leonardo cantando Boa Tarde, Videira, Boa Tarde, Região.

É, agora são 17h13 ou 5h13, como queiram, né, meu povo? Opa, a gente vai seguindo aí com o nosso programa. Pessoal, não esqueça que amanhã, né, amanhã tem aí o Arraiá da V, né, gente? Isso, amanhã, então, não esqueça que tem aí o Arraiá da V. É, o pessoal pode participar, já vai separando aí a camisa xadrez, vestido, chapéu de palha, porque vem aí o Arraiá mais animado. É o terceiro Arraiá da V, meu povo. Opa! Para Sanfoneiro. Então é o seguinte, amanhã dia 17 de julho, a partir das 15 horas, a gente te espera aí na Rua Coberta, ao lado da Igreja Matriz, para uma festa cheia de alegria e solidariedade, né?

Vai ter música, pescaria, brincadeiras, isso mesmo, ó. Opa, brindes para toda a família e a comida típica aí de festa junina, que não pode faltar, que a gente gosta, né? Opa, e elas serão preparadas com muito carinho por diversas instituições, Rede de Liderança de Combate ao Câncer, Família Dom, Comunidade Terapêutica São Francisco, a PAI e a Paróquia Imaculada Conceição. Então chama os amigos, reúne a família e vai todo mundo pro terceiro Arraiá da Aveia amanhã, gente. É ali ao lado da Igreja Matriz, né? Sintam-se todos convidados. E começa às 3 e vai até a noite aí, né?

0: Aí, então agora são 5h16, tá aí, né? Então ficou o convite pra vocês, né? O arraiá da V, né? Acontece amanhã, então, né? Falando aqui pra vocês. E só reforçando, então, né? Amanhã, né, gente? Amanhã aí o terceiro arraiá da V, a partir das 15 horas ali no, na Rua Coberta, lá da Igreja Matriz. Estão todos convidados aí, né? Muita música, pescaria, brincadeiras, brindes pra toda a família, né? E a comida típica aí que não pode faltar de jeito nenhum. Então, só complementando aqui, né? É isso aí, né? Vamos lá, todo mundo aí com a família, se divertir no arraiá da V, meu povo.
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9: 5h22, vamos seguindo aí com o nosso programa, finalzão de tarde, o nosso Entardecer no Sertão, gente, isso, o melhor da música sertaneja, o sertanejão classeado rádio pra vocês. 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Abraçando você que tá aí do outro lado do rádio, curtindo a nossa programação, finalização de tarde, o nosso Entardecer no Sertão aí. 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

atendendo até as 10 da noite, minha gente. Onde música bonita tem mais chegando aqui no nosso Entardecer no Sertão. Zé de Camargo Luciano, tapa na cara, 5h24.

0: 5h31.
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2 de julho, estende-se até hoje aí com o Tridô para encerrar, beleza? É, vamos seguindo aí com o nosso programa. 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Vamos seguindo aí com o nosso programa e falando pra vocês aqui das lojas agropecuárias da Cooperville, onde você encontra os melhores produtos para a saúde animal, com a qualidade e a confiança dos laboratórios Bayer, Alanco, JA Saúde Animal, Valer, MSD, Zoid, Agenera União, Ourofino e muitas outras marcas reconhecidas no mercado. 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E a gente vai seguindo aí com o nosso programa, 5h42, abraçando você que tá aí na sintonia, curtindo a nossa rádio aí, vamos trazendo aqui do Ardão Costa cantando, ó.

0: 5h46.
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5h53, e vamos seguindo com o nosso programa. Você ouviu aqui a música, cantou pra gente, Chitãozinho Choró, Ela Chora, Chora aí. Alô, amigão do trecho, pessoal da rodagem ligado com a gente, curtindo o nosso finalzão de tarde, muito obrigado pela companhia também, né? 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

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Vamos nessa aí com o nosso programa. Vamos nessa finalzão de tarde, é o nosso entardecer no sertão. Lembrando mais uma vez, domingo vamos estar aí lá no Passa Felicidade, na grande festa, aí, né, gente? Todos os caminhos te levam lá pro Passa Felicidade Tangará, na grande festa, homenagem ao colono e também ao motorista, né? O pessoal que pode fazer aí a participação na carreata lá, né? Isso, com o seu trator, com a sua máquina agrícola, né? Com o seu carro, seu caminhão, enfim, só chega lá, vai sair às 9h30 e vai, né, ali do lugar de costume, que é ali, de frente ali ao posto da Cooperville e tal ali, né? E se dirige até a capela, então, certo, gente? Aí para receber as bênçãos aí, beleza? E aí estaremos por lá, a partir das 10h30, transmitindo a missa e contando todo o detalhe da grande festa para vocês aí, beleza? Direto lá do Passo Felicidade, Tangará, estão todos convidados para participar, meu povo. Opa! Finalzão de tarde, a noite que vem chegando. Índia, Leonardo cantando, depois tem a oração da Ave Maria.

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1: Olá, meu irmão, minha irmã, meu amigo, minha amiga, que bom estarmos juntos nesta quinta-feira. Como é que tá por aí? Tudo tranquilo? Que bom acolher você, que bom rezar com você, que bom dialogar com você, hein? Batendo esse papo hoje, né? Que bom tá aí, você que me acompanha por essas emissoras, pelas redes sociais, né? Muito obrigado, viu? Obrigado mesmo de estarmos juntos nesse caminho de fé. E assim vamos buscando, né, o nosso caminho de esperança, de alegria, refletindo uma história hoje que vai ajudar também a trilhar um caminho melhor e com certeza com mais saúde, mais esperança e menos dor no coração. Então quero acolher você dizendo assim: o anjo do Senhor anunciou a Maria e ela concebeu do Espírito Santo. Eis aqui a serva do Senhor, faça-se em mim segundo a vossa palavra. O Verbo se fez carne e habitou entre nós. Na história da vida de hoje eu quero falar para você: humildade. Feliz o homem que não pecou por suas palavras e que não é atormentado pelo remorso do pecado. Eclesiástico 14:1. O remorso é um sentimento difícil de lidar. Ele se expressa quando nos sentimos culpado por uma falta cometida e que tenha prejudicado alguém, ou pode ser um relacionamento e atitude que não foram tomadas em determinadas situações, principalmente quando envolveu algum familiar e não houve tempo para reparar o mal cometido. Sentir remorso causa um enorme sofrimento, capaz de corroer a alma. Para Marquês de Maricá, o remorso é no moral o que a dor é no físico e na nossa individualidade. A advertência de desordem que devemos reparar. A única forma de amenizar o remorso é ganhar o perdão de quem se viu prejudicado. Por isso, é preciso se arrepender com humildade e pedir desculpas. É, meu irmão, minha irmã, meu amigo, minha amiga, eu vou falar para vocês uma coisa: nesses tantos anos de vida sacerdotal, né? Quantas vezes eu já atendi confissões? Muitas, muitas e muitas, né? E muitas vezes as pessoas chegam carregando uma dor, um sofrimento muito grande no coração. Mas o que acontece? Elas não têm humildade de reconhecer e pedir desculpas. Aqui está. E fica com a alma sendo corroída. Porque a coisa mais difícil que tem na vida é o remorso. Eu falo que o remorso é igual aquela latinha que fica embaixo da goteira. Que você sai ali da sua casa, qualquer ambiente, fica ali, tec, tec, tec, todo o tempo. Isso mata. Isso traz doença, isso traz problemas psicológicos, isso traz problema de relacionamento, porque você nunca vai estar bem. Você sempre vai estar se sentindo muito mal em todos os ambientes, e mais quando alguém toca o nome ou alguma situação que te faz lembrar aquele mal que você cometeu, aquela atitude que você cometeu com alguma pessoa. Por isso, gente, vamos lá. A humildade traz a vida de volta. A humildade faz você reconstruir de novo uma nova história. Peça perdão à pessoa que você prejudicou. Pode ser que essa pessoa jamais te perdoe. Eu sei disso. Mas o que mais importa é que você teve a atitude da humildade de ir ao encontro dessa pessoa. E você vai se sentir bem e aliviado, perdoado por si e por Deus. Porque a tua atitude foi uma atitude divina. Não deixe o remorso te matar, porque ele te leva à morte. Nunca esqueça disso. Quero assim te colocar nos braços desta mãe, com muito carinho, dizendo: ó minha senhora, ó minha mãe, eu me ofereço toda a vós em prova do meu amor para convosco, e vos consagro hoje e sempre meus olhos, meus ouvidos, minha boca, meu coração, inteiramente todo o meu ser. Porque assim sou vosso, ó incomparável mãe, guardai-me, defendei-me, como bem e propriedade vossa, sou todo vosso, Maria, sede minha mestra.

0: De vida com Cristo e para Cristo. Amém. Ave Maria, cheia de graça, o Senhor é convosco. Bendita sois vós entre as mulheres e bendito é o fruto do vosso ventre, Jesus. Santa Maria, Mãe de Deus, rogai por nós, pecadores, agora e na hora de nossa morte. Amém. Pela intercessão de Nossa Mãe Maria, Deus derrame suas bênçãos sobre você e sua família. Em nome do Pai, do Filho e do Espírito Santo. Amém. Obrigado, meus irmãos. Obrigado, minhas irmãs. Um beijo no coração de todos. Fiquem todos na proteção divina. Amanhã nos encontraremos aqui já, rezando com você e por você e pro teu final de semana. Até amanhã.
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seguimos com o nosso programa, abraçando você que tá aí na sintonia, curtindo o nosso finalzão de tarde, o nosso Ancinho Sertão. Manda um abraço lá pros amigos aí do Monte Médico, o pessoal aí tá ligado com a gente, curtindo a nossa rádio videira, né? E é o seguinte, pessoal, não esqueça o que vamos ter aí, né, no dia 2 de agosto, deixa eu pegar certinho aqui, ó, e passar pro pessoal, dia 2 de agosto, então vai ter a festa, né, em honra a Nossa Senhora de Monte Médico, né, o almoço festivo aí, né, isso, então um abraço pros amigos lá, que dia 2 de agosto tem a festa em honra a

A Nossa Senhora de Montebérico, né, gente? 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Um abraço lá pros amigos lá do Montebérico aí. Tá bom? E a gente vai seguindo aí com o nosso programa. Agora são 6h10, falando pra você, amigão, que gosta de praticar o esporte, seja para treinar, competir ou superar novos desafios. 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Vamos trazer mais moda aqui no seu finalzão de tarde, o nosso entardecer no sertão, a noite que vem chegando. Você que tá aí no seu carro, indo pra sua casa, depois de um dia todo de trabalho, pra descansar agora, né, gente? O pessoal que tá indo pro futebol aí, gosta de jogar um futebolzinho, né? Os amigos gostam de passar, dar uma passadinha lá no boteco, né? Isso, eita, tomar uma pura aí, tirar o pó da goela, né? Assim que fala, é isso aí, né? Contar uns caos aí com os amigos, jogar um sinuquinho, um barainho, né? Vamos pôr uma passada só, né, gente? Depois vamos pra casa e que amanhã tem mais, né? Isso aí, 6h12. Jô Mineiro e Marciano, a viola está chorando.

0: 6:19.
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3: 6h21, vamos seguindo aí com o programa. Vamos trazer aqui a previsão do tempo, olhando pro chato, né? O tempo no decorrer da semana aí, companheiro. Finalzão de semana chegando, sexta-feira.
4: Pessoal, temos a manutenção desse ar seco para o decorrer da sexta e do fim de semana. Nós vamos continuar com a presença do sol. Alguns momentos ele vai predominar, outros mais, menores, mas com a companhia das nuvens. Só que a gente vai desta forma à medida que temos a sequência dos próximos dias, sempre diminuindo um pouco a temperatura nas madrugadas e início das manhãs, mas a cada dia isso acontece menos, a cada tarde a temperatura sobe um pouquinho mais, então a gente deve ter ali na tarde de sexta e de fim de semana algo em torno de 25, 26, daqui a pouco uns 27 graus em algumas áreas, nós vamos um pouco com esse aquecimento. Vento, pessoal, vento norte, vento seco, vento mais aquecido, isso começa a acontecer, então chamando a atenção de vocês, a gente já tem no final dessa quinta, mas principalmente entre sexta e sábado, um período mais ventoso, tá certo? Então, um vento mais contínuo, a gente vai perceber esse vento, mas alguns momentos ele tem rajadas mais fortes, então atenção em relação a isso também. Na faixa de 50, 70 km por hora, as rajadas, nesses momentos mais ventosos, mas chamando atenção para isso. Abraço, até a próxima. Informações do tempo, da Puchowski, Meteorologia.
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1: 6h23, a gente vai seguindo aí com o nosso programa, abraçando os amigos que estão ligados com a gente aí, curtindo a nossa programação. O seguinte, vamos trazendo já já a música aí que o nosso amigo pediu aqui. Quem é que pediu a moda aí foi o Maurício, né, Maurício? Tá ligado com a gente aí, curtindo a nossa Rádio Videira aí, o nosso amigo Maurício do Panassolo, sempre ligado com a gente, curtindo nosso programa aí. Qual que ele quer ouvir a moda aí, meu amigo? Quer ouvir o César e Paulinho, Nunca Mais? Vou trazendo a sequência, obrigadão pela participação aí, obrigado pela sintonia aí, tá bom? Deixa eu mandar um abraço aí pros amigos, o Pedro e a Tereza, lá do Ampere, do Paranazão ali, estão lá no Varela, né, Varela? Um abraço lá pro Varela e pra todo o pessoal aí, e um abraço aí pro Pedro e a Tereza, são lá do Ampere, né? Estão por aí hoje, curtindo a programação da Videira, né? Um abraço aí, companheiro. Pessoal do Paranazão ligado pra gente aí, vamos mandar pra eles aí a amizade gaúcha aí do Teodoro e o Sambaio, é isso, obrigado pela companhia. Então daqui a pouquinho tem o César e Paulinho cantando pro meu amigo o Mauri de Andrade. Um abraço lá pro Vila e toda a turmada sempre ligado com a gente, curtindo a programação da Videira. O Mauri manda aí pro irmão Vila, pro cunhado Luiz Volney, né? E a todo o pessoal, obrigado pela participação. Vou trazendo a sequência aqui, a moda aí do

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6h37, vamos seguindo aí com o nosso programa. Deixa eu mandar um alô pro pessoal lá do São Roque Videira, né, gente? Eita, o pessoal sempre ligado com a gente, curtindo a programação da Videira. É, que dia que é a festa São Roque lá, meu amigo? Dia 16 de agosto, né? Mais uma grande festa, 16 de agosto, festa do Padroeiro São Roque. Vamos estar no programa de domingo ao vivo, transmitindo a festa. É isso, um abraço pros amigos, então. Já coloca na agenda aí, pô, você que gosta da festa lá de São Roque aí de Videira, né? A festa vai ser dia 16 de agosto, na comunidade de São Roque, aí, com uma extensa programação, começando aí no sábado, com um jogo de futebol, equipes convidadas aí, deixa eu mandar um abraço pro pessoal Transilva, parece que vão estar por lá no sábado tarde, né, pessoal? Isso, abertura aí, serviço de bar e cozinha, 17 horas, tem venda de churrasco de porco, galinha assada, 19, é tradicional gato. Domingo, se estende a programação aí, com alvorada, tem aí chegada da cavalgada de cavaleiros do Bocó Rapado, opa, 9h45, assim, em Santa Missa, presidida pelo Padre Álvaro e o Padre Fernando, né? E a gente vai estar transmitindo aqui pela nossa Rádio Videira, então. Tá bom, gente? É o meu dia. Aquele delicioso churrasco. 12h30 tem aí leilão, né? Tem o Cavalinho às 13 horas. 16 horas tem uma tinezão lá, o Grupo Seresta, entrada é franca. 17 horas, sorteio da rifa. Lembrando que você pode fazer também a sua reserva aí, né? Do combo, né? Como já de costume, lá da comunidade de São Roque aí de Videira. Valeu, um abraço lá pro Escuciato, pessoal aí sempre ligado com a gente. Toda a turma aí, pessoal, gente boa lá, né? E a Sheila, o pessoal já passou a programação pra gente também aqui, ó. Então um abraço pra todos aí, tá bom? Vamos nessa aí com o nosso programa. Vamos nessa agora, são 6h38.

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Agora são 6h51 e já vamos chegando ao final, né, gente? Final aí de mais um programa. Eu quero aqui agradecer aí a todos que ficaram na sintonia do nosso programa aí, curtindo o nosso Entardecendo Sertão. A gente volta amanhã. Se o patrão lá de Riba permitir, estaremos aqui com vocês aí em mais um programa, então, né? 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Vamos deixando aí o nosso abraço, vamos trazendo as últimas de hoje. Para quem vai descansar, bom descanso. Para quem vai trabalhar na noite, bom trabalho. E fiquem todos com Deus. Até mais. Tchau, tchau.

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2: Boa noite, estamos chegando com informações no Videira Notícias. Santa Catarina encerrou 2025 com o maior índice de afastamentos do trabalho por transtornos mentais e comportamentais do país, proporcionalmente ao número de habitantes. Dados da Previdência Social mostram que foram concedidos 40.280 benefícios por incapacidade, o equivalente a aproximadamente um benefício para cada 203 moradores do estado. O levantamento também revela que entre 2021 e 2025, os catarinenses receberam 129.315 benefícios relacionados a transtornos mentais e comportamentais.

0: mentais, evidenciando o crescimento dos casos e o impacto do adoecimento psicológico na rotina dos trabalhadores. Na comparação com os demais estados brasileiros, Santa Catarina ocupa a primeira posição no ranking proporcional de afastamentos. Logo atrás aparecem o Rio Grande do Sul, com um benefício para cada 233 habitantes, Minas Gerais, com um para cada 250 moradores, e São Paulo, onde foi registrado um benefício para cada 305 habitantes. O Conselho Nacional de Política Energética, CNPE, aprovou na terça-feira o aumento da mistura obrigatória de etanol anidro na gasolina de 30 para 32%. A nova composição, chamada de gasolina E32, entrará em vigor nos próximos dias e poderá ser utilizada em grande parte da frota brasileira. Enquanto carros flex foram projetados para operar com diferentes proporções de etanol, modelos movidos exclusivamente a gasolina, principalmente os importados e os mais antigos, podem exigir maior atenção. Como o etanol libera menos energia do que a gasolina durante a combustão, o motor precisa consumir um volume maior de combustível para entregar o mesmo desempenho. Na prática, isso pode resultar em um pequeno aumento no consumo. Nos veículos movidos apenas a gasolina, o impacto varia conforme o projeto de cada fabricante. Em modelos que não foram desenvolvidos para operar com uma proporção maior de etanol, podem ocorrer perda de desempenho, aumento do consumo, falhas no funcionamento do motor e alterações nas emissões de poluentes. Nos modelos flex, a adaptação ocorre de forma automática. A central eletrônica identifica a proporção de etanol presente no combustível e ajusta a injeção sem necessidade de reprogramação. O cuidado deve ser maior com automóveis fabricados antes dos anos 2000, veículos importados desenvolvidos para mercados com baixo teor de etanol e modelos carburados. Entre os dias 28 e 30 de julho de 2026, o setor hortifrutícola nacional se volta para um dos eventos mais importantes do calendário agronômico, o 19º Encontro Nacional sobre Fruticultura de Clima Temperado em Frute e o 3º Seminário Catarinense de Olericultura, realizados no Parque da Maçã em Fraiburgo. O evento promete reunir pesquisadores, produtores e especialistas em uma jornada intensa de difusão tecnológica e debates de mercado. A promoção é das estações experimentais da EPAGRE em Caçador e Videira, Prefeitura de Fraiburgo, Universidade do Alto Vale do Rio do Peixe, Uniarp, e Associação dos Engenheiros Agrônomos da Região de Caçador. Conta ainda com o patrocínio do CREA SC e da Mútua. A abertura das atividades acontece na terça-feira, dia 28, com o credenciamento e recepção dos participantes na parte da manhã. Logo em seguida, a Conferência 1 Mercado e Negócios dará o tom inicial sob a moderação de Luiz Antônio Paladini e René Dorov, da EPAGRE. Este foi o Videira Notícias, que volta daqui a pouco com outras informações.
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1: Boa noite, estamos chegando para a última edição de hoje do Videira Notícias.

0: notícias. A APAE de Rio das Antas passou a contar com um novo reforço para o desenvolvimento de suas atividades. A Secretaria Municipal de Assistência Social realizou a entrega oficial de um veículo Chevrolet Onix Sedã à instituição por meio de um termo de cessão de uso. O automóvel será utilizado nas ações desenvolvidas pela entidade, contribuindo para o deslocamento de profissionais, o atendimento a pessoas com deficiência e o suporte prestado às famílias acompanhadas pela instituição. A cessão do veículo tem como objetivo fortalecer o trabalho realizado pela APAE e oferecer melhores condições para a execução dos serviços prestados à comunidade. Com o novo automóvel à disposição, a entidade ganha mais agilidade e eficiência no atendimento às demandas diárias, facilitando o transporte relacionado às atividades institucionais e ampliando a capacidade de atendimento aos usuários. A iniciativa reforça a parceria entre o Poder Público Municipal e a APAE, evidenciando o compromisso com a inclusão, a acessibilidade e a promoção da qualidade de vida das pessoas com deficiência no município. O plenário da Assembleia Legislativa de Santa Catarina, LESC, aprovou na tarde de ontem o projeto de lei número 287/2026, que institui um incentivo financeiro para ampliar o controle populacional de javalis no estado. A proposta prevê o pagamento de R$ 100 por animal abatido para pessoas físicas e jurídicas autorizadas a realizar o manejo da espécie. A iniciativa tem como objetivo fortalecer as ações previstas na Lei Estadual número 18.817/2023, incentivando o controle de um animal considerado espécie exótica invasora, responsável por prejuízos econômicos no campo e impactos ambientais em diversas regiões catarinenses. Conforme o texto aprovado pelos deputados estaduais, poderão receber o benefício pessoas físicas ou jurídicas cadastradas nos órgãos ambientais competentes e que possuam autorização para realizar o manejo e o controle dos javalis. Para garantir o recebimento do incentivo, será necessário comprovar que o abate ocorreu dentro das normas legais. Nos casos em que a atividade for realizada em propriedades particulares, também será obrigatória a autorização do proprietário do imóvel. A expectativa é de que a medida contribua para ampliar o número de operações de controle da espécie, reduzindo os prejuízos enfrentados principalmente pelos produtores rurais. A Secretaria de Saúde de Videira está realizando melhorias na estrutura de atendimento à população com a implantação de novos espaços para os setores de tratamento fora de domicílio, TFD, transporte e fisioterapia. As obras de reforma e adequação já estão em andamento e têm como objetivo oferecer ambientes mais organizados, acessíveis e humanizados, proporcionando melhores condições de trabalho aos servidores e mais conforto aos pacientes atendidos pelos serviços. O setor de TFD será transferido para o espaço onde funcionava o Mercado Popular Camelódromo, localizado no prédio da antiga rodoviária, na rua Benjamin Graziotin, na região central de Videira. O local já abriga outros serviços municipais, como a Secretaria de Assistência Social e Trabalho, o PROCON, a Central do Imigrante e ORTRAF. Para receber a nova estrutura, a sala térrea passa por uma ampla reforma e adequação, permitindo uma melhor organização das equipes e dos atendimentos realizados pelo setor. O investimento destinado à implantação do novo espaço do TFD é de R$ 251 mil. Este foi o Videira Notícias, última edição que volta amanhã. Uma boa noite e até lá.
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0: Valeu, gente! Obrigado!
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1: Olá, boa noite.
2: Boa noite para você que nos acompanha em todo o país.
1: Quinta-feira, 16 de julho de 2026.
2: Vamos ao destaque do dia, aos destaques do dia na Voz do Brasil.
1: O governo brasileiro repudia a decisão dos Estados Unidos em impor tarifa de 25% sobre produtos nacionais.
2: O plano estabelece medidas para empresas atingidas pela taxação. Graziele Bezerra.
3: Ministro da Fazenda, Dario Durigan, explicou que o plano Brasil Soberano, criado durante o primeiro tarifaço anunciado pelos Estados Unidos, será ampliado.
1: Produtores rurais e cooperativas afetados por eventos climáticos poderão renegociar dívidas.
2: É o que estabelece medida provisória publicada no Diário Oficial da União. Thaís de Araújo.
4: De acordo com a medida, produtores que registraram perdas de ao menos 30% em duas ou mais safras poderão renegociar débitos com prazo de 8 anos.
1: Controle do diabetes. SUS começa a oferecer insulina glargina, um medicamento de ação prolongada.
2: O público-alvo são pacientes de 2 a 18 anos e idosos com mais de 70 anos. Natália Koslick.
5: A insulina glargina ofertada pelo SUS permite um controle mais estável da glicemia.
1: Hoje na apresentação da Voz do Brasil, Mariana Jungmann e Luciano Seixas.
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1: O governo federal reagiu após a divulgação de nova taxação imposta pelos Estados Unidos aos produtos brasileiros.
2: A nova tarifa de 25% será cobrada a partir da próxima semana.